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0: obrigado pelo convite.
1: Craque demais.
0: Obrigado, obrigado por passear. Tamo junto. Valeu! Que bonito.
2: Nada pra fazer.
0: Tamo junto.
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0: Oi, Baldi!
4: Sabe quando a gente termina um relacionamento e sente um alívio? Já passei por isso.
0: E o quê?
4: Sabe quando a gente mete o louco?

0: Muito obrigado, Camboriú.
1: Sensacional.
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0: 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Muito boa noite a você, amigo ouvinte, aqui na Rádio Ondas 97,7 FM. Estamos com um encontro alternativo nesse período eleitoral. É o Café com Cristo noturno a partir de agora, sempre à meia-noite. A gente se encontra por aqui com alegria, mais uma palavra de fé, amor e esperança. Boa noite, Pastor Neemias Lima.
1: Boa noite, Leandro França, que alegria. Eu sei que alterou um pouco aí a questão da legislação eleitoral, mas a alegria é a mesma. E o nosso programa agora de noite tem um compromisso: levar até você uma palavra de fé, amor e esperança, para que você tenha uma noite de paz, de descanso, para ter um dia muito radiante logo a seguir. Deus te abençoe e fique com a gente nesse período. Vai ser bênção.

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0: Olá, queridos, olá, queridas. Chegamos com mais um Café com Cristo. Jesus é totalmente suficiente, parte 9. Os versos de 15 a 18 do primeiro capítulo de Colossenses traz uma abundante apresentação de quem nos libertou do reino das trevas, Jesus Cristo. Primeiro, ele é a imagem do Deus invisível, o primogênito de toda a criação. O Deus que não pode ser visto foi contemplado em Cristo, que viveu entre nós. Segundo, pois nele foram criadas todas as coisas, nos céus e sobre a terra, as visíveis e as invisíveis, sejam tronos, sejam soberanias, quer principados, quer potestades. Tudo foi criado por meio dele e para ele. Jesus é, com o Pai, criador de todas as coisas. Terceiro, ele é antes de todas as coisas. Nele tudo subsiste. Ele é eterno. Quarto, ele é a cabeça do corpo, que é a igreja. Ele é o princípio, o primogênito dentre os mortos, para ter a primazia em todas as coisas. Como corpo, temos uma cabeça que nos governa e nos dirige. Quinto, porque Deus achou por bem que nele residisse toda a plenitude. Jesus não tem poder limitado, mas nele está todo o poder. Sexto, e que havendo feito a paz pelo sangue da sua cruz, por meio dele, reconciliasse consigo mesmo todas as coisas, quer sobre a terra, quer nos céus. Ele é o reconciliador. A relação cortada com o Pai foi restabelecida. Com a bênção do Eterno, Neemias Lima, pastor da Igreja Batista no Braga, Cabo Frio!
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Eu quero agora refletir com você sobre algo que deve nos incomodar. E eu quero que você, meu irmão, minha irmã, onde você estiver agora, que você reflita sobre essa questão que eu trago aqui agora. Você sabe que nos últimos 30 anos, não é, o número de evangélicos subiu assim de modo exponencial no Brasil. Subiu de modo muito grande. E isso, de certa forma, traz contentamento, alegria, e a gente também crê que nesse crescimento haja também avanço. Entretanto, o avanço que se percebe não é proporcional ao número gigantesco que está acontecendo. Então, o que o senhor quer dizer, pai, com isso, pastor Neemias? Olha, por que que a injustiça social continua imperando no Brasil? Segundo alguns, daqui a pouco tempo, acho que 2030, alguma coisa assim, os evangélicos serão maioria no Brasil. E embora isso traga, assim, de certa forma, uma empolgação, a gente deve refletir. Por que que isso não repercute positivamente em várias áreas? A injustiça continua dominando, não é isso? As práticas criminosas também. Não há reflexo desse número no dia a dia da população e na prática dos brasileiros. O que está ocorrendo? Será que somos, então, religiosos nominais? É isso? E aí eu imagino que na Bíblia Sagrada, a Palavra de Deus, há algumas respostas para isso. Primeiro, uma falta de conversão genuína. Não é mudar de religião, não é assumir uma religião, não é se alistar num tipo de denominação ou numa religião. É, na verdade, assumir um compromisso com Cristo. A Bíblia diz assim: se alguém está em Cristo, nova criatura é. As coisas velhas já passaram, eis que tudo se fez novo. É necessário uma mudança de vida. Não é apenas se alistar numa religião. É mudar de vida, uma mudança que o evangelho é capaz de produzir. Só o evangelho produz isso. Então, é preciso que o crescimento seja alinhado com essa experiência de conversão verdadeira, honesta, transparente, genuína. Mas não apenas uma identificação religiosa. Em segundo lugar, eu imagino que uma das razões para que isso aconteça, né, um número grande sem repercussão no dia a dia, é que falta uma distância, né, falta a prática relacionada à teoria. Então fala-se uma coisa, mas vive-se outra. Na verdade, muita gente declara no templo, nos cânticos, ou então nas orações uma coisa, mas no dia a dia faz coisa diferente. E aí não dá certo. Por quê? Porque o que manda é o exemplo, o que manda é a vida. A Bíblia diz assim: vocês não devem ser somente ouvintes da palavra, vocês devem ser praticantes da palavra. Então, se alguém realmente se encontra com Cristo e mentia deslavadamente, pode ser que a pessoa não mude na semana, mas pouco a pouco o Espírito vai limpando aquela pessoa e ela vai mudando. Então, quando ela vai dizer lá no púlpito, ou na classe de EBD, ou então no círculo de oração, ou no dia a dia, conhecereis a verdade e a verdade vos libertará. Ela não pode mentir no dia a dia. Ela não pode andar com a mentira. Então, o distanciamento entre a teoria e a prática. E uma terceira razão que eu imagino também que pode ocorrer, sabe qual é? A primeira é falta de conversão. A segunda é a distância entre a teoria e a prática. E a terceira é a imaturidade espiritual, a carnalidade. Convertidos que ainda não se renderam totalmente a Cristo. Convertidos que ainda não se renderam totalmente, continuam na carnalidade. Paulo um dia escreveu para a igreja em Corinto e disse assim: olha, eu queria escrever a vocês como espirituais, mas vocês são carnais, são crianças, imaturas.
imaturos, vocês são pessoas imaturas e vocês não cresceram na fé. Ah, quão bom seria se esse número gigantesco, não é isso? Esse número assim grandioso fosse de gente que tivesse um comprometimento mesmo com Cristo e vivesse no dia a dia o seu evangelho, o evangelho de Cristo mesmo. Que bom. Eu era garoto e às margens do rio Muriaém, Cardoso Moreira, às margens direita nós morávamos, à margem direita, e à margem esquerda uma mulher lavava roupa e ela cantava sempre uma música lá do outro lado que não me sai da cabeça. E ela cantava assim, não adianta você ir à igreja rezar e fazer tudo errado. Você quer a frente das coisas olhando de lado. Então, meu irmão, eu quero convidar você hoje a se render a Cristo. Eu quero convidar você a ter um compromisso com Ele. Eu quero convidar você a viver o Evangelho, não apenas de fachada, mas viver mesmo. Viver para honrar Jesus, viver para honrar as pessoas. Que o seu Evangelho não seja um no templo e outro no dia a dia, mas que seja o único Evangelho, o Evangelho do poder de Deus. Faça uma oração agora, entregue sua vida a Jesus, assuma o compromisso com Ele, volte para Cristo e diga: meu lar será um lar que busca seguir a Jesus e servir a Jesus.

0: Nosso Deus e nosso Pai, eu quero orar agora por todos os meus ouvintes, todas as minhas ouvintes e essas pessoas que agora estão dizendo assim: eu quero viver o Evangelho de Cristo, eu quero me arrepender dos meus pecados, eu sou um cristão, mas eu tenho feito coisa errada e eu quero abandonar essa coisa errada. Senhor, dá-me poder para vencer essa luta. Então eu oro por todas as famílias, eu oro pelas igrejas, pelos pastores, pelos missionários, pelas missionárias. Cuida, Senhor, de todos, Pai. Abençoa de maneira muito especial cada pessoa que está sofrendo agora e traz mudança na vida de cada um. Em nome de Jesus, amém e amém.
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1: Obrigado, gente.
0: Pra Alcione.
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0: salva de palmas para o Murilo Ruim.
1: Valeu, Goiânia.
2: Valeu, Murilo.
1: Que delícia, tamo cara. Junto. Tem que respeitar.
2: Que isso?
1: Moda boa, que moda boa.
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0: obrigatória.
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Bom dia, bom dia. Muito bom dia, você, amigo ouvinte, amiga ouvinte. Muito bom dia, queridos irmãos. Uma quinta-feira de bênçãos. Uma quinta-feira alegre para todos. Estamos juntos aqui na Rádio Ondas 97,7 FM no seu rádio. Em toda a região dos lagos, no site ondasfm.com.br e no app Ondas FM App no seu celular. Café com Cristo é um programa da Igreja Batista no Braga e é sempre com muita satisfação, sempre com muita alegria no coração que a gente se encontra todos os dias aqui na Rádio Ondas, nesse horário alternativo pós-propaganda eleitoral obrigatória, nesse período eleitoral, e também tem o Café com Cristo noturno, meia-noite. Meia-noite em ponto, Café com Cristo, duas edições aqui na Rádio Ondas pela manhã e à noite. Deus te abençoe, receba nosso carinho, oração e agradecimento. Quinta-feira, 10 de setembro de 2026, até às 8 horas da manhã, eu tenho a alegria da sua companhia, eu, Leandro França, e o pastor Neemias Lima, na direção geral do Café com Cristo e também com aquela palavra abençoadora, a mensagem de Cristo para a sua vida, trazida pelas palavras do pastor Neemias. Hoje aqui no Café com Cristo, pastora Irineia Pinheiro também participando. Tem em destaque a programação para a Igreja Batista no Braga neste final de semana. Domingo está chegando. Domingo tem celebração na igreja, celebração pela manhã, celebração à noite. É o mês de setembro, mês de aniversário da Igreja Batista no Braga. Um convite especial para você. Vamos adorar ao Senhor com belos cânticos nesta manhã e eu desejo verdadeiramente que o primeiro pensamento do seu dia seja a gratidão, que Deus esteja sempre te abençoando e permitindo viver coisas maravilhosas nesta quinta-feira. É um novo começo. Todos os dias é um novo começo. Ludmila Ferber, Deus te abençoe. Bom dia.

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3: Bom dia, meu nome é Alessandra, vim da Ilha do Governador, da Segunda Igreja Batista do Galeão, do Pastor Reinaldo. Quero deixar o meu testemunho da minha chegada à Igreja Batista do Braga. Quero dizer o quão foi especial essa chegada, o quanto eu e minha família fomos muito bem recebidos e muito bem abraçados. E isso deixou nosso coração acalentado e com muita alegria. Quero agradecer a todos os irmãos pelo carinho e afeto à nossa chegada. Agradeço por tudo, por termos igreja, irmãos que nos abraçam e nos acolhem com tanto carinho. Deixo esse recadinho aos irmãos e ao pastor Neemias da Igreja Batista do Braga. Um abraço.
1: 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Celebrações, quartas, 19:30, domingos, 10 horas da manhã e 19 horas. Você pode nos seguir nas redes sociais. 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Meu irmão querido, como vai? Bom dia.
4: Bom dia, meu irmão querido Leandro França. Bom dia, meu amigo pastor Neemias. Uma terça-feira abençoada para todos. Fica com Deus, meu irmão. Fica com Deus, pastor.
5: Ô, meu amigo, um abraço especial a você e a família, extensivo à família também. Olha o final de semana chegando. Já recebo aí também a nossa saudação, desejando um abençoado final de semana. Bom dia, William do Braga. Bom dia, Vidinho.
6: Bom dia, meu grande amigo Leandro França.
5: E aí, amigo?
6: Bom dia, pastor Neemias.
5: Bom dia.
6: Uma boa quinta-feira para nós.
5: Amém.
6: Tudo é possível, só crer. Saudações, Rubro Negra. Segue o líder, hein?
7: Um bom dia e um abraço aí para os meus ídolos. Fábio, lá da Rua das Tainhas, vinhateiro, e seu irmão Flávio. Que Deus abençoe eles dois. Que Deus esteja sempre com ele. Você é meu ídolo, Fábio.
5: Um abraço aos amigos também lá do Vinhateiro, Fábio e Flávio. Um bom dia abençoado. Bom dia, Vidinho. Deus te abençoe. Bom dia, Sérgio dos Santos. O Senhor te abençoe e te guarde. Amém, Sérgio. Um dia feliz a você também, a toda a equipe, a todos os integrantes aí do seu grupo de trabalho. Ô, Nete. Bom dia, Nete.
8: Você e a família.
9: Bom dia. Bom dia a todos os nossos ouvintes, maravilhosos ouvintes.
5: Ô, minha querida.
9: Bom dia a todos da rádio.
5: Bom dia.
9: Lê.
5: Oi.
9: Leandro, eu quero mandar um super abraço bem apertado para a nossa amigona, a Shirley, da nossa igreja, que está completando mais uma primavera hoje, né? Que Deus possa cada vez fazer dela essa pessoa maravilhosa que ela é, sempre pronta para estar ajudando um e outro. Ela é uma pessoa assim, fora de série, entendeu? Muito obrigado, Senhor, pela vida da Shirley. Beijo, amigo.
5: Um beijo.
9: Filho, tudo.
5: Ei, querida, um abraço para você, Nete. E um abraço especial hoje com felicitação. Votos de muitas bênçãos e vitórias para Shirley. Deus te abençoe poderosamente. Bom dia amiga Cláudia também, né? Te dê um abraço aí na Cláudia também, todos os amigos e irmãos da Igreja Batista no Braga. Final de semana tem celebração, tem programação na Igreja Batista no Braga. Eu destaco com alegria, eu quero te convidar para integrar-se à programação da Igreja Batista no Braga neste domingo. A partir das 8 da manhã tem o culto de oração missionário. Logo na sequência, às 8h45, essa oportunidade dourada de aprender mais, aprendizado sobre a palavra do Senhor com a Escola Bíblica Dominical, domingo, 8h45. Domingo pela manhã, às 9h45, nós teremos a palavra da professora Vilma Xarife. A professora Vilma Xarife, ela vai apresentar, vai pregar sobre o impacto missionário em Angola, trazendo experiências muito importantes, muito interessantes. É a celebração deste domingo pela manhã, a palavra da professora Vilma Xarife e também com o Ministério de Louvor da Igreja Batista no Braga. Muita adoração nesta manhã de domingo. À noite, domingo, tem o pastor Edson Ribeiro pregando às 19 horas, Ministério de Adoração no Braga. É a programação para este final de semana. É a programação para você. Rua Mar Fontoura, 117, no Braga, em Cabo Frio. Igreja Batista no Braga, comemorando seu aniversário neste setembro. Bom dia, Ana. 7h42. Como vai, querida?
10: Bom dia, Leandrinho.
5: Ô,
10: bom
5: querida.
10: Dia, pastor Neemias.
5: Bom dia.
10: Uma quinta-feira abençoada para vocês, meus queridos.
5: Deus abençoe.
10: Em nome de Jesus.
5: Bom dia a você, Ana, sua mamãe também. Deus abençoe.
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12: Bom dia, queridos, bom dia com alegria. Há alguma coisa difícil demais para o Senhor? É a pergunta de Gênesis capítulo 18, verso 14. Essa pergunta foi feita num momento em que Sara riu quando soube que ela ia ter uma criança. Mas aquele riso não era desprezo por Deus. Era um coração cansado de esperar. Porque depois de tantos anos vivendo e convivendo sem um filho, ela já não conseguia acreditar. Então, quantas vezes isso também acontece conosco, depois de uma decepção, uma perda, ou uma oração aparentemente sem resposta, nós seguimos caminhando com Deus. Continuamos servindo, orando e adorando. Mas por dentro, o coração começa a criar mecanismos de defesa para não sofrer novamente. Não porque Deus não soubesse a resposta para dar a Sara, mas porque queria restaurar aquilo que estava escondido. Deus nos ama tanto que Ele não nos confronta para nos expor, Ele confronta para nos curar. Quando deixamos dores, frustrações e medos sem tratamento diante do Senhor, eles podem se tornar limites invisíveis para a nossa fé. Não deixamos de amar a Deus, mas deixamos de esperar por aquilo que Ele ainda pode fazer.

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0: Bom dia Leandro, pastor Neemias. Bom dia a todos, que Deus esteja abençoando esse dia, que já foi abençoado, criado por Ele. E o meu desejo do meu coração para todos vocês aí da rádio, que Deus esteja abençoando todos, dando um dia na santa paz.
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46 na Bíblia Sagrada é um salmo muito conhecido, sobretudo, não é? Principalmente daqueles que trabalham com a leitura sistemática da Bíblia Sagrada. O Salmo 46 é um salmo que realça o comando, o domínio de Deus sobre todas as coisas. Então, a gente encontra no Salmo mensagens poderosas, marcantes, sobre esse domínio do Senhor. Ele começa assim: Deus é o nosso refúgio e a nossa fortaleza, socorro bem presente na hora da angústia. A tradução chamada Linguagem de Hoje traduz este verso primeiro assim: Deus é o nosso refúgio e a nossa força, socorro que não falta em tempos de aflição. E aí a gente logo tem aqui essa primeira mensagem do Salmo: quem é o nosso refúgio, quem é a nossa fortaleza, quem é que está no comando da nossa história e da nossa vida? O salmista diz: é Deus. Ah, que coisa maravilhosa! Deus é quem comanda a história, Deus é quem comanda a caminhada de sua vida. É muito interessante que, num período, sobretudo, em que há essas polêmicas na vida humana, as pessoas tendem a se esquecer na prática dessa realidade. E elas ficam concentrando, ou então dirigindo a sua crença, não é, para algo relacionado ao comando de ser humano. Não, quem comanda a história é Deus. Quem comanda a sua vida é Deus. Quem comanda a nossa vida é Deus. Quem está no comando de tudo é o Senhor Deus. E Ele é capaz de dirigir toda a história. E lá no final de tudo, Ele sabe tudo sobre nós já. Ele já tem todas as informações. Ele já tem tudo planejado. De modo que eu quero agora dizer para você: se não tenha medo. O Salmo 2, o verso 2 diz: por isso não teremos medo, ainda que a terra seja abalada e as montanhas caiam nas profundezas do oceano. Não teremos medo, ainda que os mares se agitem e rujam e os montes tremam violentamente. Você está com medo de alguma coisa? Surgiu uma enfermidade, um diagnóstico que está preocupando você? Olha, você perdeu de repente o seu trabalho, não é? A empresa fechou, mandou gente embora, você perdeu o seu emprego. Você está com medo do futuro? Você está com medo porque aconteceu alguma coisa relacionada a alguém da sua família? Você está com medo? A Bíblia diz assim: não temeremos, Deus é o nosso refúgio e nossa fortaleza. Eu quero encorajar você agora a não ter medo. Eu quero encorajar você agora a não duvidar. Eu quero encorajar você agora a confiar. Eu quero encorajar você agora a ter certeza de que Deus está no comando de todas as coisas. Ele é o Rei eterno, não é isso? Diz o Salmo, continua, que há um rio que alegra a cidade de Deus, a casa sagrada do Altíssimo. Deus vive nessa cidade e ela nunca será destruída. De manhã bem cedo, Deus a ajudará. As nações ficam apavoradas e os reinos são abalados. Deus troveja e a terra se desfaz. O Senhor Todo-Poderoso está do nosso lado. O Deus de Jacó é o nosso refúgio. Isso. O verso 8 diz: venham, vejam o que o Senhor tem feito. Vejam que coisas espantosas Ele tem feito na terra. Ele acaba com as guerras no mundo inteiro. Quebra os arcos, despedaça as lanças e destrói os escudos no fogo. Ele diz: parem de lutar e fiquem sabendo que eu sou Deus. Eu sou o Rei das nações, o Rei do mundo inteiro. O Senhor Todo-Poderoso está do nosso lado. O Deus de Jacó é o nosso refúgio. O verso 10 diz: parem de lutar e fiquem sabendo que eu sou Deus. Alguém pode pensar: opa, Deus então está querendo que eu cruze os braços? Não. A ideia aqui, a linguagem de hoje, talvez não tenha conseguido alcançar. A ideia é o seguinte: fique tranquilo. Aquiete-se,
tenha equilíbrio. Ah, tem hora que a vida apresenta uma situação e a gente, pela nossa insegurança, pelo medo, a gente perde o equilíbrio e a gente se estrambelha todo, não é? E a gente entra numa confusão tremenda. Aí aqui o salmista está dizendo: fique quieto, tranquilize-se, tenha equilíbrio. Não se apavore, não importa o que tenha acontecido com você, não se apavore, Deus está no controle, é o que ele diz aqui, não é isso no verso 10? Eu sou Deus, eu sou o rei das nações. A ideia de que Deus está no centro da cidade é também apresentada. Deus vive nessa cidade, ela nunca será destruída. A ideia de alguém que está cuidando e guardando e protegendo a cidade. Meu irmão, minha irmã, meu amigo, não importa o que esteja acontecendo com você, Deus é o refúgio e fortaleza. Deus está cuidando de você agora. Deus está cuidando da sua vida. Deus está cuidando dos seus problemas. Deus está cuidando dos seus projetos. Se você confiar nele e não ficar com medo, temeroso, aí é cheio de crises, e dizer: Deus, eu descanso em ti. Você vai passar por esse vale, você vai passar por essa luta com muito mais tranquilidade, porque Deus está no comando de toda a história. Você quer agora pedir a ele: Senhor Deus, me socorre, me ajuda, me dá condição. Você quer fazer agora uma oração? Tal qual você está, você pode dizer: eu quero, Senhor, eu quero agora me voltar para Cristo, eu quero me voltar para ti, eu quero a tua orientação, me ajuda, Senhor. Faça agora esta oração, em nome de Jesus. Eu vou orar com você logo depois, mas agora tome uma decisão agora, onde você estiver, no nome de Jesus.

Quero orar com você agora, vamos falar juntos, vamos fazer aqui uma oração. Eu quero convidar você agora a orar e falar com Deus no seu coração. Aí, vamos juntos? Ó Deus bendito, Pai querido, Pai amoroso, muito obrigado, Senhor, pela tua direção, obrigado pelo teu amor, obrigado pela tua graça, obrigado porque o Senhor cuida de nós, obrigado porque o Senhor tem cuidado das nossas vidas. E agora, Senhor, eu quero te pedir por todos os ouvintes que estão ouvindo aqui o programa, estão tomando uma decisão, estão assumindo um compromisso com Cristo, ó Deus de amor, estende a tua mão de graça, de misericórdia, de paz. Senhor Deus, que neste momento, com a provisão do céu, as bênçãos celestiais cheguem até esta vida e que haja arrependimento, haja compromisso contigo, haja prioridade em te servir. Ó Deus, cuida mesmo de todos os meus ouvintes, cura os enfermos, sara as feridas. Nós oramos em nome de Jesus.

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17: Bom dia, bom dia, bom dia para todo mundo que tá aí ligado no Pro Lagos da Gente.
18: Repórter Prolagos.
17: Agora eu converso com a repórter Débora Santos.
19: Oi, Carol.
17: E aí, Débora?
19: Tem um recado importante para os jornalistas e estudantes de jornalismo da nossa região. Estão abertas as inscrições para o 8º Prêmio Prolagos de Jornalismo Ambiental.
17: Que maravilha, Débora.
19: A iniciativa reconhece trabalhos que abordam o saneamento básico e a sua relação com o meio ambiente, saúde, qualidade de vida e o desenvolvimento da nossa região.
17: E tem novidade nessa edição, né, Débora?
19: Tem sim! Além das categorias rádio jornalismo, telejornalismo, web jornalismo, fotojornalismo, mídia alternativa e universitária, este ano o prêmio traz a categoria Saneamento Salva, voltado para reportagens que contam histórias reais de pessoas que tiveram a vida transformada pelos avanços no saneamento.
0: E ainda dá tempo de preparar a reportagem e participar?
19: Dá sim, Carol!
15: Prêmio Prolagos de Jornalismo Ambiental.
19: As inscrições são gratuitas e seguem até 12 de outubro. Podem participar jornalistas da região dos lagos e estudantes universitários de jornalismo, seguindo os critérios de cada categoria. E quem quiser conferir todas as informações e participar, encontre o regulamento completo no site da Prolagos.
0: Então, fica aqui o convite para os profissionais e futuros profissionais da imprensa da nossa região. E já que a gente está falando de reconhecimento, tem outra votação acontecendo. E dessa vez, quem ajuda a escolher os vencedores é o público. A Prolagos está concorrendo ao prêmio Reclame Aqui 2026. Conta pra gente, Gabi.
13: Carol, a votação já está aberta e segue até o dia 5 de novembro.
18: Prolagos, girando.
13: O Prêmio Reclame Aqui é uma premiação que reconhece as empresas que mais se destacaram no relacionamento e atendimento aos consumidores. A Prolagos está concorrendo na categoria de abastecimento de água. E agora é o público que pode ajudar na escolha dos vencedores.
0: E me conta, ainda dá tempo de participar?
13: É só acessar o site Prêmio Reclame Aqui, buscar pela área de empresas classificadas e indicadas 2026 e procurar pela Prolagos na categoria de abastecimento de água. Depois é só seguir as orientações da plataforma para registrar o voto.
0: Recado dado, Gabi.
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0: A gente se encontra então amanhã no Prolagos da Gente.
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0: Até lá.
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0: dia, meu amigo. Bom dia, minha amiga. Bom dia, minha gente querida. 8:19. Epa, estamos chegando aí. Grande abraço para você, meu querido irmão. Um grande abraço para você, minha guerreira, amiga, minha querida irmãzona aí. Bom dia, estamos começando esta quinta-feira, este dia 10 de setembro do ano de 2026. Bom dia, meu queridão. Aí, já na guerra, já na batalha, né, não? Passei ali, já vi o povo ali na Nilo Peçanha, varrendo, galera aí limpando a cidade, fazendo aquela varrição, depois que a chuva deu uma treguinha, né? Deu uma chuvinha aí, não muito forte, mas a gente continua ainda com muitas nuvens e a gente confere a previsão do tempo daqui a pouco, meu querido.
1: Bom dia! Bom dia!
0: Bom dia! O sol já nasceu na fazendinha? Ainda não, né não? É isso, meu amigo, ainda não tem sol não, tá? A gente tá vendo aí uma briga e já já a gente mostra pra vocês aí as imagens, né? Da nossa manhã, céuzão, mar, já já a gente mostra aí a movimentação pela cidade. Olha só, vamos aqui, olha, a gente tá vendo aqui, rapaz, a polícia prendeu aí bastante drogas, né, foi muita apreensão de maconha, crack, cocaína, e já já a gente tá trazendo para vocês aí algumas informações da área policial. Bom dia a você, meu irmão. Olha, a gente vai daqui a pouquinho, né, aqui em Búzios, né, a Fafá da Rasa vai falar conosco sobre mais pets, né, uma feira de adoção, vacinação, atendimento clínico, isso tudo dia 12, tá? Atenção aí para você que tem seu pet, para você aproveitar este evento aqui em Búzios, aqui na Praça da Ferradura, a partir das 9 horas da manhã, tá? Se liga aí que é uma notícia muito boa para você, para quem tem animal. Ok. Bom, vamos lá. E você, tem imagem pra gente ver? Tem imagem pra mostrar aí? Pode mandar. Nosso WhatsApp é o 99715-0175. 99715-0175. Olha só, a gente estava conversando, né, sobre essa questão de comércio, né, sobre vendas, né, e muita gente reclamando, principalmente as lojas físicas. E a gente tem uma causa dessa queda imensa aí nas vendas físicas. É o comércio de internet, né? O e-commerce. A gente vai falar sobre isso também, porque é um problema que os empresários, quem vive de um comércio, tem que se reinventar, não é isso? E a gente vai falar sobre esses assuntos aqui também, meu queridão. Bom dia! Já foi no Festival Sabores de Cabo Frio? Hein? Ainda não foi? Pois é, até o dia 4 de outubro a gente vai ter aí a gente está vivendo, né, a 12ª edição do Festival Sabores de Cabo Frio. Caramba, já tem tudo isso, né? Teve a parada aí da pandemia também, mas a gente continua e a gente tem aí, né, a Marinês, o Sebrae, a Prefeitura de Cabo Frio, a Secretaria de Turismo de Eventos, toda a galera aí, né, envolvida nessa edição do Festival Sabores de Cabo Frio. Fique ligado, tá bom? Ô, Léo, tem uns vídeos aí, eu vou mandar pra você, dos sabores, né, que mostra pratos deliciosos. Nossa Senhora, é muito bom, não é não? Então, você, meu querido irmão, você, minha querida irmã, fica atento aí, veja, né, os restaurantes são pratos elaborados especificamente para o festival. E esse ano tem aí a família, né, as receitas da vovó, da mamãe, tá certo? Vamos lá, o Alisson, vamos aí, muito bom dia, vamos começando, você meu irmão, estamos no YouTube aí, programa Mauri Valério, manda ver, a gente está pedindo para você se inscrever aí, se inscreva lá no programa Mauri Valério, ativa o sininho, manda ver aí, né, ajuda o nosso humilde canalzinho. Tudo bem, tio? Bom dia.
2: Bom dia, Mauri. Bom dia a todos. Tudo ótimo. Começando então esta quinta-feira. A quinta-feira aí que é a pré-sexta e antecede aí um pouquinho. Olha, passamos essa semana. Foi um sufoco daqueles, né, gente? Chuva, frio também para acordar cedo. Mas se Deus quiser vai dar tudo certo e vamos seguir essa semana aí. Vamos passar por tudo isso que tivemos nessa semana para ter uma semana ainda muito melhor e um fim de semana incrível também. Olha, eu quero começar, Mauri, com uma reclamação. Infelizmente, nem tudo é mil maravilhas, né? Eu começo agora mostrando, olha só, um áudio que vem do bairro Parque Eldorado 3. O nosso ouvinte Dinho, ele tá falando o seguinte, Mauri, olha só, a rua dele, amor, tá intransitável. Muito ruim essa via, tá? É, muita lama, buraco também. E sempre que chove, é isso. É o Dinho do Parque Eldorado 3. Vamos ouvir?
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4: Esse aí, ó, é a Parque Eldorado 3 aí na Rua H. Eu moro aí há 22 anos. Entra governo, sai governo. Nunca vi ninguém fazer nada por essa rua. Nada, nada.
2: Bora. Bom, temos agora, Mauri, também um vídeo agora do nosso ouvinte Ramos. Ele também está cobrando pelo mesmo local, a Mauri. Agora é... Aliás, mesmo local não, um local diferente. É na rua Avenida Onyx, no bairro do Guriri, próximo à Vila do Peró. Ele está falando aí muita lama, Mauri. Ele está mostrando a imagem para a gente. Muita lama, muito buraco também. Horrível essa situação lá. Ele está mostrando a imagem aqui do... Ramos, nosso ouvinte Ramos. Vou pedir pro... Olha só aí. Situação muito difícil aí nesta manhã de quinta-feira, após essa chuvarada que teve durante toda a semana. Olha, amor, temos também uma outra imagem agora do mesmo bairro também, o bairro Parque Eldorado 3, a rua Emaús. O nosso ouvinte aqui, Leandro, mandou pra gente a rua cheia de buraco, amor. Parece uma lua também. Vai um, vai outro. Tem que ter aí um desvio aí, o motorista tem que ter... Ficar atento para poder desviar aí dos buracos. É muito bolsão d'água, é muita lama também, situação difícil.
0: Dá tempo ele escolher o buraco que quer cair, ó. Ou aquele da esquerda ali é maior do que o da direita. Então ele vai para a direita. Aí passou a primeira roda, a segunda, pá, vai para a esquerda. Aí, escolher ali o menor, né, aliás. Bonito. Sabe aquela tábua de pirulito?
2: Sei.
0: De antigamente?
2: Já via.
0: Pois é.
2: Parece, né?
0: Parecidinho.
2: Realmente. Olha, amor, agora uma outra situação. Agora eu vou falar aqui da ponte Márcio Correia. Aqui, essa ponte aqui de Cabo Frio que liga o centro da cidade. Então, olha só, gente. O morador do Jacaré está mandando um áudio para a gente e mostrando também uma imagem que aquele ponto sempre alaga quando chove. Vamos ouvir?
0: Morador? Qual ponto?
2: O ponto da descida da ponte.
0: Vamos lá, vamos ver.
2: É o áudio. É áudio e o vídeo também.
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5: Vem já 3 semanas postando isso aí. Isso é uma descida de calçada. Ainda botaram um poste ali ainda. Acredito eu que não tinha outro lugar para colocar. Mas, poxa, não custa nada. Chegar ali, desassorear aquilo ali que tá cheio de terra. Tem um ralo na frente. É só conjugar no lado da frente, pô. Custa nada fazer isso aí. Mas, né? Diz que estão trabalhando muito. Trabalho que não para, que não sei o quê, papapá, pupu. E uma conversa fiada doida. Penso que o ouvido da gente é pinico.
2: Isso aí.
0: Tá ali uma maior cachoeira ali, né, cara?
2: É, situação difícil. Olha, ontem à tarde, por volta de meio dia e meia, começou a cair aquela chuvarada também. Gente, eu peguei aquela chuvarada. Ontem tava de bicicleta. Enfim, não me orientei da previsão do tempo, do horário que cairia a chuva, mas choveu a beça. E olha, muitas ruas do Jardim Caiçara e muitas ruas também aqui do Jardim Flamboyant e ao entorno aqui do Parque Central também, gente, estavam todas alagadas, muita água. Infelizmente, Cabo Frio é assim, né, gente? Quando chove, chove, e em pouco tempo fica tudo cheio de água, as ruas. A maioria.
0: Muito bem, vamos lá agora. Que horas são? 8h28. Vamos, é... Tá nublado o tempo ainda, hein, pessoal? Tá, vai sair, faz aí, ó. Faz, não faz o que o Alisson não fez. Se posicionar, ver, né, como é que vai ficar o tempo. Hoje a gente tem uma previsão do tempo aí muito mais precisa do que de algum tempo atrás, né? Então, se liga aí, né? Aí no teu celular mesmo você consegue de boa, né? Vamos lá, vamos juntos, galera de São Pedro da Aldeia, alô, alô, bom dia, muito obrigado pela companhia, pessoal que tá aqui na Pitória, pessoal aí da Colônia de Pescadores aqui da Baleia, grande abraço, tudo de bom para vocês aí, viu? Bom dia de trabalho, estamos aí no período de defeso, né, do peixe, se liga. Vamos aí, 8h29. Geleão, vamos às informações. A gente tem ali, ó, rapaz, foi um traficante, foi preso. Um homem estava com mandado de prisão expedido, né? Aí ele foi encontrado aqui em Arraial do Cabo. O nome, como é? O pessoal não está nem falando o nome do cidadão, tá todo mundo falando o apelido do cidadão.
6: Vai, Gideão!
0: É.
2: Bom dia, Luciano, mano.
0: Eu vou tirar essa gravação daí. Para, cara, toda vez é isso. O cara tá com uma notícia séria pra dar aí, você vem de...
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0: É traficante, foi traficante, é?
2: Isso, Mauri.
0: O traficante de nome...
2: Matheus Altamiro.
0: Matheus Altamiro. Sabe quem é o Matheus Altamiro?
2: Vulgo Xerequinha.
0: O Xerequinha. Que é isso, Luciano? Musiquinha de... Aqui. Rapaz, o Xerequinha tá preso. E essa é a informação do... Ontem, na internet, só se falava nisso, cara. Monte de bobeira. E olha onde ele foi preso. Em Arraial do Cabo. Nem tem fofoqueiro em Arraial. Não tem, eu garanto que não tem, não é, Adeni, né, Jorginho, é o menino aí daqui da galera da colônia do Johnny, aqui da colônia de pescadores. Xerequinha tá preso, é isso? Conta pra gente aí, vai, Gideão.
2: É isso mesmo, Mauri. Bom dia, Mauri. Bom dia a todos que estão nos acompanhando aqui no programa Mauri Valério, na rádio, no YouTube. Esse homem já era procurado aí por tráfico de drogas e foi preso ontem aí em Figueira, ali, distrito de Arraial do Cabo. Segundo os policiais militares ali, os agentes acabaram recebendo as informações da localização aí de um homem apontado como ligado ao tráfico ali, que estaria foragido. Foi-se montado todo um cerco policial ali para tentar identificar esse homem. Então eles abordaram aí o Matheus Altamiro e foram puxar a ficha dele. Descobriram aí que um dos apelidos dele ali para o tráfico era Xerequinha, como ele era conhecido. Então, o Xerequinha, Mauri, aí de Arraial do Cabo.
0: Tá rindo de quê, rapaz? Ô, Luciano, não, na boa, pô, o apelido do cara. Agora não. Vai saber por que esse apelido, cara.
2: Matheus Altamiro.
0: Você tá interessado no nome dele? Ele falou logo antes de falar o apelido.
2: Então, Amori, este homem já tinha um mandato de prisão aí por tráfico de drogas e acabou aí sendo levado para 132 DP, onde o caso aí, né, foi registrado e ele permanece preso à disposição da polícia. Ou seja, Amori, Xerequinha tá atrás das grades.
0: Preso, tá atrás das grades. Sol nasceu quadrado, tá aí. Mas já tinha um mandado de prisão expedido, né?
2: Sim, tínhamos um mandado
0: por
2: de
0: onde
2: prisão expedido.
0: Por onde, de comarca de onde?
2: 132 DP de Arraial do Cabo mesmo, já tinha.
6: E Amorim, olha só imagens impressionantes que nós temos também de um acidente que aconteceu ontem na RJ-138, aqui em Araruama, mais especificamente na altura do bairro ali de São Vicente. Uma batida entre dois veículos foi registrada ali por volta das 3 horas da tarde, no quilômetro 7. De acordo com a Polícia Militar, um dos veículos aí seguia no sentido São Vicente. E o outro e bateu de frente, Amaury, com um outro que trafegava aí no sentido contrário. Olha só, nós temos as imagens, olha o estado desses dois veículos.
0: Caramba, esse aí é o quê? Um Gol?
6: Parece um Gol, né, Amaury? E olha só, com a força da colisão, um dos veículos acabou capotando. Isso aí, ficou daí, virado aí na pista. Olha só, Amaury.
0: Olha a frente do carro, como é que ficou.
6: Que detalhe, Amaury. Totalmente
0: destruído.
6: Um desses carros tinha como ocupante uma criança de 6 anos, Amaury, que sofreu algumas escoriações, graças a Deus, nada sério. Já recebeu todos os atendimentos junto ali com o homem que estava no carro com ela. E o outro motorista não sofreu nenhum ferimento, Amaury. Amaury, olha só, eu fiquei acompanhando também aí os comentários nas redes sociais, porque deu uma grande repercussão esse acidente. E todo mundo falava que não adianta você ter uma pista bonitinha se você não tem um acostamento. Os moradores ali do bairro São Vicente, os moradores de Araruama, desse quilômetro 138, estão pedindo aí, Amaury, mais sinalização e também um acostamento. Eu acompanhando aqui os comentários e eles sempre batiam nessa tecla. Temos aqui um tapetinho, mas não tem acostamento. Então, essa situação de acidente já é rotineira naquele local ali em Araruama, Amaury.
0: Tá aí, olha, caramba, impressionante as imagens dos carros, hein? Não tivemos vítima fatal, né? Graças a Deus. Muito bem. Vamos lá, que outras informações... Peraí, deixa eu ver. Ô, Léo, você já tá com as imagens aí do bombeiro? A gente tem umas imagens que gravamos aí dos bombeiros ainda há pouco. Tivemos uma, o bombeiro, temos uma ocorrência, a gente não sabe ainda, mas dois caminhões grandes do bombeiro e uma ambulância passaram aqui pela Avenida Júlia Kubitschek. Você conseguiu, Alisson, enviar o... Então vê aí, Léo, pra gente. É uma ocorrência, infelizmente, né, a gente quando precisa de informações do bombeiro, a gente tem que ir pro Rio de Janeiro, tem que acionar o Rio de Janeiro, que às vezes não, nem sabe ainda do que a gente está falando, né? Esse é um serviço, que sabe, um desserviço que a gente cobra do governo do estado, que determinou esse absurdo aí. Olha, tá aí os bombeiros passando exatamente aí pelo carro aí do nosso amigo que mandou as imagens. Olha lá, isso aconteceu agora de manhã aqui na Avenida Júlia Kubitschek, tá bom? E a gente tá vendo essa movimentação aí, Gedeão. Vamos lá, que outras informações a gente tem, Gedeão?
6: Olha só, Amaury, a Polícia Militar apreendeu aí 1000 pedras de crack durante uma ação aqui no bairro do Braga. Essa ocorrência aconteceu na noite desta terça-feira aí. Os policiais acabaram recebendo informações ligadas aí que traficantes ligados ao tráfico estariam ali em um determinado endereço ali, escondendo drogas. Uma equipe foi até uma casa abandonada, realizou buscas e durante a ação os agentes encontraram aí todo esse material enterrado. Ao total, Amaury, foram apreendidos 1000 pedras de crack com aproximadamente aí 500 gramas. Segundo o registro policial, cada pedra estava avaliada aí em R$10. Dessa forma, o valor estimado aí é que a droga chegue, né, a R$10.000. Nenhum suspeito foi preso aí ou localizado, Todo esse material foi encaminhado aqui para 126DP de Cabo Frio, onde foi registrado a ocorrência, e os policiais continuam aí tentando localizar esses homens aí que estariam comercializando drogas nessa localidade e também escondendo drogas nessa casa abandonada. Mas é isso mesmo, Amari. 1000 pedras de crack, avaliada aí em 10 mil reais. Um grande prejuízo ao tráfico, que a gente já está acostumado, né, de noticiar tanta coisa nesse sentido, de tantas apreensões grandes.
0: Todo dia, né?
6: Todos os dias.
0: Olha. Bom, que outra informação aí, ô Gedeão?
6: Amari, temos a última informação aqui também. Olha, em São Pedro da Aldeia, dois jovens acabaram sendo detidos aí por suspeitas de envolvimento com o tráfico ali no bairro de Balneário. A ocorrência aconteceu aí na tarde desta quarta-feira na rua Anjo Gabriel. Segundo a PM, eles receberam denúncia que suspeitos estariam comercializando ali drogas também naquela região. Foi feito um cerco e esses dois jovens acabaram presos aí com 55 buchas de maconha, 33 pedras de crack e 45 pinos de cocaína. Um rádio transmissor também durante essa ação policial acabou sendo apreendido. Os dois jovens foram encaminhados aqui para a Delegacia de Polícia de Cabo Frio, a 126DP, onde a ocorrência foi registrada como ato análogo ao crime de tráfico e associação para o tráfico de drogas, já que se tratavam aí de menores de idade. Amaury, essas foram todas as informações, meu amigo. Voltamos daqui a pouco com muito mais. Gideão Souza para o programa Amaury Valério, notícia o tempo todo.
0: Xerequinha, xerequinha, xerequinha. Olha o cara. Para, não, não, para aí. Você foi buscar uma música. Quem é que grava um negócio desse, Luciano? Não, não, de boa. Cara, esse cara é muito doido. Ele perdeu, enquanto eu achei que ele estava fazendo uma coisa séria. Você estava falando, ele aparecendo ali atrás, né, todo compenetrado. Aí tu foi buscar o quê? O que tu foi buscar, animal?
7: Xerequinha, xerequinha, xerequinha.
0: Ai, ai, ai, ai, ai. Bom dia, meu amigo. Muito obrigado pela tua companhia. Muito obrigado por você estar juntinho conosco. Agora, Leonardo, pode mostrar um pouquinho como é que a gente amanhece aí, como é que tá o dia, né? Ó, esquece sol, meu amigo. Esquece sol, tá? Hoje, pelo menos, tá aí. Olha, esse é o céu desse momento aqui em Cabo Frio. Tá, você aí da região, a gente está tendo uma trégua nesta... A gente está vivendo, né, um momento, porque a gente estava dias de chuva, de frio, né? E agora a gente está tendo aí, né, uma trégua, o sol também está querendo aparecer um cadinho aí. Vamos estar ligado, meu irmão, vamos estar ligadinho aqui, porque a gente vai estar com a equipe inteirinha, trabalhando aí para te deixar muito bem informado, tá certo? Bom dia! Você foi lá no Festival da Sardinha, hein? Não foi? Perdeu. Rapaz, perdeu de comer a sardinha de tudo que é jeito, meu irmão. É linguiça de sardinha, é sardinha de tudo que é jeito, fritos. Aquela crocante, né? Leandro Correia, um dos organizadores, está aí, né, o Festival da Sardinha, voltando, né, aliás, mantendo essa tradição aqui na Vila Nova. Leandro Correia está conosco aqui na linha. Leandro, muito bom dia, foi muito bom, apesar da chuva, né, a estrutura aí do festival permitiu que a gente ficasse fora da chuva, né, embaixo aí das tendas. Bom dia, meu queridão, seja bem-vindo, sucesso total, né, Leandrão?
8: Bom dia, foi acima da expectativa, né? Mesmo com a chuva, o povo entendeu a tradição, compareceu em massa, foi os 4 dias, lotação total, muita tranquilidade, muita paz, sem tumulto nenhum, tudo bem, bem legal.
0: Isso, agora, olha só, olha as imagens aí, ó. Olha o quibe, olha o quibe, né? Fala sério. Caramba, e é muito gostosa a sardinha, né? A gente tem um número, Leandro, de quantos quilos foi consumido. Olha a linguiça aí da sardinha aí, olha lá. Imagina isso aí com limãozinho. Ô Leandro, não pode falar muita coisa agora de manhã não, mas para acompanhar uma sardinhazinha frita dessa, crocante, uma linguiça dessa assim, bem torradinha. O que que acompanha? Um chá de camomila?
8: Um chá de camomila gelado, né? Amarelinho.
0: Né? Geladinho.
8: Um suco, né, de limão. Esses 4 dias... giraram mais ou menos em torno de umas 3 toneladas de sardinha.
0: Caramba! 3 toneladas.
8: O último dia foi correria, as pessoas saíram procurando aí. Então, foi uma ação importante, porque nós movimentamos o comércio local, né? Os barraqueiros, como eu falei da outra entrevista que eu dei a você, barraqueiros todos da comunidade, tudo com bastante empregos diretos, né? Quer dizer, então foi muito bom, todo mundo gostou bastante. A economia criativa girou bastante, artista local foi muito receptivo, né? A comunidade participou sem tumulto, sem briga, tudo muito, muito, muito, muito bom.
0: Que legal, cara, caramba. É por isso que a gente tava exatamente falando sobre esse envolvimento da comunidade, Leandro. A gente coloca o cidadão da comunidade que está lá na barraquinha do Quibe, é ele que está fazendo o pirãozinho, caramba, envolvido todo mundo. E a gente vê isso no Festival da Sardinha, né? O sucesso está disso, né, cara?
8: Bem, o envolvimento com a comunidade, né, as pessoas, a gente sabe que para você fazer um evento dessa magnitude, né, que foi apresentado, são 4 dias, a gente chega no último dia estafado, mas como a gente está acostumado àquela fase nossa de botar o carnaval na avenida, a gente acaba tendo a mesma linha de gestão, né? Então foi ali focado, muito... muita união, um grupo muito forte, pensando em fortalecimento da economia mesmo criativa, né? Dos empreendedores. A gente sabe que acaba atingindo alguns moradores do horário. A gente conseguiu fazer... Nem todo mundo fica feliz, a gente sabe disso, mas a gente tenta fazer... O objetivo real é você fazer circular, né? Foi um período de

0: Na segunda-feira, às 9 horas, estava encerrado, entendeu? Uhum. Tudo recolhido, sem bagunça, sem nada.
1: Que beleza. Que bom. E o que é que a gente pode esperar para o próximo aí? Algum vai crescer? Vai ficar desse mesmo tamanho? Alguma coisa que não funcionou neste festival que será modificado, aprimorado? Alguma coisa nesse sentido, Leandro?
0: Olha, para a gente atender toda a expectativa, é lógico que a gente quer aprimorar mais, né? Nós pensamos em fazer uma parceria aí, abrir a conversa com o Sebrae para qualificar mais o pessoal, né? Para atender, recepcionar melhor, armazenamento, essas questões todas. Melhorar alguns detalhes, mas mínimo detalhe em conversa com o poder público para a gente ver que a gente consegue atender mais a demanda. Eu acho que foi tentar fechar fornecedores, né? Do produto, que é a matéria da sardinha. E tem um detalhe importante, amor, que nós fizemos em setembro pela questão do defuso, né, que começa 1º de outubro. Então as datas vão ser sempre isso aí, porque o defuso da sardinha começa 1º de outubro, vai até fevereiro, entendeu? Então a gente fez tudo dentro da legalidade para não ter problema nenhum.
1: Perfeito. Valeu, meu queridão, parabéns. Eu tive segunda-feira aí. Rapaz, é muito legal. Eu gosto demais dessa coisa da rua, dessa coisa do morador da rua. Óbvio, né? O cara que teve um barulhinho lá, mas ele sabe que vai acabar, que ele não é todo dia, é só um período. E o cidadão entendeu, até na mobilidade também, né? Porque a Mário Quintanilha, a Nicanor, aquelas ruas todas ficaram fechadas, né? Durante o evento, mas óbvio foi para que todo mundo ficasse feliz, não é não? Grande abraço, parabéns aí para toda a galera da Vila Nova envolvida, viu, Leandro?
0: Valeu, Maurício, tamo junto. A gente está ali sempre se reunindo ali no bar do Cal, pensando em fazer grandes eventos. A gente vai estar se reunindo domingo ali para discutir já os projetos sociais, né, do que a gente faz em outubro. Dia das Crianças e no Natal. Já é pensando nessas atividades aí.
1: Perfeito. Tá, valeu, meu irmãozão. Grande abraço. Fica com Deus, Leandro. Obrigado por falar com a gente aí. É isso aí, Festival da Sardinha. Demais, né, careta? É muito bom. Sardinha ômega 3, meu amigo. Vamos lá, vamos seguindo por aqui, 8 horas e 48 minutos. Mandar um abraço aí pra galera que tá dirigindo ambulância, caminhão de lixo, tá? Atenção, você aí, meu querido irmão. 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Bem, vamos aqui, olha, eu tô aqui com a Camila Saraiva. A gente está com uma palestra, né, de valorização à vida. A gente tem hoje, né, o Dia Mundial de Prevenção ao Suicídio. Nós estamos aí, a Camila, a galera toda aí envolvida, né, em palestras que envolvam, né, esse sentimento de valorização à vida. Camila Saraiva, secretária da Assistência Social, muito bom dia, minha queridona, seja bem-vinda. Está aí ela aí ao vivo conosco. Tudo bom, Camila? Bom dia.
2: Bom dia, Mauri, tudo bem? Tudo ótimo, graças a Deus.
1: Muito bom. Camila, conta pra gente aí, o que é que essa palestra, o que é que vamos ouvir nessa palestra, ela começa que horas, quem é que pode ir assistir essa palestra, quem é que a gente está convidando para essa palestra, hein, Camila?
2: No nosso centro de convivência, a partir das 10 horas. Nosso centro de convivência da melhor idade é para pessoas a partir de 60 anos, mas a gente convida aos familiares também dessas pessoas com 60 anos ou

0: mas para estarem participando dessa palestra. Setembro Amarelo é um mês de conscientização e combate, né, à depressão, ao suicídio. Então, a gente gosta de trazer esse tema para os idosos, já que estão vivendo uma fase da vida que se sentem sem alguma utilidade. E a gente quer mostrar para eles a grande importância que eles têm para a nossa sociedade, todo o caminho que eles pavimentaram na construção da nossa sociedade para a gente estar vivendo agora. Então, é importante que a gente tenha pessoas acima de 60 anos, pessoas com menos de 60 anos, fazer esse movimento intergeracional para mostrar para essas pessoas que a vida delas importa, que a gente está ali para trazer para elas socialização, alegria e movimento.
1: Ô, Camila, a gente vê um envolvimento da família nesse momento do idoso, onde você, né, onde a assistência social está atuando, né, com o psicólogo, com a própria assistente social. Você vê, a gente tem o envolvimento da família ou o idoso se sente mesmo, sabe, isolado?
0: Tem família de todos os perfis, né? Isso não tem a ver com a idade e nem com classe social. A gente vê famílias que se importam, que cuidam, e a gente vê famílias que abandonam de fato, né? Mas a gente está aqui para acolher e para fazer que todos se sintam bem.
1: A gente tem aqui no centro de convivência, por exemplo, você tem sempre um psicólogo, sempre que o idoso precisa, ele tem essa assistência para a saúde mental, Camila?
0: Tem sim, a Mauri, a gente tem uma psicóloga que faz atendimentos no centro de convivência, que faz essa escuta qualificada, né? Lembrando que no centro de convivência é um primeiro contato com o psicólogo, né? E aí, quando ele enxerga que é necessário seguir um tratamento de terapia, de sessões, a gente encaminha para a saúde.
1: Você já teve, Camila, durante esse período que você está secretária da assistência social, você já teve algum episódio de idoso que tentou suicídio?
0: Mauri, graças a Deus, não. O que a gente tem ali no centro de convivência são pessoas que diariamente nos abraçam e choram, mas em forma de gratidão, de agradecimento por aquele espaço, pelo quanto aquele espaço faz bem para a vida delas. Muitos que já saíram da depressão por terem perdido...
1: Opa, travou aí travou a imagem, Camila. Opa, voltou.
0: Por ter perdido um filho ou...
1: Muito bem. Camila, a gente teve um probleminha aí, né? Tivemos umas falhas aí, umas travadas no finalzinho, mas eu queria só que você me dissesse que tipo de serviço e como o idoso pode chegar aí no centro de convivências, aqui na casa de convivência do idoso aqui nas Palmeiras. Diga pra gente, por favor, Camila.
0: Mauri, qualquer pessoa com 60 anos ou mais pode procurar a recepção do nosso centro de convivência com o seu documento de identidade, comprovante de residência, e ela vai ser inscrita no nosso centro de convivência e vai poder usufruir das maravilhas que a gente oferece ali. A gente tem hidroginástica, ginástica, psicólogo, assistente social, corte de cabelo feminino e masculino, a gente tem manicure, pedicure, acupuntura, auriculoterapia, RPG, fisioterapia, enfim, são diversos serviços, oficina de costura, oficina de feltro, são muitas coisas, Amaury, muitas coisas boas que só acrescentam aí na vida desses idosos.
1: Maravilha. Não tem, Camila, não tem uma oficina de fofoca não, né?
0: Todo, é bom demais. Fofoca do bem.
1: Tá bom. Camila, um beijo, obrigado por falar conosco. Então, convite aí para a palestra daqui a pouquinho, Camila.
0: Obrigada, Mauri. Pessoal, olha, a partir das 10 horas no Centro de Convivência, vem assistir a nossa palestra do Setembro Amarelo. É importante a gente se conscientizar, saber mais do assunto, porque às vezes tem alguém do nosso lado que está precisando de ajuda e a gente precisa estar sempre com o olhar, o ouvido e o coração atento para cuidar das pessoas ao nosso redor.
1: Verdade, verdade. Obrigado, queridona. Um beijo. Fica com Deus, Camila. Aí, olha, conversamos com a Camila Saraiva, ela que é a secretária da Assistência Social, tá? Essa palestra aí, então, tá? Aqui da Secretaria, no Centro de Convivência, ali na Henrique Terra. Valeu? Vamos lá, 8 horas e 56 minutos. É, hora certa pra você, meu irmão, nesta manhã de quinta-feira. Como... Ô, Alisson, cadê? Tem um áudio aí? Cadê a galera do áudio? Já foi aí? Você, meu irmão, olha, 997-150175 é o nosso zap, viu? Pode mandar a tua mensagem, o teu áudio, o teu texto, a tua imagem, tá? Vídeo ou foto, 997-150175, à sua disposição. Opa, até às 11 horas e 15 minutos, tá bom? Então, estejam absolutamente à vontade, viu? Nós estamos aí à disposição, meu irmão. Tamo no ar, vamos juntos. Esse é só o começo.

0: Começa o nosso dia, meu amigo, mandando um abraço para a galera aqui da cozinha, das escolas municipais, das escolas estaduais aí, galera que está cuidando da merenda, da comida, da garotada, da estudantada. Aí um grande abraço, viu? Pessoal aí do Leakishuit, né, do Elza Santa Rosa, um abraço aí para a galera do Américo Vespúcio, é tudo de bom para vocês aí, muito obrigado, Antônio da Cunha, galera que tá aí, Edilson Duarte, eita, quanta escola, né? Robson Azevedo, galera que tá aqui, é, todo mundo neste momento atuando aí, para daqui a pouquinho a galera ter aí aquele lanche gostoso, né? Aquela alimentação sempre de primeira. Muito bom dia, obrigado, boa viagem, você que tá indo aí para o Rio de Janeiro, para Niterói, para Juiz de Fora, Petrópolis, São João de Miriti, um grande abraço, boa viagem, cuidado na estrada aí, viu? Que Deus te proteja, meu irmão, e falando nele, vamos pedir para que sempre, né? Para que Deus Pai Todo-Poderoso esteja sempre conosco.
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0: Voltando com o nosso programa, agora que horas são? Conferindo aí, 9:10. Muito bom dia. Luciano, não tá estourando isso aqui não, Luciano? É o meu, o headphone aqui que é ruim pra caramba, tadinho. Sabe aquela caixa de fósforo? Que a gente fala assim, parece que tá... Caramba! É exatamente esse headphone. Headphone é um fone de ouvido, né? A fone de ouvido. Bom, pessoal, olha só, estamos voltando, 9:10. Eu estou aqui com o coordenador da Defesa Civil aqui de Cabo Frio, nosso Marco do Otávio. Nós tivemos aí esses dias de chuva, de frio e alagamentos, né? Alerta de tempestade, alerta da Marinha e ressaca. E eu estou pedindo para o Marco do Otávio estar com a gente aqui para fazer um balanço do que rolou por Cabo Frio. Marco, muito bom dia, meu queridão. Seja bem-vindo. Conta pra gente aí, caiu muita água, né, rapaz? Tivemos alguns problemas, temos alguns problemas. Bom dia, Marco. Seja bem-vindo.
1: Bom dia, Mauri. Bom dia, ouvintes aí da Rádio Ondas, do programa Mauri Valério. Mauri, essa instabilidade estamos desde sábado, né? Bastante chuva. Ontem eu fiz uma atualização do acumulado das últimas 72 horas no município de Cabo Frio, passamos de 50 milímetros. Então é aquela chuva constante, né? Aquela chuva que dá aquela chuva forte, compromete o sistema de drenagem, aí ela dá aquela reduzida, aí o sistema de drenagem começa a fluir, mas volta a chuva, e isso ocasiona diversos transtornos, vários pontos de alagamento. E essa instabilidade, Amaury, esse período agora da manhã que o tempo abriu, não vai ficar assim não. A princípio, a previsão, a gente atualizou agora, inclusive eu mandei para a comunicação da prefeitura para subir para as redes um estado de observação que temos uma previsão para o fim da tarde de aproximadamente 15 milímetros, uma chuva considerada moderada forte. Uhum. Então a gente tem essa preocupação, porque o sistema de drenagem ainda está comprometido devido a essas últimas chuvas. Agora o nível abaixou bastante, ainda tem pontos de alagamento na cidade, no segundo distrito de Tamoios, em alguns bairros, né, Monte Alegre, a gente tem observado esses pontos de alagamento, essas áreas suscetíveis que o município já tem, que a gente já tem o mapeamento, a prefeitura está realizando as intervenções, mas esse período de chuva atrapalha e a gente está trabalhando, mostrando à população através dos alertas, das informações meteorológicas, para a população estar prevenida para qualquer tipo de acidente que possa comprometer o dia a dia da população, Mauri.
0: Uhum. Agora, eu estava até vendo, Marco, uma amiga, ela falando que acordou, foi uns 3 dias atrás aí, né, com trovões, com relâmpagos, e que ela saiu desligando tudo, desligou geladeira, desligou o que tinha, micro-ondas, o que estava na parede ligado, ela saiu desligando. Não é uma atitude extremada dela, não? Tem essa necessidade quando tem relâmpago, essas coisas todas? Não, né?
1: Então, Mauri, o serviço de energia da nossa região é bem complexa, né? Essas quedas de luz é constante, principalmente num período de ventos fortes, trovoadas. Mas, assim, a gente sempre fala, principalmente quando tem ventos fortes, manter as portas fechadas, a população não transitar próximo a placas de publicidade. Tivemos aí uma ocorrência na terça-feira de uma marquise, que estava sendo feita uma manutenção. A gente pensou até que era devido às ações climáticas, mas não foi, foi porque estava sendo feita uma intervenção, mas é uma característica, porque choveu, provavelmente colaborou também junto à intervenção, para aquela marquise desabar, poderia ter sido um acidente. Então a gente está sempre aí nas redes sociais, não só a Defesa Civil de Cabo Frio, a Defesa Civil do Estado, as Defesas Civis dos municípios, está sempre orientando que a população tem que se proteger, principalmente no momento de chuvas fortes, ventos fortes, porque é uma mudança climática. A questão do El Niño, né, Amaury, hoje é uma realidade. Esse período de transição do inverno para a primavera é uma característica que tem esse período chuvoso, período com sol, é a mudança, né, de característica das estações entre inverno e a primavera, também existe essas características todo ano dessa instabilidade do tempo, que chove muito, faz frio, faz calor, né? Então, assim, é essa mudança das estações também tem essa característica e a gente ocasiona nesse período do ano essas instabilidades que ocorrem aqui na nossa região.
0: Verdade. Agora, Marcos Otávio, em relação ainda a hoje à tarde, né, a essa previsão aí de 15 milímetros, a gente confirma isso, porque como você falou, o solo já está úmido, né? A gente teve até o pessoal da Via Lagos aí, né, lançando um alerta de, né, de áreas na Via Lagos onde poderia acontecer deslizamentos e tudo, mas graças a Deus não aconteceu. Alguma orientação específica para algum bairro, alguma rua, algum local?
1: Então, Mauri, como você falou, em relação à Via Lagos, o solo ainda está muito encharcado. Existe uma previsão agora para o final da manhã aumentar a temperatura, mas isso é uma característica, isso aí até para a população ficar atenta, o tempo não vai firmar. Já a gente está acompanhando o deslocamento dessa instabilidade pelos radares meteorológicos e está confirmando, principalmente entre 4 e 5 horas da tarde, essa instabilidade com essa previsão de chuva moderada forte a partir das 17 horas. Então, a gente orienta a população, principalmente nessas áreas suscetíveis, evitar, né, transitar em pontos de alagamento, porque pode ter uma tampa de bueiro aberta, um fio de alta tensão possa ser rompido. Então, tem que se proteger, esperar a chuva parar, abaixar o nível da água para transitar com maior segurança. Então, eu informei ao gabinete de crise climática essa possibilidade de chuva forte, porque a maioria, as pessoas também criam uma expectativa. O deslocamento de uma frente fria, ela pode se dissipar, pode ir para o oceano, e a gente dá até graças a Deus. Quem trabalha com defesa civil, a gente agradece quando tem uma previsão e às vezes não chega, né? Mas as pessoas, a população cria aquela expectativa, entra nas redes sociais, pô, cadê a chuva que estava prevista? A gente tem que agradecer
0: graças
1: a Deus, né, Maurício?
0: Graças a Deus não veio, mas, né?
1: Não veio, né? Mas assim, a gente está se prevenindo, informei ao prefeito Dr. Serginho, ele já determinou que o gabinete de crise climática, todas as secretarias, serviço público, Consercaf, assistência social, a própria defesa civil, a Secretaria de Segurança e Ordem Pública, estamos todos de prontidão, de sobreaviso, com os nossos equipamentos para poder atender a população. E vou passar novamente o número aqui, Amaury, 2647-0199 ou o número 199. A defesa civil está 24 horas, porque quando tem uma ocorrência, a gente de imediato informa o gabinete de crise climática para que essa intervenção seja o mais rápido possível, para a gente amenizar esses possíveis impactos que possam acontecer no município de Cabo Frio.
0: 2647-0199.
1: É justamente o final 199, né? É 2647-0199, uhum. Ou 199 direto cai na nossa central lá da Defesa Civil do município.
0: Ok. Marco Otávio, muito obrigado, meu irmão. Tudo de bom. Saudações tricolores. Nosso Fluminense tá que tá.
1: Saudações.
0: Eita.
1: Tá que tá. Marcão mudou o ambiente do Fluminense.
0: Total, cara. Botou a galera pra jogar, né? É isso aí, meu
1: justamente.
0: Irmão. Valeu.
1: Bom dia a todos aí, Amaury.
0: La glória eterna nos aguarda. Eita.
1: Nos aguarda.
0: Valeu,
1: um abraço,
0: tá
1: meu irmão.
0: Aí, olha. Falei com o Marco Otávio, coordenador da Defesa Civil aqui do município. Tá vendo aí, olha, ruas, né, alagadas. A gente teve aí esse período, né? Mas infelizmente tá aí o Marco Otávio falando que o sol não vai firmar, que a gente vai ter, já temos aí já uma nova frente fria vindo, né? Essa previsão de chuva ainda mais logo à tarde, então vamos ficar atentos, tá? 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
2: Repórter.
0: Muito bem, vamos chamando o nosso Gedeão Souza. Gedeão está rodando aí pelas ruas da cidade. Está por onde, Gedeão? Quais são as informações?
3: Olá, meu amigo Amauri, estamos já, né, rodando a cidade aqui de Cabo Frio, a nossa região. Estou aqui em frente à Escola Municipal Aquiles Barreto, Amauri. Para quem não sabe, ela fica aqui na Wilson Mendes, próximo à Inter TV, já na divisa entre Cabo Frio e São Pedro da Aldeia. E olha só, meu amigo, a escola está sem aulas presenciais desde o dia 17 de agosto aí, após um problema que houve aí no telhado aqui da unidade. Segundo os pais e também responsáveis, parte da cobertura foi danificada aí durante uma ventania e os estudantes passaram a receber atividades para fazer em casa aí, enquanto as obras da escola estão, a escola está nesse processo aí de obra. Os responsáveis da Mauri cobram uma previsão para a retomada das aulas e questionam também o porquê a intervenção não foi realizada durante o período de férias escolares. Os pais afirmaram que os problemas no telhado já eram conhecidos anteriormente pela direção da escola. A Mauri, a Secretaria Municipal também de Educação informou que essa intervenção no telhado está em andamento, mas que a conclusão aí depende das condições climáticas, né? Nós estamos passando por um período aí de inúmeros momentos chuvosos, né? Então existe essa dificuldade para o término aqui dessas obras. Durante essa suspensão, além dos materiais pedagógicos para as atividades em casa, a escola está oferecendo almoço aos alunos que vêm até aqui. Eu encontrei aqui uma moça que trabalha aqui na unidade, fiz algumas perguntas a ela, perguntei sobre essa questão de almoço. Ela falou que a escola está servindo almoço sim para os alunos que vêm à escola, que precisam aí comer, mas que não há uma previsão para a retomada das aulas e também para que esses alunos possam aí retomar, mas eles retornar. Eles podem vir aqui almoçar, mas aula mesmo não está tendo. Os pais estão indignados justamente por isso, porque já se tinha o conhecimento aí desse telhado danificado, que poderia ter sido feito esse reparo durante as férias escolares, mas a Prefeitura Municipal de Cabo Frio, a Secretaria Municipal de Cabo Frio, resolveu fazer logo no período que voltou às aulas. Então aí os alunos já vão para quase aí um mês, daqui a 7 dias, daqui a uma semana, sem aulas presenciais, só estudando em casa, Mauri.
0: Tá aí, olha, então é uma situação. Então a Secretaria de Educação já se manifestou então, né, Gedeão?
3: Isso, se manifestou nesse sentido, Amauri, que estão fazendo os reparos, mas que não há uma data, depende muito das condições climáticas. Estamos passando por esse período de chuva, está dependendo mais disso nesse momento. Eu estou aqui na frente da escola, é possível ver muitos trabalhadores passando, mas ninguém fala com a gente, só essa moça que passou aqui, que eu consegui pegar essa palavrinha com ela, que ela falou que está servindo almoço, mas que não há previsão. E os pais estão reclamando, né, Mauri, que poderia ter sido feita aí essa reforma durante o período de férias. E não agora, porque muitos pais têm que trabalhar, têm também os seus afazeres, precisam às vezes que os alunos venham para a escola e não estão podendo. Amauri, essas foram todas as informações de momento aqui da Wilson Mendes, da unidade do Aquiles Barreto. Vou ficando por aqui, meu amigo.
0: Como é que tá? Gideon
3: Souza para o programa.
0: Como é que tá o trânsito por aí, Gedeão?
3: Oi, Amaury, o trânsito nesse momento bem tranquilo, meu amigo. Você que está buscando acesso aqui ao centro da cidade de Cabo Frio não vai encontrar nenhuma retenção, ou até mesmo você que vem aqui para a região da Boca do Mato, Jardim Esperança ou o próprio São Pedro da Aldeia não encontrará nenhum tipo de dificuldade, seja você motorista, motociclista. Trânsito bem tranquilo, Amaury. Vou ficando por aqui, meu amigo. Gideon Souza para o programa Amaury Valério. Notícia o tempo todo.
0: Beleza. Beleza, valeu, obrigado, Gedeão. Tá aí, são as informações. 9:25, meu amigo. É a hora certinha para você que tá acompanhando a gente aqui na Rádio Ondas, você que tá acompanhando a gente aqui no YouTube, rapaz. Ainda não se inscreveu, não? Se inscreve aí, pô. Hein? Dá uma forcinha aí para nós, dá, se inscreve, ativa o sininho, tá bom? 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Eita, vamos aí, deixa eu... Ok, tá na hora da gente fazer horóscopo, rapaz. São 9:26, e você, meu irmão, tá acompanhando a gente aí, se liga, porque tá chegando neste momento o nosso horóscopo.
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0: Muito bem, olha só, você, ariano, o diálogo no casamento, consórcios ou em qualquer parceria vai ficar mais fácil a partir de hoje com o Mercúrio na sua área de relacionamentos, viu? Fique atento, já a vida íntima vai pedir mais profundidade, viu? Será bom momento para encerrar o que precisa mudar. Olha, taurino, as parcerias entrarão numa fase de transformação e também de busca daquilo que poderá ser construído para o futuro. Bom período para aprofundar vínculos ou para finalizar relações que não somam.
5: Gêmeos.
0: Urano estacionará em seu signo geminiano e vai redefinir a sua imagem, o seu jeito de se apresentar e de se posicionar. O cuidado com o corpo e também com a rotina passará a ter outro peso. Bom período para sair do automático.
5: Câncer.
0: O amor, a relação com os filhos e projetos autorais entrarão numa fase mais intensa e também verdadeira, canceriano. Um pouco de diplomacia ajudará a resolver um assunto familiar sem conflitos desnecessários.
5: Leão.
0: A vida em família vai ganhar mais afeto, viu, leonino? Você poderá sentir vontade de cuidar da casa, reunir pessoas queridas ou se aproximar de suas raízes. O período vai favorecer conversas gentis.
5: Virgem.
0: Pois é, virgem, conversas, encontros e deslocamentos movimentarão o dia e trarão informações importantes. Tem período bom para facilitar negócios, contratos financeiros e também para favorecer escolhas capazes de equilibrar o orçamento.
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5: Libra.
0: Olha, libriano, Mercúrio entrará em seu signo e ajudará você a se expressar com clareza. Ao mesmo tempo, o dinheiro pedirá escolhas mais conscientes. Observe para onde sua energia e seus recursos estão indo.
5: Escolha.
0: Olha, escorpião, você tem hoje Vênus em seu signo, e isso para inaugurar uma fase de mais receptividade, confiança e abertura para renovar a sua imagem. Nem tudo precisará ser mostrado ou explicado agora.
5: Sagitário.
0: A vontade de desacelerar contrastará com convites, conversas e novidades trazidas pelos amigos em Sagitariano. Um assunto antigo pedirá silêncio suficiente para ser compreendido e, quem sabe, finalmente encerrado.
5: Capricórnio.
0: Amigos e projetos em grupo trarão trocas mais profundas e também a possibilidade de criar novas alianças. Na carreira, você terá aí favorecidas apresentações, negociações e conversas com pessoas que poderão abrir seus caminhos.
5: Aquário.
0: Olha, aquariano, a carreira estará em destaque, viu? O dia trará aumento de prestígio e também de popularidade. Conquiste novos públicos. Estudos, viagens e experiências diferentes também despertarão interesse e ajudarão a largar os horizontes.
5: Peixes.
0: Viagens, estudos e novas experiências vão reacender sua curiosidade e vão mostrar caminhos, pisciano, que ainda não tinham sido considerados. Uma conversa sobre dívidas, acordos ou dinheiro vai esclarecer assunto.
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0: Beleza, vamos lá, estamos seguindo por aqui, meu amigo. É, se liga aí, já já tem a previsão do tempo, já já a gente vai trazer Sidney Marinho, tá? Deixa eu tirar aqui isso. Notícia de esportes, tem Flamengo daqui a pouquinho, né? A gente teve Corinthians ontem, Independiente, eita, Libertadores correndo solto por aí, né? Nosso Flusão tá mandando ver. Vamos ver como é que o Flamengo se sai hoje. Sidney Marinho traz as informações daqui a pouquinho, tá bom? 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Tudo bem, senhor Alisson? Como estamos por aí? O pessoal está falando de quê?
2: Oi, Amorim, o pessoal tá comentando bastante, principalmente dessa situação aí da chuva, né? Que não para durante essa semana aí. E como o Marcos do Otávio falou, hoje ainda tem previsão de chuva aí. Não se engane, gente. Sai de casa, leva uma capinha de chuva, leva também o guarda-chuva.
0: Você
2: também,
0: tá de bicicleta?
2: Calçado. Hoje eu tô de bicicleta. Mas eu vim prevenido, Amorim.
0: Ah, botei
2: a capa de chuva
0: bem
2: na mochila, peguei a sombrinha também.
0: Ah, você anda de bicicleta com a sombrinha?
2: Não. Eu deixo a bicicleta aqui e vou.
0: Vai, né? De sombrinha.
2: Eu vou de sombrinha.
0: Tá certo. O que tá rolando aí, Alisson?
2: Olha só, Amorim, os buracos aqui está sensacional.
0: Campeões.
2: Amorim. Campeões de audiência.
0: De bilheteria.
2: Aqui, dos nossos comentários aqui, buraco, lama em todo local, gente.
0: É, depois da chuva, né?
2: Pois
0: rola
2: é.
0: Mesmo.
2: Agora eu vou trazer um relato do pessoal lá de São Pedro da Aldeia, Amorim, do bairro Baixo Grande. Olha só, a Simone, ela é moradora lá do Baixo Grande, está reclamando bastante, Amorim. Tem muitos idosos na rua dela, muitas crianças, e a situação que está acontecendo lá é muita lama, muito buraco. E o impossível, Amorim, o incrível dessa situação é que, na prefeitura, consta que a rua é asfaltada. Olha só.
0: E não é.
2: E não é.
0: Caramba.
2: Pois é, tem aí o áudio da Simone e o vídeo mostrando.
0: Vamos ouvir, vamos lá então, vamos ouvir a Simone e ver as imagens da rua lá.
2: Da rua Candetelo Cardoso.
0: Vamos lá, Simone.
6: Vamos lá.
0: do áudio. Dá o áudio aí contigo, Luciano, DJ. Essas são as imagens,
2: né? As imagens,
0: né?
2: Aí da rua. Aí, olha só como o carro passa, Maurício. Tem que desviar aí dos buracos aí, dessa lama aí, dessa aguaceira aí.
0: Vamos ouvir. Vamos lá, vamos ouvir. Simone, fala, meu amor.
6: Maurício, bom dia, Maurício. Aqui quem tá falando é Simone. Eu moro no Baixo Grande. A Maurício nos ajuda aí. Essa rua é a rua Cândido Cardoso. Ela está simplesmente lotada de buracos. Lama para tudo quanto é lado. Nós não temos calçadas. Temos idosos que moram nessa rua. E como que os idosos passam no meio dessa situação aí? Isso é vergonhoso. Só o meu carro já quebrou 3 vezes a suspensão. Não tem como. A gente está cansado de solicitar a prefeitura que passe minha máquina, ou então que coloque os paralelepípedos dessa rua, dê um jeito nessa rua, porque essa rua na prefeitura consta que ela está asfaltada. E é nítido aí que não tem nada de asfalto, né? Nos ajuda, porque cansamos de solicitar à prefeitura alguma providência. E os idosos passando no meio da lama, isso é vergonhoso. Então a gente pede ajuda aí a você, Mauri. Obrigada.
0: Beleza, estamos mandando, Simone, imediatamente aí teu vídeo para a galera aí da Secretaria de Obras aqui de São Pedro da Aldeia, tá bom, minha queridona? E vamos esperar uma resposta, a gente está enviando já, tá? O Alisson já está enviando, né, Alisson?
2: Sim, já enviamos aí, amor, e vamos aí aguardar uma resposta aí para ver o que vai, pode acontecer aí, porque se essa rua é asfaltada e não está asfaltada, gente, e o pior, essa lamaçal aí não dá para ficar assim, né?
0: Como ela falou, jeito
2: tem
0: nenhum.
2: Tem idosos, crianças que saem de casa, já pensou, amor, e sair de casa e botar água, o pé na lama, literalmente. E, né?
0: Tomar um tombo, tomar um banho de alguém que passa jogando água nos outros. Enfim, a rua tá aí, olha, meu amigo pessoal de São Pedro da Aldeia, a rua Candetelo Cardoso, tá bom? Aqui no Baixo Grande. Galera de São Pedro da Aldeia. Mais alguma coisa?
2: Olha, Maria, falando em chuva, vou trazer um alerta aqui, olha só, ontem eu tava de bicicleta. E o pessoal, os motoristas, eles são horríveis, amor. E tem alguns que são horríveis porque vai jogando água na gente. Então, pedindo uma educação dos motoristas, né, gente? Um respeito aí pro pessoal que tá andando pela rua e pro pessoal também que tá de bicicleta, né? Porque eles passam em alta velocidade
0: joga água,
2: né, molha a gente.
0: E às vezes faz até de propósito esses animaizinhos, cara.
2: Pois é, às vezes acelera na hora, né?
0: Ontem eu tava vindo e tinha duas senhoras e um rapaz ali, bem na esquina. Foi no centro, ali naquela em frente ao Bradesco, né? Ali na Avenida Assunção, onde fica o ponto de táxi. Aquele lá, a gente mostrou, o Gedeon mostrou anteontem. Tava passando por ali, sabe, e o cara me jogou para onde tinha água. E tinha essas três pessoas do lado. Caramba, eu freiei mesmo. O cara que vinha atrás, que se dane lá, né? Freou também. Mas eu evitei, graças a Deus, civilizadamente, viu? Porque às vezes a gente nem se toca, né? Tá, passou, o cara jogou você pro lado, pô, que se dane quem tá lá, eu quero livrar o meu. Não. Não, olha no entorno, cara. Né, a gente, quantas pessoas já tomaram banho na esquina, no meio da rua, porque o cara passou jogando água, né? Se fosse a tia dele, a vovozinha dele, né? A mãezinha, né? Talvez ele, né? Enfim, vamos lá.
2: Olha, Maurício, então daqui a pouquinho eu volto. Mande a sua mensagem, o seu comentário, o seu vídeo, o seu áudio pelo número 2299-715-0175. A Maurício.
0: Muito bem, beleza. Bom, nós vamos para o intervalo, né? Já a gente vai falar dos sabores de Cabo Frio. É o Festival Sabores de Cabo Frio, já tá aí, olha, meu amigo, vai mais de 60 restaurantes, sorveterias, hamburguerias, pizzarias, participando da 12ª edição do Festival Sabores de Cabo Frio. Então, se liga que daqui a pouquinho eu vou falar com a Carla, ela que é do Ateliê dos Sabores, Spa, né? Estamos aí, né? A a cafeteria, também a confeitaria. Estamos completando 10 anos e a gente vai falar sobre o Festival Sabores de Cabo Frio daqui a pouquinho, tá bom? Vou pro intervalo, volte já. 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

0: forte, olha só que beleza, hein? Olha que maravilha, até nublado esse céu fica bonito, tá não? Olá, e tá vendo ali a extensão da faixa de areia. Muito legal, né? E o mar, Léo, o mar tá com ondas? Deixa eu ver, mostra aí, tem imagem do mar? Pra gente ver aí, né? Tá aí, ó, olha a imagem, olha a faixa de areia, meu amigo, né? Sem sol ali, não tá frio, né? E a gente tá, né? Mas tem alerta aí dessa chuva de moderada a forte, né? Que a Defesa Civil tá nos alertando, nos orientando, tá? Tô recebendo aqui no telefone também, assim, alerta de tempestade. Não é tempestade, mas é uma chuva que pode ser forte, tá bom? Então vamos ficar atentos. Bom, vamos lá, deixa eu dar uma chegadinha, vou a Búzios, epa! Vamos a Búzios, a gente vai falar com a médica veterinária, a Raquel Henrique. Ela está aí no vídeo junto conosco, a gente tem ela que é da Secretaria da Causa Animal, né? Temos aí uma feira de adoção a Mais Que Pets. Vacinação. Ô, Raquel, alô, alô. A Raquel,
1: alô, alô.
0: A Raquel já esteve aqui conosco, né, Raquel? Bom dia, minha queridona. Seja bem-vinda. Tudo bem?
1: Bom dia, tudo bem? É um prazer estar de volta. Muito bom estar aqui conversando com vocês.
0: Obrigado, meu amorzão. Tá aí, ó, a Raquel, essa que tá na foto ali. Raquel, que raça que é esse animalzinho ali? É o que aí, Luciano? Deixa eu ver aí direitinho.
1: Esse é um chihuahua.
0: Chihuahua, é um chihuahua. Olha lá a carinha dele ali. Eita. Aqui, fala pra gente aí, vai ter agora dia 12 uma feira, adoção, vacinação, atendimento clínico. Conta pra gente aí, vai ser onde, hein, Raquel?
1: Bom dia, então, nesse final de semana nós teremos o Mais Que Pet. É um evento bem bacana, ele vai contar com adoção, palestra com médicos veterinários para falar um pouco, contar um pouco como a secretaria trabalha, quais são os projetos da secretaria, sobre cuidados com os animais. Além disso, nós teremos também um workshop com algumas pinturas em animais, alguns penteados, tá bom? Demonstração com o adestrador, exposição de animais exóticos, além da vacinação antirrábica e a microchipagem que a secretaria já faz aí todo mês, no seu terceiro sábado do mês, onde já temos esse evento que é fixo. Vamos ter esse Mais Que Pets também.
0: Muito bem. Agora, a gente tem o quê? Gato, cachorro, tudo isso vocês vão estar vacinando. Quais as vacinas à disposição para os animais, hein, Raquel?
1: Então, a vacina disponível é a vacina antirrábica, né? Ela protege contra a raiva. Para a vacina ali vai ser cães e gatos. A secretaria, ela tem um projeto de vacina para cavalos também, mas no evento vai ser só realmente cães e gatos. Ela é muito importante porque a raiva, ela é uma zoonose, ela não acomete só os animais domésticos, mas também nós humanos. Então é muito importante essa vacinação constante ao longo do ano, e nesse evento também, como sempre, nós teremos essa vacina disponível.
0: Perfeito. Agora, e esse atendimento clínico, você vai ter um atendimento lá para consultar, para ver aí o animal?
1: Então, lá vai ter a doutora Luana, o doutor Davi, que são os médicos veterinários clínicos da secretaria, e eles vão estar por lá fazendo toda a orientação, tanto dos animais que vão estar lá com seus responsáveis, quanto para os animais que vão ser adotados na feira também, né? É importante esse cuidado sempre iniciar desde o primeiro contato ali com o responsável e o animal da adoção, quanto para aquele responsável que já tem um ou mais animais dentro da sua casa, né?
0: Muito bem. Agora, deixa eu aproveitar, Raquel, a gente sempre, por exemplo, uma coisa de dentro de casa, na tua experiência de veterinária, quando é que a gente deve prestar atenção, por exemplo, no cachorro? Ele parou, ele está quietinho, ele era ativo, aí ficou meio quietinho, como é que eu sei? Porque a gente sabe que tem dor de barriga, tem enjoo, eles comem capim para vomitar,

0: né? Qual é um sinal que a gente deve estar atento de que o nosso cachorrinho está com problemas, assim, da primeira vista, hein, Raquel?
1: Então, tanto os cães quanto os gatos, eles têm as suas rotinas próprias, eles costumam ter os horários fixos para se alimentar, para beber água, fazer as suas necessidades. Então, é sempre importante que os responsáveis, eles observem se o animal está comendo a mesma quantidade, se as fezes estão na mesma consistência, se ele está brincando como ele sempre brincou. Os gatos, a gente sempre tem que observar, porque o gato, ele é diferente do cão, né? Ele sobe no sofá, ele sobe em cima da mesa. Então, observar se ele continua tendo essa rotina, porque a partir do momento que ele passa a ficar mais apático, né, mais quietinho, é sinal que algo está acontecendo com ele, porque eles não falam com a gente. Então, é muito importante esse olhar mais cuidadoso para a rotina deles, entender se a nossa rotina mudou e isso afetou a eles, ou se eles estão demonstrando algo com a gente, né? Os animais, eles costumam demonstrar a febre, ficando mais quietinhos, mais acuados. Então, é sempre muito importante esse olhar cuidadoso ao longo do dia inteiro, desde a manhã até a noite, né?
0: Uhum. Tá aí, olha, Raquel, deixa eu aproveitar e te dar uns parabéns por ontem. Ontem foi o dia do médico veterinário, né? Também, anteontem, aliás, né? Foi ontem também, né? Aqui,
1: muito obrigada.
0: E deixa eu te perguntar, o que vacinas estão à disposição e onde? Diariamente aqui em Búzios para a gente proteger os nossos animais?
1: Então, a secretaria, ela dispõe, como eu mencionei, a antirrábica, ela é aplicada no castramóvel terça, quinta e sexta, de 8 às 1. Além disso, todo terceiro sábado do mês nós temos um evento que ele é fixo de adoção, vacinação e microchipagem, que é realizado no centro de Búzios, na Praça Santos Dumont.
0: Uhum. Vocês fazem castração durante a semana? A gente teve aí, né, o castra móvel por aí. Como é que está a situação de castração de animal aqui em Búzios, Raquel?
1: Então, nós temos sim, o castra móvel, ele continua funcionando, ele é itinerante, então ele vai rodando por toda a cidade de Búzios. Inclusive, no mês passado, nós atingimos a marca das 120 castrações no mês. Então, assim, é o nosso número máximo, a gente teve esse número. É muito importante a castração, tá? Aqui em Búzios, nosso projeto, ele funciona a partir do cadastro, depois o animal passa por uma triagem, que é a avaliação com um clínico, e ele estando apto, ele é marcado a sua data de castração, que é realizado ou na segunda ou na quarta-feira pelo nosso médico veterinário cirurgião, tá bom?
0: Uhum. Ô, Raquel, eu tô com a pergunta da Denise. Ela mora aqui na Vila Caranga, aqui em Búzios. Ela tá perguntando, que ela perdeu um animal e o veterinário falou que foi parvovirose. Ela queria saber, tem como proteger dessa doença? E que doença é essa, a parvovirose? Denise, aqui na Vila Caranga, em Búzios.
1: Então, a parvovirose, ela é uma patologia que faz diarreia e vômito, normalmente diarreias sanguinolentas. Ela atinge um animal, os caninos, até um ano. E ela pode ser protegida com a vacina múltipla. Existe hoje a vacina V8 e a V10. A diferença entre elas é que a V10 ela protege para duas cepas a mais de leptospirose. E elas iniciam a aplicação com o canino quando ele tem 45 dias. A gente já inicia essa primeira dose. É importante reforçar que são realizadas 3 doses com intervalo de 21 dias. E sempre esse animal deve ser vacinado na clínica veterinária. Aqui em Búzios ela é oferecida nas clínicas particulares, e enquanto esse animal não termina esse ciclo de vacinação, ele não está protegido. Então, se ele for à rua, se ele tiver contato com outro animal, ou se nós mesmos formos à rua e voltarmos para casa e passar a mão no animal sem lavar a mão, sem tirar os sapatos, a gente pode fazer essa contaminação cruzada. Então, a parvovirose ela pode levar, sim, um animal a óbito de uma maneira muito rápida. Ela evolui muito rápido, normalmente é necessário internação para a gente conseguir recuperar esse animal. dou aí meus pêsames para ela, porque realmente é uma patologia que a gente vê um animal sofrendo muito e a gente correr contra o tempo, né? Mas ela sim, ela tem como se proteger contra a parvovirose através da vacinação. Então é muito importante a vacinação sempre feita de uma forma ética na clínica veterinária.
0: Uma das providências para diminuir a população de animais de rua aí é a castração, não tem jeito, né, Raquel?
1: Sim, a castração ela é muito importante, além de a gente fazer esse controle populacional, nós também controlamos as doenças que são disseminadas entre eles. Hoje em Búzios a gente tem um protocolo SED, que é a esterilização desses animais domésticos, porque um cão, ele não é da rua, ele está em situação de rua. Então, quando você esteriliza esse animal, vacina ele contra a raiva, faz todo o controle ali parasitário dele, por mais que ele esteja em situação de rua, ele se torna um animal mais bem cuidado. E pelo que a gente acompanha aqui, ele normalmente ele é adotado logo em seguida. Então a esterilização em massa, ela é muito importante, tanto dos animais que já têm responsáveis, que já estão domiciliados, quanto em animais em situação de rua.
0: Perfeito, tá aí, olha, Raquel, olha, a gente quer agradecer. Onde é que tá o Castramóvel?
1: Então, atualmente o Castramóvel está no bairro do Cruzeiro, ao lado do Colégio Sileia, bem próximo da Secretaria, tá bom? Os atendimentos estão acontecendo da mesma forma, sendo terça, quinta e sexta, triagem clínica e atendimento e vacinação, segunda e quarta, castração marcados previamente, tá bom? De 8 a 1 hora da tarde.
0: Ok, de 8 da manhã a 1 da tarde, estão aí então no Cruzeiro, aqui perto da Secretaria. Beleza, mais alguma informação para a comunidade aí que tem animais, a galera que tem seu animalzinho de estimação aí, mais algum recado aí, ô Raquel?
1: Ah, eu convido todos a participarem do nosso evento Mais Que Pets no sábado, estar conosco lá para conhecer um pouquinho dos nossos projetos, entender quais são as funções da Secretaria aqui na cidade de Armação dos Búzios. E, além disso, lembrar que nesse mês de setembro nós temos o dia D de vacinação antirrábica, que é um dia nacional, tá bom? Aqui em Búzios ele vai acontecer no dia 26, no sábado. Então, é importante, quem não conseguiu vacinar seu animal ainda esse ano contra a raiva e não conseguir, por algum motivo, ir no nosso evento Mais Que Pet, se organizar da melhor maneira para estar se encaminhando aos pontos de vacinação no dia D.
0: Perfeito. Dia 26 em Búzios, então, o dia D da vacinação animal. Raquel Henrique, muitíssimo obrigado, minha queridona. A gente tem um meio de comunicar com vocês aí, se eu tenho alguma dúvida, se eu estou precisando de alguma ajuda, eu posso entrar em contato com vocês?
1: Sim, sim, nós temos o nosso telefone aqui, ele é 2633-6096. É só enviar a mensagem pelo nosso WhatsApp que nós iremos responder e tirar todas as dúvidas.
0: Valeu, Raquel. Obrigado, queridona. Tá chovendo.
1: Eu que agradeço.
0: Tá chovendo. Tá chovendo em Búzios agora?
1: Aí, agora no momento não tá, não, mas o tempo tá bem fechado.
0: Valeu, querida. Fica com Deus. Muito obrigado por falar conosco, Raquel.
1: Muito obrigada, tchau, tchau.
0: Tá aí, olha, falamos com a Raquel Henrique, ela que é da Secretaria de Causa Animal aqui de Búzios, sobre o castramóvel, sobre... E eu ia perguntar, esqueci, por que que a gente sempre faz a castra fêmea, né? Você aí deixa o macho não castrado, pode castrar o macho também, principalmente se ele estiver na rua, né? Você vê aquelas cadelas no cio, aqueles 200 animais atrás, aquela confusão toda na rua. Então é isso, a cadela castrada não tem o cio, né? E o macho também para castrar. Pessoal aí então de Búzios, aproveitar essa oportunidade, viu? 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Vamos lá, deixa eu aproveitar e falar com o Alisson. O Alisson tá aqui com o Geraldo. Epa, o que tá acontecendo aí, ô Alisson?
2: Isso aí, Amaury, eu tô aqui com o seu Geraldo. Olha só, ele é daqui de Cabo Frio, morador. Ele tá com problemas, Amaury, de saúde e precisando de uma consulta médica para gastro e não consegue marcar já faz 3 meses, Amaury.
0: Caramba! E aí, Geraldo? Bom dia, meu amigo.
3: Bom dia, Amaury. Bom dia, pessoal.
0: Você mora onde?
3: Eu moro no Caiçara.
0: No Caiçara?
3: No Caiçara.
0: Você mora numa parte da Europa? Qual é a rua?
3: Moro na rua São Luís.
0: Ah, São Luís, então. São Luís. Então ficou no Nordeste, né?
3: É.
0: É porque tem Noruega, tem Espanha, né?
3: É isso aí.
0: Mas o que está acontecendo? Você tá com um problema de gastro?
3: O problema é o seguinte, Amaury. Nós, brasileiros, temos problema de saúde em geral, né? Eu estou precisando de vários médicos, mas o mais necessitado é gastro. Eu já tive lá para marcar para gastro, para angiologista, ortopedista. Eu não consigo marcar, sabe por quê? Porque eles mandam para a gente procurar um médico do posto do bairro.
0: Do posto de saúde, é ele quem faz o pedido.
3: Chega lá e faz o pedido e fala para a gente levar no PAN. A gente leva no PAN. Aí eles mandam a gente para uma fila, que essa fila nunca chega. Eu tenho pedido de exame lá em casa e de médico marcar, tem mais de um ano e marcou até hoje, entendeu? Esse gastro, eu já fui nele particular. Só que particular para a gente fazer uma consulta e não vai, mas se tiver que fazer uma cirurgia, a gente não tem condição de fazer. E o SUS não aceita o pedido do particular.
0: Do
3: particular.
0: Uhum. Então, tem que ser naquela receita no papel do SUS, né?
3: Quem tem dinheiro ainda consegue fazer, quem não tem.
0: Mas você, assim, você entrou na fila da consulta pro gastro e não consegue.
3: E não dá retorno, fica na fila, a fila nunca anda. Eu preferia quando fosse no Braga. Quando era no Braga, você lembra disso? Que a gente ficava lá na chuva, no tempo, na friagem, mas você conseguia marcar de uma semana para outra. Agora você não consegue marcar nem de um ano para o outro, então está perdido. Você vê que Cabo Frio está enchendo de clínica particular. Por quê? Porque a saúde pública está, Deus me perdoa a palavra, mas está ruim, a saúde pública está péssima. Cabo Frio em geral está largado as traças, né? Não é só a saúde, não, mas eu estou falando da saúde.
0: Uhum.
3: Né? A saúde.
0: Você, qual é o seu
3: porque
0: problema?
3: A saúde é em primeiro lugar, eu creio que é em Sim. primeiro lugar.
0: Uhum.
3: Eu tenho problema de gasto, eu tenho problema procurando de angiolista, estou usando até meia, tinha que fazer a cirurgia, não posso fazer a cirurgia particular. Entendeu? Eu não consigo angiologista lá, só consigo particular. E particular a gente não tem condição de ficar todo dia. A minha esposa tem problema seríssimo também de precisando de angiologista. É cardíaco, de médico.
0: Você já voltou lá no PAN depois que fez o pedido para consulta?
3: Já fui várias vezes lá, só fala que não chegou o número ainda. Não chegou a minha vez ainda, entendeu? Que é para guardar o telefone, mas o telefone nunca chega.
0: Você tem o teu número aí, do papel do protocolo, alguma coisa aí? Que a gente possa perguntar lá do PAN o que está acontecendo?
3: Deixa eu falar com você o seguinte.
0: Fala.
3: Eu estou para vir aqui vários dias, mas como eu tive com o doutor Serginho lá na feira, uns 15 dias atrás, eu chamei no particular para não abrir alvoroço nenhum e falei com ele sobre o meu problema. Ele chamou o rapaz lá que trabalha com ele, tal de Rafael, para resolver meu problema. Falou que ia resolver. pegou meu telefone direitinho, mas até hoje não ligou para mim.
0: Então, vamos procurar o Rafael.
3: Eu não ia vir aqui, não. Eu só vim porque eu tinha que passar aqui perto e me deu muita dor forte aqui. Aí eu vou lá na Maureia agora.
0: Socorro, né?
3: Aí eu vim, mas eu tenho uns pedidos lá em casa, eu posso até trazer depois.
0: Manda, faz uma cópia, manda, não precisa vir. Manda pelo WhatsApp.
3: Tá,
0: vamos lá. Manda com o teu número de matrícula lá, que a gente vai entrar em contato imediatamente. O protocolo que você recebeu quando marcou a consulta.
3: Pois é.
0: Né? Que aí a gente vai entrar em contato com as pessoas lá. É lamentável, é ruim, né? Puxa vida, quando a gente precisa. Sabe, você está com uma série de problemas, né, Geraldo?
3: Estou com sério problema.
0: O que você faz da vida assim? Qual é a sua profissão?
3: Eu sou aposentado, Mário.
0: Não, mas não, aposentado é profissão, rapaz.
3: Eu sou
0: aposentado que fica trabalhando. Você, aliás, não, tem aposentado que não para, né, cara?
3: Eu trabalhava mestre de obras, entendeu?
0: Mestre de obras?
3: É.
0: Pois é, tem aposentado que não se aposenta, né? Não consegue, trabalhando a vida toda, aí tem que parar de uma hora para outra, né, ô Geraldo?
3: O problema é que a aposentadoria nossa nunca dá. A gente tem que fazer
0: sempre aquela
3: descarte.
0: Merrequinha,
3: tem
0: né?
3: Tem que trabalhar um pouquinho fora para ver se... Se aumenta um pouquinho.
0: Ainda mais quando precisa comprar então, remédio pra caramba, né, Geraldo?
3: Eu gasto muito remédio por mês. A minha esposa gasta. Minha esposa compra R$1.000 de remédio por mês.
0: Caramba.
3: Entendeu?
0: Não tem nenhum que venha na farmácia popular, não?
3: Não.
0: Nenhum?
3: Não tem. Eu consegui um que ela toma, que é o Diovan, 80, que ela tem um desconto Diovan. Do laboratório.
0: Uhum.
3: Entendeu?
0: Bom, pessoal, tá aí, olha, o pedido de socorro.
3: Pois é.
0: Vamos enviar imediatamente, tá? Geraldo, eu fico esperando, então, o teu número lá do protocolo.
3: Vamos
0: pra
3: mandar.
0: Gente entrar em contato com a galera aí da Secretaria de Saúde, tá, meu irmão?
3: Vou mandar pra você, direitinho, pode deixar.
0: Manda, tá, com tá certeza. Bom? Tá bom?
3: Eu queria te agradecer por
0: saúde essa, aí, querido.
3: Por ter me dado essa oportunidade de estar aqui para fazer esse levantamento. E que o doutor Serginho, eu não estou culpando ele de nada, não, porque na nossa prefeitura, quando ele entrou, tava os cacos, né? Mas, pô, tem muita coisa que pode fazer aí que está deixando a desejar, pô. A gente, eu não sou daqui de Cabo Frio, mas mudei para aqui em 1988, então já considero que sou daqui.
0: Uhum.
3: Inclusive, minha esposa ganhou um prêmio com você em 1990 na rádio.
0: Caramba, é mesmo?
3: Nossa, aí eu não sei nem que, eu me lembro quem é que ganhou, só sei que ela
0: prêmio,
3: ganhou.
0: Né?
3: Entendeu? E eu conheço você há muitos anos, a gente encontra sempre...
0: A gente, né, foi quando eu vim definitivamente aqui para Cabo Frio, 88, né, mas eu frequento aqui desde 78.
3: Pois é.
0: Meu amigão, olha, a gente vai imediatamente, sabe, pedir socorro junto contigo, tá?
3: Tá bom, eu aguardo e vou mandar para você a documentação.
0: Por favor, o mais rápido que você puder.
3: Tá bom, valeu.
0: Tá bom? Vamos lá, valeu, obrigado. Vamos, deixa eu confirmar a hora para você, meu querido amigo. Tamo aí, olha, né, esperando. Valeu, Geraldão, um grande abraço, meu irmão. Ó, não toma aquele café ruim lá não, tá? Não toma o café ruim não, tá? Senão pode piorar. Luciano fez cafezinho ruimzinho que você fez hoje, hein, Luciano? É o bom dia? É o bom dia, né? 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Vamos lá, cadê o Gedeão? Vamos lá, vamos trazendo aí o nosso Gedeão. Deixa eu antes, espera lá, antes do Gedeão, o Luciano DJ, a gente tem, olha, começa hoje o futsal de Cabo Frio. E eu tô aqui com o Dário Monteiro, né? O Dário que fala com a gente sempre sobre o futsal. A gente tem início hoje, a competição aí de futsal. Conta tudo pra gente, Dário Monteiro, bom dia.
4: Bom dia, Mauri. Bom dia a toda a sua equipe. Bom dia, cidade de Cabo Frio. Amauri, aqui é Dário Monteiro e hoje eu estou passando aqui para fazer um convite mais do que especial. Mais um convite, né? É, hoje vamos ter aí a abertura do tradicional campeonato municipal adulto lá no ginásio pós-esportivo Alfredo Barreto. Voltando, né, ao palco do esporte, teremos também na preliminar a abertura do Sub-15. Hoje é festa o retorno aí das competições da nossa cidade no palco do esporte, que é o ginásio Alfredo Barreto. Desde 2022 a gente vem fazendo aí as competições, jogos no Edilson, algumas vezes no Instituto Federal Fluminense, no IFE, e agora retornando para sua casa, que é o palco, como costumo dizer, que é o palco do esporte. Então quero fazer um convite mais do que especial a todos os amantes. Hoje vamos, nessa quinta-feira, prestigiar o futsal da nossa cidade. Vamos ter grandes jogos de futsal. Esse ano é a liga cada dia mais crescendo. Parabenizar meu filho Vitor Hugo, que desde de 2022 a gente vem fazendo o esporte aí com apoio dos clubes, sem recurso público, mas aí com a ajuda de amigos, com a ajuda dos clubes, a gente vem fazendo. Quero lembrar, Mauri, que é muito importante isso, que nem eu, como vice-presidente técnico, como presidente da Liga de Esporte de Praia, recebo um real das ligas para fazer o esporte. Isso é há anos. E nem meu filho Vitor Hugo recebe, e nenhum diretor que trabalha ali recebe qualquer dinheiro. Isso é um trabalho voluntário de verdade, tá? Eu quero deixar muito bem claro aí para o pessoal entender o amor que essas pessoas têm pelo esporte conosco aí. Eu, Vitor Hugo, os clubes, né, que são muito importantes, as pessoas que nos ajudam. Então, é importante as pessoas saberem. No momento mais difícil, nós estávamos ali e resgatamos o esporte nessa cidade. E agora, nessa crescente que está aí com essa gestão do prefeito aí, que está investindo no esporte, a gente fica muito feliz. Então, um convite especial. Esse ano também temos um fato inédito dentro da Liga. São 18 clubes hoje filiados à Liga. Começamos com 4, Mauri. Hoje temos 18, né? O adulto vai ter 8 equipes disputando com forma de disputa, todo mundo contra todo mundo, semifinal e final. Grandes equipes aí da nossa cidade, né? Tem a equipe do Grêmio Samburá, do segundo distrito, retornando a disputar o adulto. Tem o Tamoio, Black Panther, Recanto Futsal. Cara, a gente vai estar falando aqui amanhã das equipes todas. Hoje é um dia para a gente estar falando sobre isso e convidar a todos para estar hoje no ginásio Alfredo Barreto. Lembrando que esse ano é um ano de 40 anos da Liga e é uma festa enorme esse retorno aí, principalmente para os atletas, para os clubes, comissão técnica. A você, meu irmão, a toda a sua equipe, muita gratidão por tudo. E quero fazer esse convite hoje, a partir das 19h30, Sub-15, 14 de novembro, versus Clube Tamoio, e às 20h30, vamos ter a equipe do Zelador de Cabo Frio contra a equipe do Velha Roça, equipe lá de Arraial do Cabo, que está disputando as competições. Arraial também está participando aí da competição, como sempre participou há anos. Então, convite especial, hoje, enquanto marcado, 19h30, 20h30, ginásio pós-esportivo Alfredo Barreto. E a você, Mauri, como sempre, irmão, gratidão, não se pesquer. Obrigado a você e toda essa equipe. Bom dia, Cabo Frio.
0: Valeu, tá aí então hoje, hein? No ginásio Alfredo Barreto. Você sabe quem foi Alfredo Barreto, né? Não é à toa que tem esse ginásio com o nome de Alfredo Barreto e o futsal. Alfredo Barreto nos deu um privilégio de ser o Cabo Friense convocado para a seleção brasileira de futsal, meu irmão. Alfredo Barreto foi um dos jogadores aí da seleção brasileira de futsal. Olha que beleza. E hoje a gente tem aí o início, né, da competição aqui no ginásio Alfredo Barreto. Legal. Valeu? Vamos lá, vamos seguindo por aqui. Agora são 10 horas e 16 minutos. Gedeon Souza já está na linha. A gente tem informação para você, meu querido irmão. Vamos já já chegando aqui. 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Vamos lá, posso chamar o Gedeon? Posso? Vamos lá, peraí, já já, Gedeon chegando por aqui, faltando 7 minutinhos para as 10 horas da manhã. Bom dia, meu querido irmão, obrigado aí, tá? É, você que está junto conosco, cadê? É, você que está aí, sabe o que, que vai fazer? Vai viajar? Como é que está o nosso, como é que está o teu pneu? Como é que é? Por favor, tá? Vê se está tudo direitinho aí para você não sofrer aquelas surpresas desagradáveis, né? Já não basta os pedágios caros, tudo aumentando, rapaz. Tá doido, eu, hein? É pedágio para tudo quanto é lado. Apesar de que a gente tem, por exemplo, a BR-040, quando a gente vai para Juiz de Fora, é uma bela de uma estrada, sem dúvida nenhuma, né? Mas o tá lá, era 14 e pouco, passou para 21 o pedágio, cara. Quando eu saio daqui de Cabo Frio para ir para Juiz de Fora, são 5 pedágios. 5. É fogo. Tome dinheiro para andar nessas estradas horrorosas aí. Vamos lá, Gedeon tá agora sim. Agora vamos lá então, trazendo o nosso companheiro Gedeon Souza.
5: Repórter.
0: Alô, alô, Gedeon, tá por onde? Quais são as informações, Gedeon? Gedeão tá por aqui, Luciano. Cadê aqui? O que está acontecendo? Vem aqui rapidinho. Vamos para o intervalo? Vamos para o intervalo. Vamos antecipar o intervalo aí, tá bom? A gente vai já já trazendo mais informações. Hoje, meu irmão, hoje é dia mundial, né, da prevenção aí ao suicídio. Fica ligado, por favor, tá? A gente tem aí, tem alguém na família que está vivendo... tira aí, Luciano, rapidinho aqui. Você aí tem na família, viu alguma mudança de comportamento, principalmente nos jovens, aquele jovem que está mais isolado, que está mais vulnerável, né, às coisas da internet, às coisas ruins da internet... Fique atento, tá bom? A gente vive momentos, né, onde os números de pessoas que tiram a própria vida são absolutamente preocupantes. Gedeon Souza, agora sim, vamos lá. Gedeon, tá por onde? Quais são as informações, Gedeon?
6: Oi, Amauri, olha só, meu amigo, estamos aqui no cartão postal da Praia do Forte, né, aqui na pista de skate, juntamente com 2 skatistas que representam a cidade de Cabo Frio aí, ó, no Brasil, mundo afora aí, competindo, que é o Johnny e o Vitor, que tem alguns questionamentos para fazer sobre a pista, não é, meu amigo Johnny, Vitor, bom dia.
7: Bom dia, Marília, Baldinha.
6: Pode falar pra gente aí. O que está acontecendo aqui? O que não está sendo feito na pista, meu amigo?
7: Bom dia, Maneiro. Como a gente vem mostrando nas redes sociais aí, fizemos para Globo, para Record, nosso questionamento é que a pista está abandonada, né? Não tem iluminação, fica perigoso à noite, pessoas de droga, tem criança que vem para treinar aqui, não tem condição de treinar. A gente tem 2 projetos de dar aula de skate aqui, o pai do Vitor e eu. Infelizmente, as crianças ficam com medo de vir treinar. Os coisas, irmão, estão todos ele podre. Então, tipo assim, dá risco de vida, né? De uma criança se machucar aqui. Até a criança chegou a perguntar, pô, tio, como é que eu vou treinar aí, tio? Esse ferro exposto aí, se eu cair aí, o que vai acontecer? Aí fica difícil, né? O treinamento da gente aqui, na cidade do jeito que tá, uma cidade maravilhosa dessa, o skate, os olímpicos, né? Traz aí medalha de prata, de bronze pra gente aí. Coisa que outro esporte, infelizmente, não tá dando. O nosso skate hoje tá dando. E a gente requer Nossa, a reforma é urgente aí, porque, olha aí, final do ano tem um brasileiro para a gente representar Cabo Frio. Subimos o pódio 3 vezes esse ano, representando Cabo Frio no estadual. Secretário de Esporte, nem prefeitura, ninguém nos ajuda, nem república. Nossos troféus, representando nossa cidade no esporte. Então a gente quer que o skate revive, né? Então é uma coisa que a gente luta a vida toda. Eu tenho 26 anos de skate, a gente nessa correria, e estamos aí, tem um Vitor, tem minha esposa que não deve estar aqui, e a gente representa a nossa cidade em peso. Mas como é que a gente treina numa pista do jeito que está abandonada desse jeito? O prefeito veio aí, contou a historinha bonitinha dele, já fez um ano, e a reforma não sai, ele não dá resposta, ele não fala nada. Aí fica difícil assim, né?
6: Olha só, Mauri, o Johnny e o Vitor, que vai falar com a gente aqui agora, eles representam Cabo Frio nas cidades aí, nos campeonatos nacionais, levando o nome de Cabo Frio, tão bem ranqueados. O Johnny recentemente disputou aí, né, Johnny, o Carioca, ficou, né, o estadual, ficou em terceiro, ficou na terceira colocação. A esposa dele ficou na segunda colocação 2 vezes, a Mauri, e eles não têm apoio algum de Bolsa Atleta. Vocês já tentaram correr atrás? Obtiveram algum tipo de resposta, Vitor?
7: Sim, a gente já correu atrás, mas infelizmente aqui em Cabo Frio, eles falam que tem que ser os 3 primeiros colocados no ranking, do ano, no caso do ano anterior. Eu subi campeão estadual, tenho vários títulos também, porém não do ano anterior. Entendeu? E aí, então, acabou dificultando mais um pouco. Até porque o Bolsa Atleta, ele é para incentivar os atletas da cidade. Ou seja, pô, a gente viaja para tudo, qualquer lugar, levando o nome de Cabo Frio, então acho que o mínimo seria ter um retorno disso. E também o básico que deveria ser, seria o local adequado para a gente poder treinar. Entendeu? Porque não tem como a gente treinar no estado que a pista tá. Pô, a pista tem lugar que tá soltando ferro. Entendeu? E, pô, a gente representa Cabo Frio no estado do Rio de Janeiro todo. A gente roda tudo, a gente vai pra Angra dos Reis, vai pra Volta Redonda. Entendeu? A gente tem vários, como eu falei, a gente tem vários títulos. Eu fui competir em Brasília representando o Rio de Janeiro todo, o estado do Rio. Porém, de onde que eu sou? Eu sou de Cabo Frio. Pô, eu competi com os melhores skatistas do Brasil inteiro. Eu fiquei em 11º. Entendeu? Só que, tipo assim, tinha gente de todo o Brasil competindo, eu tava lá, representando o quê? Cabo Frio. Então é muito ruim você representar um lugar onde você não é valorizado, entendeu? Onde tipo, não paga nem uma inscrição pra você, pô. Uma inscrição é R$50, não paga nem a passagem de ida e volta, entendeu? Então é muito ruim você representar um lugar que você não é valorizado. Você fica representando o lugar, você fica levando o nome do lugar, você conquista as coisas para o lugar e mesmo assim você ainda não tem um valor.
6: E fala para mim agora, como que você consegue aí os seus patrocínios para estar indo, por exemplo, como você mesmo disse, para Brasília competir, já que a prefeitura ela não olha para vocês, skatistas da cidade?
7: Então, a gente tem que correr atrás da forma que dá, a gente tem que trabalhar, tem que... Aí acaba o quê? Acaba também complicando da gente treinar, porque a gente tem que treinar para poder ganhar. Então a gente não tendo uma ajuda financeira, de uma passagem, de uma inscrição, de estadia, a gente tem que trabalhar. Então a gente acaba perdendo tempo trabalhando para poder fazer dinheiro, para poder ir competir. Então acaba implicando também isso um pouco nas competições. Que a gente, o momento que a gente tem que estar treinando, a gente está trabalhando, correndo atrás para poder fazer dinheiro, para poder ir. E mesmo assim, o pior é isso, que a gente não tem um retorno da cidade. Entendeu? Pô, para não falar que eu não ganhei nada, eu ganhei uma moção de aplausos na Câmara Municipal. Entendeu? Foi o que eu ganhei na minha vida toda representando o Cabo Frio. Foi um quadro me parabenizando para levar o nome da cidade, só.
6: E detalhe, tivemos aqui o Kicks for Trick, que tem mais ou menos umas 2-3 semanas. Tivemos skatistas de todas as regiões, vocês como amigos deles. O que que eles falaram quando viram aqui o estado da pista, do jeito que ela tá? Porque ela não tem como você treinar ou até mesmo ter uma competição, né?
7: Cara, foi até engraçado, porque para fazer o campeonato, muitas pessoas ficaram naquela, pô, será que dá para fazer aí? Porque, pô, olha como é que o chão tá em tal lugar, olha como que o chão... Então, foi muito difícil para poder selecionar, os obstáculos para poder fazer, e o pior de tudo é a vergonha, né? Porque vem todo mundo de outros lugares para competir aqui, aí chega aqui e começa a criticar, pô, cara, não, tipo... Como que a gente vai competir na pista nesse estado? Não tem como. Então, só rolou mesmo porque as pessoas vieram de longe. Porque se fosse de perto, pode ter certeza que seria adiado para outro lugar. entendeu? Porque realmente a pista tá, cara, tá inadequada.
0: A gente tá vendo... A gente tá vendo aqui algumas imagens, Gedeão, que você mandou aí. Não, olha só, cara. Doideira, a lateral quebrada, né? Pô, vamos lá, vamos pedir aí, Bernardo, né? A galera aí do secretário de esporte. Serginho, manda ver, quero ver Serginho tirando uma onda aí na prancha de skate ali, Serginho. Quero ver. Serginho surfa, mergulha, faz tudo, né? Faz um skate ali. Manda ver, tem certeza que Serginho e Bernardo vão já correr atrás aí, tá bom? Tô vendo aí a caixa de eletricidade também toda ferrada, né, Vitor?
7: É, ô Amaury, mas o mais engraçado é que ele veio aqui, ele gravou um vídeo andando aqui, e engraçado que ele caiu e ele ainda falou assim, ó, eu não sou ruim não, a pista aqui tá ruim, ele falou isso. Entendeu? Ele falou isso. Então ele mesmo, no próprio vídeo dele, ele já falou que realmente ele não é ruim, que a ficha tá ruim. Eu concordo com ele, porque ele tem base. Então, como ele é bom, e ele já entendeu isso, que a ficha tá ruim, e ele mesmo falou que a reforma tava começando, mas não sei por que não começou, pô, que ele realmente dá uma força pra gente. Entendeu? Porque... Como ele mesmo falou, a ficha tá ruim, então a gente tá precisando dessa reforma aí.
5: Vai, Johnny quer falar alguma coisa. Fala, Johnny.
7: É, Maurício, primeiro eu quero te agradecer, né, pela força que você está dando aí, as imagens que você tem soltado. Infelizmente, nossas TV, rádio, locais, tá tudo com ele, então fica até difícil até da gente cobrar para a rede social para poder falar. Mas eu tô vendo você assim? Dando esse apoio aí.
0: Quando você
7: fala... você precisar da gente, da galera do skate, tamo junto para essa correria aí. É tudo pelo skate, tudo pelo esporte, né? Hoje é um esporte olímpico e a gente tem um direito disso. De representar nossa cidade, né? E queremos e temos direito do nosso Bolsa Atleta, como falaram aí, saiu 30 vagas. Vaga saiu para quem? Cadê a lixagem? De que esporte? Para quem foi? Será que é um mar laranja, de repente, deve estar ganhando? E é a gente que representa a nossa cidade? E eu estava, sinceramente, pensando muito em ir para Búzios, representar Búzios, porque, infelizmente, Cabo Frio está essa vergonha aí. Fica difícil a gente representar uma cidade que não apoia o skate. Que não bota lá um secretário de esporte, não chega lá, não bota uma foto lá do skate, vamos ajudar, vamos isso. Não quando eu falo para bater em prefeito, não. O prefeito está trabalhando, show. Mas olha para o skate, que hoje é um esporte que tira a gente do tráfico, da vida errada, muda a vida, como mudou minha vida. Eu fui crescido no Jacaré a vida toda. Muitas pessoas foram para a vida errada. E o skate mudou minha vida. Me levou em lugares que eu nunca conheci na vida através do skate, do esporte. Então é isso que a gente está nessa correria para essa geração de hoje. A gente corre atrás aí, futuramente, de repente vai lá que tá uma pista no Jacaré para montar um projeto lá para as crianças do bairro, para poder tirar essas crianças da vida errada. É isso que a gente corre para isso. É isso que eu quero que o prefeito, a secretária, secretário de esporte, prefeitura, apoie a gente no skate também. Que o skate hoje é olímpico, como eu sempre falei, né? Não é só luta, não é só futebol. Tem que vir abrir todos os esportes. E para isso que a gente quer ir nessa correria aí, peço sua ajuda aí. Te agradeço muito pela tua força aí, Maurinho. Você é 10.
0: Beleza, tamo junto. Ainda mais esse esporte, né? A gente tem desde a pista do Algodoal, aquela pista ali na frente do Teatro Municipal, né? Eu tava na inauguração daquela pista lá. Né, naquele dia, né, foi um dia histórico, porque era uma pistinha, mas resolveu, trouxe muitos talentos, como está aí a galera, tá vendo, vão para tudo que é lugar do Brasil, vai para tudo quanto é lugar do Brasil, até para o exterior, às vezes, para representar Cabo Frio. Então, eu tenho certeza que o Serginho está vendo essa matéria, galera, e o Serginho vai dar uma resposta o mais rápido possível em relação à situação aí da pista de skate, tá bom? Tamo junto aí.
7: É, Maurílio, você falou aí dessa pista aí, é verdade mesmo, essa pista aí que foi inaugurada aí, foi onde tudo começou, né?
0: Foi onde tudo
7: Alan
0: começou.
7: Mesquita, Alan Mesquita que veio aqui, técnico da seleção brasileira, que tá o nome da pista, Alan Mesquita. Ele veio aqui cobrar, pedindo prefeito para olhar pro skate e tal, que deu uma matéria como foi pra Globo e Record, como a gente tinha falado. E essa mini rape aí que foi arrancada é um negócio histórico. A minha vida toda, e o senhor viu a inauguração e arrancaram a pista de skate dali. É. Falaram que ia fazer outra, não fizeram. A verba veio com o Josias, o dinheiro sumiu, a reforma não saiu. A pista, Marquinho Mendes, na época, lá e tirou, foi a segunda. Aí a outra de São Cristóvão, terceira.
8: Aí a do Jacaré é quarta. Até quando eles vão ficar tirando a pista em vez de fazer outras diferentes para abrigir a nossa cidade mais no esporte?
0: É isso aí. Tá aí, ó. É a voz da galera, dos skatistas aí, cobrando aí, tá bom? Serginho, cadê você, meu irmão? Manda ver aí, tá? A galera conta contigo aí, até pra você não tomar alto tombo, né? Pra pista boa zona aí, você fazer aquelas manobras radicais aí. Você topa, é o Vitor ou o Juan que tá aí? Quem é que vai falar? Quem é que topa um desafio com o Serginho aí na pista?
8: Vai, o desafio? É. Serginho, ó. Quando eu quero ver você vir aqui, se você vier aqui, Serginho, a gente te ajuda aqui, a gente te ensina uma manobra aqui se você reformar a pista. Uma troca boa aí, que a gente. Uma troca justa, que aí a gente vai te passar uma base melhor, que você não vai nem cair com a pista, pode estar a pior pista que for, você não vai cair.
0: Beleza, tá aí, ó. Tá feito o desafio aí, prefeito. Eita. Obrigado, pessoal. Obrigado aí. Valeu, Gedeão.
9: Valeu, Amaury. Vou ficando por aqui, meu amigo. Gideon Souza para o programa Amaury Valério, notícia o tempo todo.
0: Muito bem, beleza. Tá aí, olha, quem lembra lá da pista foi o Saldanha, né, que inaugurou, que mandou construir aquela pista, até porque o Ivo também tinha um filho, o Pedrinho, tem um filho, né, o Pedrinho, que na época ele praticava o skate, e a gente teve essa pista aí construída, foi um sucesso danado, né, e hoje a gente tem tradição no skate, a gente tem uma história no skate, cara. Então, eu tenho certeza que Bernardo também, o moleque aí, né, o nosso filho do Bernardo, está aí tratando, correndo atrás, e a gente torce aí para que o skate também possa estar atendido, né, nas suas reivindicações. Valeu, Bernardo, um abraço. Serginho, manda ver aí, ó, tá feito o desafio, hein? Quando a pista estiver boa, você e Vitor lá fazendo aí uma disputa. Vamos embora, vamos lá. Pessoal, vamos falar de Lagoa de Araruama, vamos. É, Laguna de Araruama, né? A gente está no período de defeso. Eu estou aqui com o Mário Flávio, ele é o secretário da Pesca e do Meio Ambiente aqui de São Pedro da Aldeia. E a gente dá bom dia, Mário Flávio. Bom dia, meu queridão, seja bem-vindo. Como é que a gente está de defeso aí? Estamos, está todo mundo cumprindo, a guarda, a polícia tem que agir. Como é que tá aí o período? Tá tranquilo, queridão? Bom dia.
10: Oi, tá falando novamente com você aí, os ouvintes aí da rádio. Deu uma notícia boa, né? Senhores, Amaury, receberam o seguro defesa 2025, que estava atrasado.
0: Olha.
10: Receberam então as parcelas juntas com um desse ano, né? Então foi aí um salário mínimo para cada um. E a gente teve esse ano, né, visita do ministro da Pesca aqui no gabinete do prefeito Fábio do Pastel. E naquele momento a gente reuniu várias representações de pescadores e fizemos o pleito, né, que o ano de 2025 tinha dado um problema administrativo lá e o pessoal não tinha recebido o defeso do peixe. Então eles receberam esse ano o defeso do peixe. O camarão já tinha sido pago integralmente, e eu agora digo que 90% aqui em São Pedro, não, 90% não mais, 99%, recebeu. Os que não receberam ainda, porque alguma pendência de documentação deles. Mas, com a mudança do Ministério da Previdência para o Ministério do Trabalho, né, então deu uma pequena confusão aí em relação ao documento e tal. Mas 99% recebeu. Esse ano está muito tranquilo em termos de fiscalização e defesa do peixe. As prefeituras estão atuando em conjunto, né? Todas elas. E está sendo bem eficaz, vamos dizer assim, esse defeso, né? Uhum. A gente termina agora, final de outubro, né? Começou 1º de agosto, vai até 30 de outubro. Para geral, o peixe da Laguna, né?
0: Uhum.
10: O carro-chefe nosso aqui, Tainha, Carapeba, Perumbeba e Carapicu, enfim, todas as espécies estão proibidas de serem capturadas, a não ser o camarão, né? O defesa do camarão é separado, março, abril e maio, Então agora, tá bem tranquilo. Tá?
0: Essa divisão, hein, o Mário Flávio, essa divisão essa separação, né, dos períodos de defesa do camarão e do peixe, fez uma diferença danada, não é, Mário?
10: Não, isso foi extremamente importante, Amaury, porque isso corrigiu um problema que o pessoal parava tudo e o ciclo biológico do camarão é diferente do peixe. O peixe, nesse momento, ele está entrando na laguna para se criar, né? Ele está em fase de crescimento. E aí, quando termina o defeso do peixe, você tem um peixe de tamanho agregado, tá, valor comercial bom para ser capturado e vendido. E o camarão, ele era em outra época, né? Acontecia a mesma coisa, só que em outra época. Então não pode ser junto, não tem como ser junto. Então depois que separou foi a melhor coisa. Pessoal que é cadastrado com crustáceo, né? Recebe defesa do crustáceo, só pega o camarão. Quem é cadastrado como peixe, só, né, recebe defesa do peixe, só pega o peixe. Então foi fantástica essa separação aí. Próprios pescadores pediram isso, né?
0: Os números.
10: Mas no geral tá tudo correndo bom.
0: Que legal. Oi? Que bom que a gente tem hoje. A gente pode considerar, Mário Flávio, que hoje toda a categoria, toda a galera da pesca aqui na Laguna de Araruama está conscientizada, sabe do que representa esse defeso para os próprios pescadores, para a produção, não é isso?
10: Sim, porque eles entendem, né? A maioria é quem burla, né? É um ou outro. É querendo dar uma de esperto, né? E acaba se dando mal, porque a fiscalização pega, leva para a delegacia, enfim. Mas, no geral, o entendimento do próprio pescador é que, né, tem que ser cumprido mesmo. Porque o beneficiado, quando termina a defesa, é o próprio pescador, é o meio ambiente. Então, é, assim, só tem motivos para eles cumprirem, né, o defeso. E graças a Deus, eles recebendo o seguro defeso, né, eles têm lá o seu sustento garantido, né?
0: Então, a situação
10: é importante.
0: A situação de 2025 está totalmente resolvida, então, em relação ao pagamento do defeso da galera.
10: Foi equalizada. Para todos os municípios aqui da Lagoa foi equalizado, tá?
0: Que beleza.
10: Todo mundo recebeu, que deu entrada. Então, sim, notícias boas, né, Maurício?
0: Com certeza, caramba.
10: Nesse momento agora.
0: Maravilha.
10: E...
0: Alguma notícia, alguma informação aí pra galera aí do meio ambiente, da pesca aí daqui de São Pedro, Mário Flávio?
10: É, dizer que a gente está à disposição de todo pescador lá na Secretaria de Pesca, né? Na Secretaria de Junta de Pesca, na Ponta de Areia, qualquer dúvida que tenha em relação ao documento, a Prefeitura faz todo esse trabalho, que São Pedro Aldeia, a colônia está desativada, e a Prefeitura faz todo o trabalho da colônia, né, diferente dos outros municípios. Mas a gente está totalmente à disposição, com a equipe lá, muito competente lá, que são pessoas que vivem há anos trabalhando nessa questão de auxílio ao pescador, o Breno, o Henrique, enfim, a equipe toda lá da pesca, e dizer que a gente está à disposição lá, tá? Todo mundo sabe onde fica, lá, Ponta da Areia, e também falar que a gente está já com recurso aqui disponível na nossa conta aqui da Prefeitura para a reforma da colônia de pescadores, só precisa passar o período eleitoral que a gente vai efetivar essa reforma aqui do prédio histórico, né? O prédio histórico aqui da colônia de pescadores de São Pedro da Aldeia. Isso vai ser um grande ganho para o pescador. Ele vai ter de volta a sua colônia aqui restabelecida, vai ser muito importante. A prefeitura está fazendo esse meio de campo aí.
0: Que beleza.
10: Junto ajudar na formação, na restauração da colônia, né?
0: Uhum. Beleza, Mário Flávio, meu queridão, olha, muito obrigado por mais uma vez conversar conosco e trazer essa notícia tão boa, que é exatamente, né, o pagamento do Defenso aí de 2025 para a galera toda. Isso. De todos os municípios. Boa notícia, te agradeço aí por falar conosco, tá bom, queridão?
10: Maravilha, Moreira. Estou à disposição aí de vocês aí, tá? Sempre.
0: Valeu. Tá aí, olha, boa notícia, hein? Eita, galera aí da Baleia, pessoal aí da Pitória. Cadê? Tá na hora da gente comemorar de novo, né? Comer aqueles peixinhos grandes agora aí, né? Depois do Defenso, a gente tem o peixe grande, a carapeba, né? Pirumbeba, caramba, o próprio carapicu, né? Então... Um abraço aí pra galera da pesca aqui da Laguna de Araruama. Ó, segura por aí que a gente tá indo pro intervalo e já já a gente volta, tá bom, meu amigo? Ó, deixa eu falar com você, né? 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

0: Muito bem, estamos de volta. Tá aí com as imagens, né? Essas imagens desse céu da Praia do Forte, rapaz, que beleza. Muito bem, vamos lá, agora são 10 horas e 48 minutos. Caramba, passa muito rápido, hein? Vamos lá, olha, o tempo está começando a fechar de novo. Tem um alerta da Defesa Civil, tá? Para uma chuva no final da tarde, né? Uma chuva de 15 milímetros, é uma chuva considerável, uma chuva de moderada a forte, tá bom? Se liga por aí, já tem a previsão do tempo, já a gente vai trazer aqui a nossa previsão do tempo, tá bom? Ô Alisson, tudo bem? Tá trabalhando hoje não, Alisson? Como é que você tá, rapaz? Tudo bom? Cadê o microfone? Tá vendo? Ele não tá trabalhando, tá até sem microfone, Edson, anota aí, Edson. Na coluna da esquerda, tá?
1: Amaury, vamos comprar aquele microfonezinho de...
0: De lapela?
1: É, que aí fica aqui que eu não tenho que me deslocar de lá daqui. Uhum. Enfim, Amaury, vamos trazer agora um outro recado aqui do pessoal. Muito buraco, Amaury, é o que tá chovendo
0: pra
1: aqui.
0: Pra caramba,
1: bons,
0: né?
1: Comentários, exatamente. Eu tenho uma imagem aí, vindo agora do bairro do Alecrim, também em São Pedro da Aldeia. A gente mostrou ainda mais cedo o bairro do... Baixo Grande, veio também uma senhora, Amaury, falar também do bairro do Vinhateiro também, tem muito buraco também no Vinhateiro em São Pedro da Aldeia. E agora é o Alecrim, temos aí a imagem aí do Alecrim, quem falou pra gente foi a Elza, a moradora Elza mandou essa imagem aí direto do Alecrim, ela tava passando de moto nessa manhã e muito buraco, Amaury, buraco, lama... É um perigo passar por essa rua aí, por essa estrada aí. É a estrada do Alecrim, em São Pedro da Aldeia, próximo a um material de construção na cidade de São Pedro da Aldeia. Isso é muito buraco, horrível essa situação. A gente está mandando aí todos esses relatos aí que o pessoal está mandando para a gente. Estamos mandando para a comunicação da Prefeitura de São Pedro da Aldeia para ver o que pode ser feito aí, o que de novo vai ser feito. Já que não tem asfalto, né, gente? Pelo menos conserte aí essa estrada aí de chão, que é uma via muito importante para o pessoal se deslocar, né? Principalmente em meio de chuva, não dá pra ficar assim, né? Já pensou ter que sair de casa com sacola no pé, por exemplo, pra não molhar? Ou tomar aí uma água dessas aí de lama aí, de um carro passar e jogar lama em cima de você, por exemplo, tá no ponto de ônibus esperando o ônibus, aí passa aí um carro desses aí desvairado da vida? Sem respeito, né?
0: Desvairado não, doido, né?
1: É,
0: doido passa, tá maluco, cara? Aqui, mais alguma coisa?
1: Olha, por enquanto é só, Maria, daqui a pouquinho eu volto, tá bom? E vamos continuar, ainda tem muita notícia, gente. Faltam ainda alguns minutinhos aí, você continua com a gente pelo número 22997150175. Amaury.
0: Muito bem, beleza. Valeu, vamos embora. 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
2: Como vai o tempo? E a temperatura...
0: Muito bem, vamos ver então. Vamos ver aí com o Márcio Soneio, pessoal do projeto Costa do Sol de Defesa Civil. Conta pra gente, Márcio, bom dia.
3: Região dos Lagos. Bom dia, Amaury. Bom dia, amigas e amigos da Rádio Ondas FM e da Rede Canal 10. Meu nome é Márcio Soneio e aqui segue a previsão.

0: do tempo do projeto Costa do Sol de Defesa Civil para hoje, quinta-feira, dia 10 de setembro. O tempo continua instável, ainda sob influência de efeitos de circulação atmosférica que promovem o transporte de umidade do oceano para o continente. E o céu varia entre encoberto e parcialmente nublado, ficando nublado a partir de meados da tarde, com 85% de previsão de garoa ao amanhecer e chuva a partir do fim da tarde, podendo ocorrer pancada de moderada a forte intensidade. A previsão pluviométrica é de 14 milímetros. O acumulado pluviométrico das últimas 24 horas está em 5,4 milímetros, das últimas 48 horas, 6,5 milímetros e 72 horas, 36,8 milímetros. Portanto, atenção quanto acumulados de chuva e possibilidade de chuva forte para hoje, a partir do fim da tarde. O solo saturado e o sistema municipal de captação de águas de chuva ineficiente podem acarretar transtornos. A temperatura máxima prevista para hoje é de 29 graus e a mínima de 22 graus. A umidade relativa do ar está com máxima prevista de 98% e mínima de 70%, com menor índice previsto entre as 10 e as 13 horas. Para a construção civil e galera da vela, vento nordeste a 20 km por hora, com rajadas de 34 km por hora, mudando para leste à tarde, sudoeste à noite e nordeste durante a madrugada. E a intensidade máxima prevista para o dia é de 28 km por hora, ainda pela manhã. O pôr do sol se dará às 17 horas e 41 minutos. Lua minguante com 1% de visibilidade. Para a galera do surf e banhistas, ondas nas praias, Praia do Forte batendo ondas de 80 centímetros, Peró e Unamar com 1,10 m. Em Búzios, Jeribá com 1,10 m, Brava 80 centímetros e Tucuns com 1,30 m. Em Arraial do Cabo, Praia Grande e Figueira com 1,30 m. Para os amigos do turismo náutico e da pesca, ondas nas ilhas de passeio de leste, em Cabo Frio, Papagaios, Comprida e Pargos com ondas de 1,50 m. Em Búzios, Feia com 1,30 m, Branca 1,40 m, Gravatá 1,50 m e Âncora com 1,60 m. Em Arraial do Cabo, Ilha do Cabo Frio com 1,70 m. A mar aberto, ondas de 1,80 m a 2,20 m. Temperatura do mar, 22 graus. Na Lagoa de Araruama, também 22 graus. E raios UV com índice 8, que é muito alto. Um forte abraço a todos, uma excelente quinta-feira e fiquem com Deus.
1: Beleza, Márcio. Valeu, meu queridão. Grande abraço, tudo de bom, tá? Eita, é a previsão confirmada aí então, hein? No final da tarde, entre 14 e 15 milímetros, né? Fica ligado aí, por favor, tá bom? Vamos lá, deixa eu falar com você, meu querido amigo. 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Bom, pessoal, cadê a marca dos sabores de Cabo Frio, Leonardo? Tem aí essa marca do Festival Sabores de Cabo Frio, que começou no dia 4 e vai até o dia 4 de outubro, tá? Eu tô com a Carla Bazante, né? Tá aí, olha, esse é o vídeo aí dos Sabores de Cabo Frio, tá, Léo? Se quiser fixar aí, pode fixar enquanto a gente fala. Ô, Carla, a Carla é do Ateliê dos Sabores, né? É isso, uma cafeteria, confeitaria que tá participando. Carla, bom dia, Carla, tudo bem? Seja bem-vinda, muito obrigado por falar conosco.
2: Oi, Bom dia, Maurício. Tudo ótimo. E vocês, tudo bem?
1: Tudo bom. Ô, você, vou te falar, você botou essa foto aí dessa coisa que é pra gente comer aí no Festival de Sabores de Cabo Frio?
2: É.
1: Que coisa é
2: verdade,
1: essa?
2: Verdade, pra comer com os olhos, né?
1: Não, eu dá vontade de lamber a foto aqui, rapaz. Fala sério. Ô, Carla, o que que é isso? Qual é? O que que você inventou aí, baseado aí na família, né? Na cozinha isso. Da vovó. O que que você inventou pra gente aí pro Festival Sabores de Cabo Frio?
2: Então, no Festival de Sabores era para falar sobre lembranças de família, na verdade. E essa sobremesa, ela foi criada a partir, porque eu não tenho nenhuma lembrança de família, da gente se reunindo, comendo uma sobremesa, mesmo porque minha família, as mulheres da minha família, a recordação que eu tenho delas é elas irem trabalhar e indo à luta, né? E aí eu quis fazer uma coisa que remetesse a elas, uma coisa que parece bruta, mas é extremamente delicada. Uhum. Então aí surgiu o Delicato. É um doce composto com mousse de chocolate belga, o brownie, que já é bem famoso nosso, uma cápsula de chocolate belga com creme de vanilla French. Uma coisa bem diferenciada.
1: Caramba, Delicata. Mostra aí, Léo. Cadê? Mostra aí a foto. A gente tem a foto do Delicata. Você falou que é um chocolate belga. Não, não, é a foto, Léo. É a foto do disco que ela tá falando aí. Chega, quando eu vi a foto, chega, meu Deus do céu. Você falou que tem chocolate belga, o que mais, o Carla?
2: Isso, um mousse de chocolate belga meio amargo. E aí vem o brownie, que já é bem famoso na nossa confeitaria. Aí tem uma cápsula de chocolate também, recheado de vanilla French. Aí vem uma caldinha de chocolate meio amargo e avelã tostada. Então a combinação fica maravilhosa. Fica bem sutil, bem leve.
1: Eu tô vendo aqui, meu Deus do céu. E vem servido o quê? Numa casca? O que que tá dentro aqui? Olha, chega a estar esse branco. Esse branco é o quê?
2: Esse é o nosso creme Vanilla French. É um creme de baunilha, bem leve, com aquelas baunilhas francesas. Então, é bem sutil ao paladar mesmo. E essa é a cápsulazinha. Quando a pessoa joga calda meio amarga, você vai lá com a colher, quebra a cápsulazinha e escorre essa calda branca.
1: Meu Deus do céu. O nosso operador de vídeo aqui já lambeu 3 vezes essa foto, Carla.
2: É gigante, é muito bom mesmo.
1: Caramba, que beleza. Você é novata aqui em Cabo Frio, né? Você já está em São Pedro do Aldeia há algum tempo, mas você tem 9 meses, 10 meses aqui em Cabo Frio, né, Carla?
2: Isso. A gente inaugurou aqui no bairro da Passagem, o ateliê, no meado de dezembro. E estamos aqui, vai fazer os 10 meses. Mas em São Pedro a gente tem outra unidade, que é um casarão histórico também. Convido a todos vocês para conhecer tanto Cabo Frio quanto São Pedro. A gente já está lá, vai fazer daqui a pouquinho 10 anos.
1: Que beleza. Tá aí então, olha, o preço do Delicata é o quê? R$30?
2: Não, esse valor era o valor que a gente colocou na feira. Por ser uma porção um pouquinho menor, a gente servia de outra forma na feira. Então, todas as sobremesas da feira ficavam R$30. Essa grandona aí, que dá para 2 pessoas comerem tranquilamente, ela está saindo a R$44,90 no nosso estabelecimento.
1: Ah, muito bem. Tá aí, então, o nome é Delicata.
2: Delicato.
1: Delicato. Muito bem.
2: Isso.
1: E aí, o pessoal tá indo aí? O pessoal tá...
2: Muito, muito, muito, muito. Foi uma surpresa maravilhosa participar do Festival Sabores de Cabo Frio. A produção sempre apoiando todos os participantes, então deu uma repercussão muito boa. Muita gente que não conhecia, não sabia que nós estávamos aqui em Cabo Frio, acabou conhecendo através da feira. Então, assim, está sendo um sucesso de vendas. E é uma coisa que agrega a todos, né? Então, ficou bem legal a gente participar dessa feira, do festival, e realmente está dando um retorno muito legal.
1: Que bom. Carla Bazante, muito obrigado, meu amorzão.
2: Eu que agradeço, Mauri. Convido também para você vir provar a sobremesa aqui na loja.
1: Eu vou me lambuzar todinho com essa sobremesa aí, maravilhosa. Léo, não vou te convidar, Léo. Porque, ó, nossos monstros aqui ficam todos eles babando quando fala de comida. E, ó, tá muito bonito, muito bem apresentado. Carla, muito obrigado por falar conosco.
2: Eu que agradeço a oportunidade, Mauri. Muito obrigado.
1: Me fala o endereço. Estou mostrando aqui a frente do ateliê. Fica aqui na passagem. Isso. Onde?
2: Isso, Avenida Hilton Massa, número 9, bem no comecinho da passagem.
1: Perfeito, quase ali na esquina já, né?
2: Beleza. Exatamente.
1: Maravilha. Aí, o pessoal ficou louco agora, batendo ali. Carla, um beijo, minha querida, valeu, obrigado.
2: Tchau, tchau, muito obrigada.
1: Tá aí, olha, Festival Sabores de Cabo Frio até o dia 4, meu amigo. E a gente vai trazer sempre os participantes para fazer isso aí, para maltratar a gente, mostrando no vídeo o que que estamos aí. Manda aí, Léo, manda o vídeo agora sim do Festival Sabores de Cabo Frio institucional que a gente está aí apoiando desde a primeira edição. Vamos lá, do comecinho, tem som aí. Manda ver, seu Luciano.
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1: 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Eita, vou pegar vocês dois quando fala de comida, hein, cara? Vocês saem do rumo, saem do prumo, pelo amor de Deus. Como falou, tem um modus. Aqui, vamos lá, deixa eu correr agora. São 11 horas e 4 minutos. Vamos lá, 6 minutinhos de programa. Cadê o Gideão? Tem a última informação por aí? O Alisson, vamos lá para as despedidas. Já já chegando aí o nosso Região em Foco com o Leandro França, tá bom? Vamos lá, está aí encerrando então, Alisson. Ah, tá com o Sidney, já tá na linha. Isso, vamos lá então. Vamos lá, vamos falando com o Sidney Marinho, rapaz. Vamos aí. Ô Sidney, hoje tem Quito no Equador, rapaz. Vamos lá. Pois é, aquela altitude toda, hein? Dificuldade para respirar. Alô, alô, Sidney Marinho. Bom dia, meu irmão. É a altitude que o Flamengo vai ter que enfrentar também, além do time de futebol. Bom dia, meu irmão.
4: Oi, Amaury, bom dia, meu irmão, para você, para quem está com a gente aqui na Ondas nessa quinta-feira. Estou falando contigo aqui direto de Quito, a 2.850 metros acima do nível do mar. E não é brincadeira não, Amaury, pode parecer que é aquela história, né? O jogador de futebol valoriza... É tranquilo? Não, não é não. É brabo, é difícil. A gente tem uma dificuldade enorme até de respirar, uma dor de cabeça, que é um negócio impressionante. Olha que nós já estamos, eu, Sidão e Renata, desde segunda-feira cedo na altitude, né? A gente está terça-feira cedo, em verdade. A gente está em Bogotá, na terça, para fazer o jogo do Vasco, vindo de Belém. E aí fizemos o jogo terça. Ontem de manhã voamos aqui, eu nem consegui falar contigo. Estava no voo, né, de Bogotá para Quito. Mas é impressionante, né? Como é que é um mal-estar, dificuldade para tudo, né? Para caminhar, para subir uma escada, você tem que realmente fazer as coisas bem mais devagar. A adaptação leva 21 dias, né? Se o sujeito fica aqui 21 dias, ele não sente absolutamente mais nada e está rigorosamente adaptado às condições da altitude, com ar rarefeito, menos oxigênio no ar. Para o jogador tem a questão da bola, que tem menos resistência, ela ganha mais velocidade. Você tem que ter mais cautela, né, na hora do chute, senão você isola a bola lá na arquibancada. Mas o tempo está bom, né, o céu está azulzinho, temperatura gostosa na casa dos 13, 14 graus. Para a hora do jogo a previsão é de 9 graus. Flamengo e Del Valle jogam 9h30, horário aí de Brasília, 7h30 da noite, horário aqui de Quito, no estádio Atahualpa, onde o Flamengo não joga desde 2020, quando empatou com esse mesmo Del Valle na decisão da Recopa Sul-Americana e depois ganhou no Maracanã. O jogo de 2023 foi no campo deles, né, no estádio Banco Guayaquil, que é bem afastado aqui em Sangolqui, afastado aqui da periferia, afastado aqui do centro de Quito, mais na periferia. Mas hoje o Del Valle optou por jogar no Atahualpa, que é um estádio maior, cabem 30, 35 mil pessoas mais ou menos. Percebe como é que às vezes é difícil até para a gente falar, porque o ar tem hora que falta. É efeito efetivamente da altitude, Amaury. O time trabalhou terça-feira, trabalhou quarta e hoje vai para o jogo, né? O Flamengo tem alguns equatorianos, o Plata e o Valência no elenco, e o técnico Leonardo Jardim, em tese, vai colocar em campo a força máxima. Tem praticamente todo mundo à disposição para esse duelo. É um duelo importante, na altitude é importante resistir, fazer como o Vasco fez na terça-feira lá contra o Santa Fé, empatou em 0-0, levou um empate para casa, que é um bom resultado. né? O Flamengo tem toda a condição de ganhar do Del Valle, é um bom time, o time equatoriano, mas o Flamengo é muito melhor. Agora, a altitude tem um impacto, isso é inegável, né? Estamos a quase 3 mil metros acima do nível do mar. Tem um passeio aqui, Amaury, que é um teleférico que te leva para uma das montanhas da Cordilheira dos Andes. Você vai a 4.050 metros de altitude. Você foi? Nem eu. Vou ficar quietinho aqui, porque aqui já não está bom. Imagina lá em cima, né? A mais de 4 mil metros de altitude. Deixa o teleférico para quem tem coragem. Logo mais a gente transmite aqui na Ondas, Flamengo e Del Valle, os jogos de ontem, né? Dos brasileiros na Copa Libertadores da América. A gente teve a vitória curtinha, apertada do Palmeiras para cima da LDU por 1-0 em São Paulo. É um resultado pequeno, o Palmeiras joga semana que vem aqui na altitude, e no jogo que disputou em La Plata, o Corinthians empatou com o Estudiantes em 1-1, levou para São Paulo um bom resultado. Tá bom, meu irmão? A gente está junto logo mais na transmissão, e amanhã, voltando para casa, a gente fala aqui no seu programa, em nome de Larissa Marinho Beauty Studio, um novo conceito de beleza, dia da noiva, dia da debutante. 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Até logo mais, irmão, com fôlego para narrar esse Flamengo de Del Valle aqui na altitude de Quito. Um abraço, Maurício.
1: Valeu, rapaz, é muito ruim o negócio de altitude, cara. Eu já tive em 2.000, quase 3.000 metros de altitude, passei mal, fiquei sem ar, tive que deitar, tomar água, horror. Você fica sem ar, você fica sem pulmão. Vamos lá, vamos rapidinho, última informação, Gedeão Souza, vamos aí, 11:08, vamos lá, deixa eu aproveitar e me despedir logo de você aí, senhor Alisson, vamos lá, tudo bem? Vamos lá, fala aí, a gente teve uma perda, rapaz, um grande amigo nosso, né, da época, Edson, da nossa época de inauguração de televisão, Cantarelli, uma figura maravilhosa. Conta aí, o Alisson, faleceu, é isso, irmão?
5: Sim, Amaury, olha só, São Pedro Odê está se despedindo hoje de Francisco Carlos da Costa, o Cantarelli, então. Ele faleceu deixando um grande legado à cultura e à memória afetiva de muitas gerações e muitos moradores aldeenses, tá? Cantarelli também foi ex-secretário municipal de cultura da cidade de São Pedro da Aldeia, tá? E também foi um dos fundadores...
1: Olha a foto dele aí, ó.
5: Um dos fundadores do Bloco dos Bonecões, que levou muito carnaval de rua à cidade também naquela época. E muito ligado também à família tradicional e contribuiu com muitas poesias e muitas histórias locais para muita geração.
1: Poxa, que notícia triste, rapaz. Já foi enterrado o corpo?
5: Não temos mais informações, mas a gente pode trazer amanhã.
1: Bem triste, tá? O Cantarelli aí, querido de todos. Descanse em paz, meu irmão. Um abraço, até amanhã.
5: É, Amaury.
1: Valeu, última informação. Vamos lá, Gedeão Souza. Qual é a última informação, Gedeão?
6: Bem, Amaury, olha só, meu amigo. Um acidente fatal aconteceu na noite de ontem ali no Guriri. Uma jovem aí que estava grávida morreu após cair da motocicleta e ser atingida aí por um carro ali na estrada do Guriri. Segundo informações aí que apuramos no local e foram repassadas também pelo Corpo de Bombeiro, a moto teria passado por um grande buraco na pista, provocando assim a queda e o arremesso da passageira, que acabou atingida aí pelo veículo na sequência, Maurício. O acidente aconteceu ali na altura do condomínio dos Pássaros, no sentido Cabo Frio, Búzios. O Corpo de Bombeiro foi acionado para estar no local ali por volta de 7h40 da noite, realizou o resgate da vítima, que estava em estado grave. Ela foi encaminhada aí para o Hospital Central de Emergência, que é o HCE, mas não resistiu aí aos ferimentos e morreu na unidade. Segundo as informações recebidas, a vítima estava grávida. Não há confirmação de quantos meses era a gestação e a identidade da jovem também não foi revelada, não foi divulgada. As circunstâncias desse acidente ainda deverão ser investigadas pela polícia e pela perícia. A dinâmica inicial, a história inicial, no entanto, aponta que a motocicleta atingiu ali o buraco e com o impacto a passageira foi lançada a metros de distância antes de ser atingida aí pelo carro. O caso, Amaury, também volta a chamar a atenção para as condições da estrada do Guriri. O trecho ali possui buracos e pontos com pouca iluminação. segundo relatos de moradores e até mesmo nossa equipe, né? Nós já fomos até a localidade algumas vezes, conversamos com moradores que falavam sobre esses perigos dos buracos, da falta de iluminação e segurança. E está aí, uma jovem de 17 anos, grávida, teve a sua vida ceifada aí por falta aí, né, do poder público atuando aí nessa região da cidade, uma via extremamente importante que liga os municípios aqui de Cabo Frio a Búzios, né, Mauri? Essas foram todas as informações de momento, vou ficando por aqui, meu amigo Gideon Souza, para o programa Amaury Valério, notícia o tempo todo.
1: Caramba, a gente só deixou notícia ruim para encerrar o programa de hoje, rapaz. Morte de Cantarelli, tá aí essa moça aí que sofreu um acidente. Mas vamos embora, estamos indo embora, pessoal. Amanhã a gente volta para encerrar a nossa semana. Um grande abraço, tá chegando agora Leandro França, Região em Foco. Leandrão, Leandrão, cadê você? Tudo bem aí, meu irmão?
7: Na área, Mauri, tomei aquele cafezinho bacana mais cedo aí.
1: Tava gostoso mesmo,
7: Luciano? Tava
1: foi
7: bom.
1: O Luciano que fez, cara. Foi, tava bom mesmo?
7: Então hoje foi meu dia de sorte, Mauri.
1: É, se você teve um dia de sorte, a gente tem o resto de azar da semana.
7: Ai, Mauri. Mas tem o bolinho da Peg Pão que é incrível,
1: é aí, verdade, né, é verdade, compensa. Meu irmãozão, tá tudo pronto por aí?
7: Tudo beleza, Mauri.
1: Maravilha, então. Pessoal, quem cuida agora de deixar vocês bem informados é o Leandro França e toda a equipe do Região em Foco. A gente volta amanhã. Leandrão, bom programa, meu queridão.
7: Obrigado, Mauri. Um abraço.
1: Valeu. E você que esteve conosco até agora, brigadão. Ah, fique em paz e com Deus. Tchau, tchau. Tchau, tchau,
8: tchau. 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
0: Bom dia, uma quinta-feira linda pra você, meu amigo, minha amiga ouvinte, na Rádio Ondas FM, ecoando pela área praiana.
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0: Bom dia, Búzios, bom dia, Iguaba Grande, São Pedro da Aldeia, Arraial do Cabo, Cabo Frio, Saquarema, Araruama, a região dos lagos inteirinha, nos 97,7 FM da Rádio Ondas, muito obrigado, aquele abraço especial e uma quinta-feira linda para todos. 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Ao vivo iniciamos juntos, com alegria, o programa Região em Foco. É a companhia ao pé do ouvido para levar informação. Informação de relevância, aquela que faz a diferença na sua rotina. A bronca do ouvinte no quadro O Povo é Quem Sabe. Promoções, dias temáticos, dias especiais, dicas especiais também. Hoje, 10 de setembro de 2026. Quinta-feira, signo de Virgem, lua minguante, faltam 112 dias para o Réveillon. 10 de setembro é dia da luta contra a gordofobia. Hoje também é dia do gordo e dia mundial de prevenção ao suicídio. É dia de Região em Foco até 1 hora da tarde.
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0: Sou eu, com e pela graça de Deus, caminhos abertos para receber o seu recado, o seu registro. Áudios, mensagem de texto, fotos e vídeos são bem-vindos pelo nosso WhatsApp. 97401-2957. Temos um tempo limite de áudios para execução. Só consigo botar no ar o áudio que chegar com menos de um minuto. Um minuto ou menos de um minuto. Se passar de um minuto, eu só consigo botar um pedaço da sua participação. 97401-2957. Mensagem de texto, pode atuar livremente, detalhando os problemas no seu bairro. Assim você integra o quadro O Povo é Quem Sabe. Fez foto, fez vídeo do problema? Pode mandar pra gente também. 97401-2957. Não atendemos chamadas.
2: Não.
0: Ligação não, telefone já era, é coisa do século passado. Agora é só o WhatsApp. 97401-2957. Facebook, programa Região em Foco. Lá na rede social, Facebook, você nos encontra também. Programa Região em Foco. E no Instagram, obviamente, arroba Região em Foco. Instagram, arroba Região em Foco. Está começando o nosso programa nesta quinta-feira, 10 de setembro, um dia muito especial. 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
0: 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Aqui no Região em Foco, nesta quinta-feira, depois da propaganda eleitoral obrigatória, no segundo tempo do programa, eu vou receber aqui meu amigo Joelcio. Joelcio Fernandes. Joelcio é um crítico musical, conhece bastante sobre música, frequenta bastante os festivais. A gente vai falar um pouquinho de Rock in Rio e também sobre uma viagem que ele fez ao Uruguai. Você já foi ao Uruguai, amigo ouvinte? Como será visitar o Uruguai? Eu tenho vontade, quero saber mais e vamos dividir essa experiência do Joelcio logo mais aqui no programa Região em Foco. Até lá, tem balanço econômico, tem previsão do tempo, tem as informações do esporte. O Flamengo encara hoje o Independiente del Valle, quartas de final da Libertadores da América. Araruama vai ter amanhã mais uma edição do CETRAB perto de você, serviços e parcerias. Uma ação gratuita que apresenta serviços voltados principalmente para quem está em busca de emprego. Búzios iniciou um levantamento para realizar o cadastro e diagnóstico das mulheres dos povos e comunidades tradicionais do município. Também em Búzios estão abertas as inscrições para a Trilha pela Vida. Hoje tem atendimento itinerante do Centro de Atendimento ao Empreendedor em São Vicente de Paulo, Araruama. São Pedro está entre as três cidades do estado do Rio, escolhidas pelo TRE para receber o projeto piloto Seu Voto Importa, uma iniciativa criada para ampliar a acessibilidade e garantir o direito ao voto. No quadro O Povo é Quem Sabe, estou aguardando resposta da Salineira para nosso ouvinte Eufrásia e aguardando também resposta da Prefeitura de São Pedro para o Fábio do Vinhateiro, resposta da Prefeitura de Cabo Frio para Neuza. Muito esburacada da estrada da Vila do Sol, né, Neuza? E também aguardo resposta da Prefeitura de Cabo Frio para Cris, nosso ouvinte do bairro Emaús, um bairro que está todo enlameado. Primeiro tema é economia. Bom dia.
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0: O dólar opera em alta de 0,51%, cotado a R$ 5,00, com 11 centavos. A Semana do Cinema começa hoje e vai até o dia 16 de setembro, com ingressos promocionais nos cinemas, a partir de R$ 10,00 em sessões tradicionais de cinemas em todo o país. A campanha chega à nona edição, depois de levar mais de 26 milhões de pessoas às salas de cinema ao longo de suas edições. Com ingressos a partir de R$ 10,00, a iniciativa acontece no Cine Araújo, em Cabo Frio, no Maximove, em Tamoios, e no CM Cinemas, em Araruama. As redes participantes seguirão as regras gerais da promoção, que estabelece ingressos por R$ 10,00 para sessões iniciadas antes das 5 da tarde e por R$ 12,00 para sessões a partir das 17 horas. As ofertas são válidas para sessões tradicionais e também aos finais de semana. Apenas pré-estreias, shows e salas especiais não farão parte dessas promoções. A estação de tratamento de esgoto do Jardim Esperança, em Cabo Frio, recebeu intervenção nesta semana para a concretagem da laje de fundo do novo decantador. A atividade avançou durante essa semana e marcou mais uma importante etapa das obras de modernização da estação de tratamento. Ao todo, foram utilizados 300 metros cúbicos de concreto numa operação que envolveu diretamente 40 colaboradores, 8 caminhões betoneira e 2 bombas lança. Logística planejada para garantir a continuidade do lançamento do concreto durante a execução da estrutura. Os números ajudam a dimensionar a complexidade dessa atividade. Uma concretagem desse porte exige planejamento e uma logística muito bem coordenada. São diferentes frentes de trabalho atuando de forma integrada durante muitas horas para garantir a continuidade e a qualidade da execução. É uma etapa importante que mostra na prática a dimensão da modernização que a Prolagos realiza na estação de tratamento de esgoto do Jardim Esperança. Essa obra representa um investimento de mais de 56 milhões de reais e vai modernizar uma unidade estratégica para o saneamento de Cabo Frio. Essa estação recebe o esgoto do Peró, do Cajueiro, do Jacaré, do Porto do Carro, além da região da Grande Jardim Esperança, uma das áreas mais populosas de Cabo Frio. As obras na estação de tratamento do Jardim Esperança fazem parte de um pacote de investimentos da Prolagos para ampliar e modernizar o saneamento nos 5 municípios na área da concessão, atendidos pela concessionária Prolagos. Com a modernização, a estação de tratamento do Jardim Esperança passa a contar com tratamento em nível terciário, aumentando a eficiência do processo e a qualidade do efluente tratado antes da sua devolução ao meio ambiente. O projeto prevê a implantação do processo de lodo ativado e a transformação das lagoas existentes em grandes reatores biológicos. Essa unidade terá capacidade média para tratar 150 litros de esgoto por segundo.
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0: Mesmo com a aparição do sol pela manhã na região, as nuvens carregadas permanecem por aqui. Ainda deve chover hoje, no final do dia. Os ventos têm direção variada, intensidade moderada, com umidade relativa do ar na média de 79%. A temperatura varia entre 26 e 22 graus. Informações do Clima Tempo.
1: Tabelinha.
0: O Flamengo encara hoje o Independiente del Valle às 21h30 pelo jogo de ida das quartas de final da Libertadores. O duelo acontece no Estádio Olímpico Atahualpa, em Quito, no Equador. Pelo lado rubro-negro, Pulgar, que foi poupado no final de semana pelo Brasileirão, volta a ser titular. O atacante Plata, que retornou ao Flamengo, deve ser opção no banco de reservas.
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0: Intervalo, primeiro do Região em Foco. Nesta quinta-feira, eu volto daqui a pouquinho com os aniversariantes. A nossa lista de alô é você participando no caminho certo, no WhatsApp da Rádio Ondas, 97401-2957. 97401-2957. Este é o WhatsApp que eu acesso enquanto estou no ar. A frase e o pensamento para hoje é de autoria desconhecida e foi sugerida a frase hoje por nosso amigo Ulisses, de Arraial do Cabo, grande ouvinte. Um abraço, Ulisses. A frase de hoje: não vemos as coisas como elas são, vemos as coisas como nós somos.
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0: Tá na Ondas, tá com tudo. Ótima quinta-feira. Sabendo. Muito obrigado por sua amizade e companhia. 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
14: Alô!
0: Então vamos nós para nossa lista de alô nesta quinta-feira. Vem comigo, ouvinte, amigo, áudios de até um minuto de duração eu consigo botar no ar. Acima disso, infelizmente, eu não consigo. Obrigado, pessoal. Nosso programa já é acelerado, sobretudo com a propaganda eleitoral obrigatória que divide o programa em dois. Vem aí o baile do Júnior Lopes.
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2: 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Júnior Lopes, vai ser bom demais e a boa do final de semana. Amanhã a gente reforça a convocação. Valeu, Júnior Lopes. Preparativos especiais aí pra festa retrô nesse final de semana. Ana do Balneário, bom dia.
3: Bom dia, meu sino lindo.
2: Oi, amada.
3: Uma quinta-feira abençoada pra você, meu amor.
2: Um beijo.
3: Tá bom? Em nome de Jesus.
2: Muito obrigado.
3: Que tudo corra bem em nossas vidas, né, meu lindo?
2: A você também, minha amada. Muita saúde, um dia feliz. Oi, Geraldo, bom dia.
4: Bom dia, meu amigo Leandro França.
2: Bom dia.
4: Esta quinta-feira abençoada.
2: Pra nós, obrigado.
4: Um abraço
2: obrigado.
4: Aí pra você.
2: Um abraço.
4: Pra todos os ouvintes do programa Região em Foco.
2: Estamos valeu.
4: Trabalhando e ouvindo o teu programa, Leandro.
2: Obrigado pela carona, gente fina. Geraldo é motorista, tá sempre com a gente. Um abraço, amigão. Maravilhosa quinta-feira. Oi, Rômulo.
5: Sabe de quem?
2: De quem?
5: Leandro França.
2: Oh, sou bom de bola, hein?
5: É o nome da emoção.
2: Valeu.
5: Fala pra mim, meu camarada.
2: Irmão, tudo
5: bom
2: bem?
5: Bom dia.
2: Bom dia.
5: Tô te desejando uma última quinta-feira pra você.
2: Muito obrigado.
5: Tá bom, meu amigo?
2: Pra gente.
5: Eu vou aparecer de na rádio aí pra gente conversar um pouco, né? Esse propaganda obrigatória tá matando as programações, né? Quanto da rádio e da televisão, né?
2: Nem fala.
5: Meu amigo, mas que importante que vence o melhor. A pessoa que vai governar nosso Brasil, tira nosso país dessa situação, tá bom, meu amigo?
2: Será?
5: Partiu o trabalho, tá bom?
2: Valeu, irmão.
5: Ficou pra gente conversar um pouquinho.
2: Temos que ter esperança aí no futuro, né, amigão? Um abraço, obrigado aí pela sintonia e amizade. Alô, Cris, bom dia pra você. Tá no preparo do almoço e nos dando o privilégio da companhia dela. Obrigado, Cris. A bronca da Cris tá no final do programa. No quadro, o povo é quem sabe. O bairro Emaús, aqui em Cabo Frio, tá totalmente elameado. Atenção, prefeitura, vamos cobrar, hein? Sérgio, um abração, Sérgio, bom dia.
6: Bom dia, meu amigo Leandro França.
2: Tudo
6: ótima
2: bem?
6: Quinta-feira, meu querido.
2: Obrigado.
6: Tamo junto. Deus abençoe aí.
2: Um abraço. Obrigado, Sérgio dos Santos. Maravilhosa quinta-feira. Ele é vascaíno e disse que vai secar a mulambada, porque a mulambada seca o Vasco. São as palavras aí do amigo Sérgio. Obrigado, Sérgio. Obrigado aí pela sintonia. Eu, Leandro França, não quero nem saber de futebol. Acho que eu vou mudar de esporte pra torcer. Alô, um abraço, meu amigo Afonso. Também falou, não seca o Mengão, não, rapaz. Não quero nem saber de futebol. Quanto mais assistir e um jogo 21h30, coragem pra assistir um jogo desse, hein? Alô? Quando não é meu time, nem pensar. 21h30 já tô pedindo naninha, pedindo cama. Vidinho Porto, bom dia.
7: Bom dia, meu parceiro Leandro França.
2: Bom
7: uma
2: dia.
7: Boa quinta-feira pra nós. Bom dia, Sérgio, meu irmão. Meu camarada, bom dia, Flávio, Fábio, tamo juntão. A rua tá cheia de buraco.
2: Rapaz, é muito buraco, eu vou te falar. Ontem fiz um desabafo aqui no programa pra quem estiver querendo abrir uma empresa aqui na região dos lagos, fazer uma pesquisa de mercado, quem abrir empresa de amortecedores, de consertos automotivos, de borracharia, tá feito. Porque é muito buraco, mas muito buraco. Cabo Frio soltaram uma família de tatu na cidade. Buraco pra todo lado. Vem, Lucas, sua vez.
8: Bom dia, meu amigo Leandro. Bom dia
2: bom
8: a todos
2: dia.
8: Da rádio aí. Jesus abençoa o nosso dia, né, meu amigo? Meu amigo, eu quero mandar um abraço hoje. Vai lá pra colina. A minha tia Maria, U, Chile e Rondinelli.
2: Opa.
8: E meu amigo Silson Reis, também
2: e
8: que mora na colina.
2: Silson,
8: valeu,
2: gente,
8: meu amigo. Um abraço aí.
2: Valeu. Obrigado, Lucas. Tá dado o recado com alegria. Obrigado, amigão, de Arraial do Cabo. Alô, Jacira. Obrigado pela sintonia. Tá dando um bom dia e tá perguntando. Amigo, será que você sabe dizer se os bancos estão em greve? Agradeço pela atenção. Tenho informação sim, minha amiga. Olha, os funcionários da Caixa Econômica Federal e do Banco do Brasil entram em greve hoje por tempo indeterminado. Na Caixa, a paralisação é nacional. No Banco do Brasil, a greve é parcial. Então, quem tiver compromissos bancários com essas duas instituições hoje, fiquem atentos. Obrigado, Jacira, pela sintonia. Recado tá dado, informação compartilhada. Bom dia, minha amigona Eliana. Oi, Eliana, de Arraial especial, um beijo pra você, tudo de bom. Ela também manda um beijo especial pra Nilma Sabino, nossa querida ouvinte, sempre na escuta do Região em Foco, e já tá participando aqui, nos dando a alegria da participação dela via Facebook, programa Região em Foco. Nilma Sabino, maravilhosa quinta-feira pra você. Também aqui no Facebook, abraçar a amiga Silvia Regina, na escuta do Região em Foco. Vanderlina, bom dia. Bom dia, Nete Fernandes, minha amiga aqui no Braga. Bom dia, meu irmão querido William do Braga. Bom dia, Elide, no Rio de Janeiro.
9: Bom dia, Leandro. Bom dia, queridos ouvintes. Hoje tem Mengão na Liberta, hein? Vamos pra cima deles. Sérgio, vascaíno, para de chorar. Seu time só perde. Foca no seu time, esquece o Flamengo. Vai dizer o quê? Que só os jogadores do Flamengo escorregaram naquela chuvarada toda, naquele campo ensopado? Claro que não, né? Mas olha só, eu te aconselho a pensar no seu time, porque tá caindo, né? É isso aí, pessoal. Um abraço para todo mundo. Excelente quinta-feira. E vamos para cima deles. Saudações rubro-negras. Ah, não posso deixar de falar. Nosso craque Samulino, escaladíssimo para a seleção do Ancelotti, hein?
2: Um beijo, minha amada. Maravilhosa quinta-feira. Tá com a gente ligada também aqui no programa Região em Foco, enaltecendo o time do coração dela, o Flamengo. Um beijo, obrigado pelo carinho. Valeu, Sérgio. Sérgio tá rindo pra caramba aqui, mandou várias figurinhas bacanas pra gente. Um abraço, Sérgio. Olha, Sérgio, eu tava torcendo pro Vasco reagir, pro Vasco ficar na Série A. Mas, amigão, me perdoe, agora eu não sei se eu tô torcendo não, porque meu time não vai subir mais. Valeu, Sérgio, um abraço, obrigado aí pela sintonia, abraço também pro Arthur, do bairro Nova São Pedro. Completa, Rômulo, vem.
10: É, meu amigo, essa chuva vai até quando, hein? Só Deus sabe, cara.
2: Chovendo bastante.
10: Rapaz, eu não aguento mais chuva. Entre sol e chuva, você prefere o quê, meu amigo? Eu prefiro mais o sol, que da época de praia, entendeu?
2: É, eu prefiro o meio termo, amigão. Nem tanto sol, nem tanta chuva. Aquele clima agradável e ameno é sempre bem-vindo aqui pra gente, né? Valeu, um abraço, Rômulo, Bruno, Carmen, Zé Vicente, em Arraial. Beijo, minha amiga Carmen. Abração, Zé!
0: Aniversariante.
2: Hoje é aniversário do meu amigo Paquito, Everton Lacerda. Trabalha aqui no setor da cultura em Cabo Frio, no Palácio das Águias, aqui no centro de Cabo Frio, na Érico Coelho, um amigo de longa data. Já trabalhamos juntos na Cabo Frio TV, no Canal 10. Everton Lacerda, amigão Paquito, como carinhosamente é chamado, parabéns. Feliz aniversário, tudo de bom. Deixa eu chamar a Lucimar, porque a família da Lucimar também está em festa. Oi, querida, um abraço aí no Moacir, como vai?
11: Oi, Leandro. França, e aí, meu amigo, como você está? Você está tudo bem com você?
2: Tudo bem.
11: Eu não sei se minha neta vai ouvir, mas Deus parabéns para Letícia Barbosa, que hoje ela está com mais um ano de vida, tá? Beijo, amigo.
2: Parabéns,
11: fica
2: Letícia.
11: Com Deus. E tudo de bom para você e sua família.
2: Muito obrigado.
11: Aqui é a Lucimar de Monte Alto.
2: Sim,
11: tá?
2: É a Lucimar.
11: Fica com Deus.
2: Ótimo dia para você e parabéns aí. Aniversariante da família, completando mais uma primavera.
11: A Letícia mora no Rio.
2: Letícia.
11: Tá? Um beijo também para minha bisneta, Sofia.
2: Sintam-se abraçadas. Feliz aniversário. Agora informação, 11 horas e 47 minutos. São Pedro da Aldeia está entre as três cidades do estado do Rio, escolhidas pelo Tribunal Regional Eleitoral para receber o projeto piloto Seu Voto Importa, iniciativa criada para ampliar a acessibilidade e garantir o direito ao voto. Quem precisar do serviço deve fazer a solicitação até a próxima segunda-feira, através de um formulário online disponibilizado pela Justiça Eleitoral. Não é necessário apresentar um laudo médico. A autodeclaração da deficiência ou da dificuldade de locomoção é suficiente para solicitar.

produtora do filme, e o deputado federal Mário Frias, do PL de São Paulo, são alvos nessa ação. A operação foi deflagrada e batizada de Make-up. A investigação apura um suposto esquema de desvio de recursos públicos proveniente de emendas parlamentares. A Polícia Federal informa ter identificado movimentações de centenas de milhões de reais entre empresas ligadas ao esquema e afirma que as tentativas de ocultar os desvios continuaram. Até julho deste ano, a Polícia Federal apreendeu, inclusive, sete armas de fogo do deputado federal Mário Frias durante buscas realizadas em endereços do parlamentar, que inclusive foi proibido de deixar o país sem autorização. Também foram levados computador e celular, que serão analisados pelos investigadores. Aqui na região, informação, Búzios iniciou um levantamento para realizar o cadastro e diagnóstico das mulheres dos povos e comunidades tradicionais do município. Por meio de um formulário online, a Secretaria da Mulher Buziana busca conhecer o perfil socioeconômico, cultural e territorial dessas mulheres, além de identificar demandas e necessidades específicas, contribuindo para o planejamento das ações. O formulário é online, o link é impronunciável, mas já está publicado no nosso site ondasfm.com.br, na aba Notícias. E hoje tem atendimento itinerante do Centro de Atendimento ao Empreendedor em São Pedro, em São Vicente de Paulo, Araruama. O serviço é oferecido gratuitamente na subprefeitura de São Vicente de Paulo para auxiliar empreendedores na abertura do MEI, alteração e atualização cadastral, parcelamento de débitos, encerramento de empresa, criação e recuperação da conta gov.br e também orientações gerais. Araruama terá amanhã mais uma edição do CETRAB perto de você, serviços e parcerias. Será amanhã, de 9 da manhã a 1 da tarde, na rua Barão de Vassouras, no Parque Mataruna. A ação gratuita apresenta serviços voltados principalmente para quem está em busca de emprego, precisa acessar benefícios trabalhistas ou necessita de orientação sobre documentação. Haverá ainda serviços da equipe de assistência social, atualização e inclusão no CAD Único, orientação jurídica, além de inscrições para oficinas oferecidas pelos CRAs. Para receber o atendimento, é importante levar o RG, CPF, a carteira de trabalho e o comprovante de residência. Atenção, a distribuição de senhas acontece amanhã até 11 da manhã ou enquanto houver disponibilidade. A dica é chegar cedo. Estão abertas as inscrições para Trilha pela Vida, que será em 26 de setembro na Praça INEF e destino à Ponta do Pai Vitório em Búzios. Inscrições limitadas, interessados em participar devem garantir a vaga antecipadamente pelo link. Link também impronunciável, mas já está publicado. ondasfm.com.br na aba Notícias. Tudo que eu digo por aqui está lá. ondasfm.com.br na aba Notícias e também compartilhamos as informações sempre no nosso Facebook, Programa Região em Foco. Facebook, Programa Região em Foco. A gente se encontra lá no Facebook. Tudo que eu digo aqui está publicado lá, principalmente as notícias do dia.

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12: Onda. Tá na onda, está com tudo e a gente está de volta para o segundo tempo do programa Região em Foco. A quem segue com a gente, meu muito obrigado. Um abraço apertado e uma ótima quinta-feira, agora ao vivo, Rádio Ondas, 12:25.
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12: De volta aqui no bate-papo interessante desta quinta-feira. Vamos falar de cultura, vamos falar de viagem, vamos falar de festivais. Eu tô recebendo aqui um amigo de um tempão, de longa data, o Joelcio Fernandes. Sempre que eu encontro o Joelcio, a gente troca uma ideia bem salutar, bem interessante. E ele me encontrou esses dias e falou: Leandro, eu tive no Uruguai. Aí eu falei: puxa vida, eu tenho sonho de conhecer o Uruguai. Vamos saber um pouco mais sobre esse roteiro de viagens, falar um pouquinho também sobre arte e cultura, Joelcio Fernandes. Boa tarde, querido.
15: Boa tarde para os amigos da Rádio Ondas. Eu estou muito feliz aqui em estar no seu programa. Gosto muito da Rádio Ondas, sou fã aqui dessa emissora.
12: Obrigado.
15: Sou muito fã dos meninos, de você, obrigado, do Gilney Ervano, do Amauri Valério.
12: Só gente boa, obrigado.
15: Só gente boa, uma grande staff que tem aqui nessa rádio. Eu sou... Pra mim é uma gratidão estar aqui na Rádio Ondas.
12: Ô, Joelcio, pra mim é uma satisfação te receber. A gente já se conhece há bastante tempo. Sim. Sempre trocamos ideia aí na rua, mas é a primeira oportunidade, sim, que nós temos de estar no estúdio, conversando também com o nosso público, né, Joelcio?
15: Sim, é verdade.
12: Bem-vindo aqui ao nosso programa. É, o Joelcio é um apaixonado por rádio também, né, Joelcio?
15: Também. Eu tenho um projeto chamado Rádio Fernandes no TikTok, tocando músicas internacionais dos anos 70... 80, 90 e alguma coisa dos anos 2000. É uma rádio Light FM.
12: Sim.
15: Uma proposta Light FM. São lives que eu faço. É um trabalho independente. Não tem vínculo financeiro nenhum. Não tem nada.
12: Amor mesmo.
15: É por amor. Porque a gente que faz arte, a gente faz por amor. Não visa o lado financeiro da coisa, entendeu?
12: E o Joelcio, inclusive, é um dos temas sempre do nosso bate-papo, é o bom gosto musical do Joelcio, frequentador de vários festivais, gosta de música boa. E eu já vou fazer uma pergunta para você aqui, botar uma lenha nessa fogueira, Joelcio. A cena musical, nacional e internacional, é um bom momento atual, Joelcio, na sua avaliação?
15: Mais ou menos, né? Tá um pouco, deu uma caída, porque os grandes artistas... eles estão se aposentando, como o nosso Sir Elton John, que esteve agora no Rock in Rio, que já estava aposentado, mas ele voltou à ativa, fez um belíssimo show no evento. Foi, na minha opinião, na minha humilde opinião, como eu já sou uma pessoa que vou a vários festivais quando eu posso, ele foi a melhor atração do Rock in Rio.
16: É, o Joelso também é um estudioso em música, conhece muito de música e também quero pescar um pouco dessa experiência dele aqui em nosso bate-papo. Falou um pouquinho do Elton John, a gente vai entrar nesse assunto do Rock in Rio, mas para concluir um pouquinho esse pensamento, essa primeira pergunta que eu fiz a você, Joelso,
15: sim,
16: a gente tem muitos estilos musicais saturados. Eu tenho essa percepção, posso estar equivocado,
15: sim,
16: é uma opinião,
15: sim, tá
16: minha,
15: certo,
16: mas eu vejo que muito já foi feito na música, principalmente no rock, que é uma área que eu milito há bastante tempo, muito já foi feito. É difícil apresentar alguma inovação musical. Por isso, hoje, as pessoas são mais saudosistas, são mais nostálgicas nos seus gostos. Concorda, discorda, pondera, Joelson?
15: Concordo plenamente, porque falta uma música de qualidade, letra de qualidade, tá faltando letra, harmonia. A gente passa por um momento de muita pobreza musical, infelizmente. Daí as pessoas recorrem aos anos 80, que é meu caso, anos 70,
16: sim,
15: 90, ainda tem muita coisa boa. E, como eu te falei no início da nossa conversa, as bandas, as grandes bandas, como Bon Jovi, como Elton John, como Whitesnake, que é uma banda mais do cenário, Elton John 70 e o Whitesnake é do cenário 80, eles estão se aposentando ou já se aposentaram, né? Ou estão a caminho.
16: Ou muitos ainda continuam porque percebem que ainda tem espaço.
15: Sim.
16: No caso do Rush, que voltou há pouco,
15: sim,
16: tempo.
15: Sim, sim.
16: Né? O próprio Rolling Stones, os músicos já com quase 90 anos.
15: Sim,
16: Joel,
15: como você me fez me lembrar sobre a nossa saudosa Bonnie Tyler.
16: Oh, meu Deus.
15: Que eu tive a grande oportunidade do nosso amigo, nós temos um amigo, Wallace.
16: Abraço, Wallace.
15: Um abraço, Wallace. Ele me levou na Barra da Tijuca para ver esse show em 2022. Pensa, meu irmão, num show maravilhoso.
16: Foi a Bonnie Tyler.
15: Putz, os músicos tudo de cabelinho branco.
16: Legal, hein?
15: Nossa, tocando a Vera e ela mandando a voz sem playback, sem recurso, sem nada.
16: Isso
15: eu...
16: é importante, Joel.
15: Isso é importante. Eu fiquei na frente da plateia, parecia que eu tinha ganhado na loteria.
16: Tava em êxtase.
15: Poxa,
16: lá, né?
15: Quietinho
16: a
15: lá.
16: A história da Bonnie Tyler é muito interessante, porque ela tem uma voz rouca.
15: É.
16: E isso foi uma situação, eu soube, tava até lendo a respeito, ela teve um problema vocal, um problema nas cordas vocais. E ela fez uma cirurgia, o médico teria dito pra ela... não force a sua voz nesse primeiro momento. Ela fez justamente o contrário.
15: Ela fez o contrário, como o Zezé também fez, que é o mesmo estilo vocal. Bonnie Tyler, Bryan Adams, Ben Brothers, Rod Stewart, são todos os mesmos. É o mesmo estilo na questão da rouquidão da voz.
16: Sim.
15: Como o Richard Marx.
16: Bom cantor também.
15: Que também é um bom cantor também.
16: Pop.
15: Sim, é uma linha mais romântica, mas. Falando na rouquidão e nesse timbre lindo que eles têm um timbre diferenciado e afinado, então eles estão no mesmo patamar. O Klim Fischer também é outra banda dos anos 80 que tem essa voz rouca também.
16: Pois é, coisa rara nos tempos de hoje. Eu estou aqui com Joelcio Fernandes, ele é estudioso da música, vem falar um pouco sobre a experiência que ele teve numa viagem ao Uruguai e eu acabo pescando aqui a experiência do Joelcio para a gente falar também do cenário mundial da música. Bom dia, meu aliado, diz MC Rafa Martins. Conheço o Joelcio. Gente, muito boa, vou convidar ele pro Se Joga, disse o Rafa Martins aqui.
15: Rafa Martins é um amigo já de longa data, bom rapaz.
16: Gente fina.
15: Gente fina, um grande artista também.
16: Gente nossa, faz música o MC Rafa Martins.
15: Sim, hein? Isso aí, Rafa Martins é o ouro da casa, né?
16: E você também faz música, Joelcio. Me conta um pouco dessa sua aventura musical.
15: Eu tenho uma composição, meu irmão Leandro, chamada Um Amor Assim Só Jesus Que Pode Dar.
16: Como é o nome da música?
15: Um Amor Assim Só Jesus Que Pode Dar. Um amor que ultrapassa até as fronteiras. 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
16: Composição sua.
15: Composição minha e do meu irmão Bicudo, da Banda Azul, que é um grande guitarrista aqui,
16: fera,
15: em Cabo Frio. Grande compositor, tem os trabalhos independentes também. É um menino da Banda Azul, né, que tem o William, são os meninos da Banda Azul. Então ele me ajudou a concluir essa obra. Temos ela registrada.
16: Publicada?
15: Publicada na Biblioteca Nacional do Rio de Janeiro, mas falta uma voz... para que possa interpretar essa obra.
16: Sim, sim. Essa música já está no Spotify, tá? Alguma plataforma?
15: Não, ainda não, ela ainda não está ainda. Ela está comigo e com o Bicudo ela ainda não foi lançada em nenhuma plataforma.
16: Ah, eu quero que vocês lancem aqui logo, hein?
15: Sim, será um privilégio, um prazer, uma honra ela ser lançada aqui na Rádio Ondas.
16: Que bacana, esse é o Joelcio Fernandes. Joelcio, falar um pouquinho de Rock in Rio, começando pelo Elton John, Sir Elton John, né? Um show, um espetáculo de show. Elton John dispensa comentários, falou que seria a despedida dele do Brasil. Nossos artistas prediletos já estão com uma idade mais avançada e zero playback.
15: Não, Elton John foi maravilhoso.
16: Você,
15: né,
16: foi lá, Joelcio?
15: Infelizmente, eu não fui.
16: Não deu dessa vez.
15: Mas
16: viu de casa?
15: Eu vi de casa. Um grande artista. Ele tem uma apoteose de hits. Desde os anos 70, que é o início da carreira dele, agora até 2014. Ele é um grande artista, dispensa comentário. Elton John é aquele tipo de artista que você tem... repertório para você vai fazer uma festa, você tem repertório do Elton John, você tem a parte rock, a parte soul, a parte jazz.
16: Mais moderna.
15: Mais
16: também,
15: moderno.
16: Né?
15: Ele é um cara que ele conseguiu se adequar a todas as décadas de trabalho. Ele conseguiu estar sempre atual no mercado.
16: Você já adiantou que foi o principal nome do Rock in Rio, mesmo não tendo terminado o evento ainda, né, Joelcio?
15: Mesmo não tendo terminado o evento, Elton John e Foo Fighters são as grandes atrações do Rock in Rio 2026. Isso aí...
16: Mas é um line-up ainda questionável quando a gente coloca num bojo inteiro, avaliação completa. Os festivais perderam um pouco a sua força, Joelcio. Eu vi um público mais reduzido, pelo menos eu percebi, tive essa percepção no evento desse ano.
15: Devido, na minha humilde opinião, como eu já fui no Rock in Rio 2015... Eu acho que o primeiro fator é o valor do ingresso, que é um ingresso que não é muito barato. Meia, R$400 e poucos, inteira, R$800 e pouco. E voltando ao nosso gancho da nossa conversa inicial, as atrações...
16: São mais do mesmo.
15: São mais do mesmo, são coisas que não têm a ver com evento. Tem cantoras maravilhosas, que é do Axé Music... Como tem o Gilberto Gil. Gilberto Gil dispensa comentário, que é um grande artista, tem mais a ver com o evento. Roupa Nova teve. O Guilherme Arantes, que na verdade o Medina já, na minha humilde opinião, como amante da música, o Medina já devia tinha essa obrigação de levar o Guilherme Arantes no festival, que é um grande artista também.
16: Assim como o Biquini, que fez um baita show com o Detonautas, sim, e foi pouco prestigiado, sim, nas últimas edições do Rock in Rio.
15: Sim, é uma grande banda, já tive o privilégio de assistir o show do Biquini. O Bruno tem um vozeirão.
16: E muitos sucessos também.
15: Muito, né? Muito. Tem outra banda também que tem uma apoteose de hits.
16: Sim. E tem a Luísa Sonza, que fez Bossa Nova, né? Que é um contraponto a toda essa parte boa que a gente tá falando.
15: É, que não tem nada a ver com o festival.
16: Eita, meu Deus. Botaram o Roberto Menescal numa furada danada. Nossa. Pra tocar com a Luísa Sonza. Mas pra gente encerrar esse assunto aí, sim, festival, meu amigo Joel, se o comportamento do público também mudou muito. As pessoas mais filmam do que curtem os eventos.
15: É, eu também não vou negar, eu tenho essa... Você
16: também faz o registro.
15: Eu faço esse registro, mas daí a gente perde o melhor do show. Eu, como tive assistindo o Phil Collins em 2018, a despedida do Phil Collins...
16: Um dos seus preferidos,
15: nossa,
16: que eu sei.
15: Nossa, Phil Collins é um monstro do...
16: Música, né?
15: Multi-instrumentista, baterista, compositor, produtor musical. Ele dispensa comentários... Tive assistindo ele, mas graças a Deus que o meu telefone acabou a bateria, eu assisti...
16: Pra ter aquela experiência. Poxa, de sensação, né?
15: Fica na memória e no coração. É legal. Um show maravilhoso.
16: Joelcio Fernandes aqui conosco. Vamos falar um pouquinho da sua viagem. O que você foi fazer no Uruguai? Por que você foi pra lá e quanto tempo você esteve por lá, amigão?
15: Em primeiro lugar, eu fui no Uruguai com a minha amada...
16: Ah, sua companheira.
15: Sim.
16: Como ela se chama? Tá nos ouvindo?
15: Tá nos ouvindo. Ela tá na Orla de Búzios.
16: Como é o nome dela?
15: Maria Silvana Pécora.
16: Maria Silvana, um abraço.
15: Grande pessoa. Conheci os familiares, conheci o país dela. Então eu fui nessa missão de conhecer o país. A minha primeira viagem internacional
16: de
15: avião.
16: Quanto tempo ficou lá, Joelcio?
15: 7 dias.
16: Tá bom demais, hein?
15: Muito bom, muito bom.
16: Imagino. Não, você pode falar mais que eu tenho o maior sonho de ir para o Uruguai. O que você achou de lá em relação a custo de vida, Joelcio?
15: O custo de vida, sinceramente, ele é um pouco elevado, porque é um país... Eu estive na capital...
16: Buenos Aires.
15: Não,
16: Buenos Aires da Argentina. Montevidéu.
15: Montevidéu, eu estive na capital. o custo de vida é um pouco elevado porque trabalha com duas moedas, ou o peso uruguaio, só que o peso uruguaio ele vale menos que o real, e ele trabalha com dólar.
16: Sim.
15: Dependendo de se você for comprar roupa...
16: Conseguiu usar o Pix lá?
15: Não, o Pix não dá para usar. Ou você usa dólar,
16: sim,
15: ou você usa peso uruguaio.
16: E faz a conversão lá.
15: Faz a conversão lá. Mas assim, é um país que ele tem um custo de vida elevado na capital.
16: Sim.
15: Mas no interior é um pouco mais barato. Você consegue comprar uma alimentação, você consegue comprar as coisas básicas com um salário que o salário no país é de $500.
16: Uhum.
15: É bem melhor que o nosso.
16: Sim.
15: E o salário dos aposentados, ele dá R$3.209.
16: Tá bom, hein?
15: Muito bom.
16: Em comparação com o que a gente tem aqui, Joel.
15: Muito bom. Na verdade, a companheira falou, uma correção, dos aposentados e do pessoal da ativa.
16: Sim.
15: Dá essa diferença do nosso. Então, é um salário, são R$1.600 mais R$1.600.
16: E nesse período, esses 7 dias no Uruguai, como é que estava o clima lá? Quais são os atrativos? Quais lugares você visitou que ressalta aqui em nosso bate-papo?
15: Olha, eu tive em Florida, que é o interior do Uruguai, um lugar belíssimo. Tem cassino no Uruguai?
16: Tem cassino
15: no Uruguai.
16: Eu acho legal ter cassino, enfim, minha opinião.
15: Eu até entrei com a companheira, mas como as regras do lugar não pode bater foto, infelizmente...
16: Não deu para fazer o registro.
15: Não, daí estive no festival de dança, também com a companheira.
16: Pesquisou a cultura local.
15: A cultura, tem muita dança, tem muita rumba, muito merengue... Como é um país latino, tem muita essa coisa, muita música com percussão, é muito bacana.
16: Em relação à receptividade aos brasileiros, como são os uruguaios?
15: É maravilhoso. Lá você tem respeito aos afrodescendentes, que é uma coisa que me tocou muito.
16: Importante, fundamental, na verdade.
15: Fundamental.
16: Né?
15: A diversidade é muito grande e o respeito é muito grande entre as pessoas. Entendeu? Então, uma coisa que me chamou muita atenção, até muito mais do que nós.
16: E sua percepção sobre o povo uruguaio? Eles são conversados, são gentis, são um pouco mais introspectivos?
15: Não. Eles são comunicativos, receptivos, sorridentes, eles gostam de fazer amizade.
16: Quando souberam que você era brasileiro, pediram para bater uma bola, Joelson?
15: Não.
16: Não foi o caso, né?
15: Não foi o caso.
16: O clima do Uruguai?
15: O clima do Uruguai é 6 graus de madrugada.
16: Uau!
15: Olha, faz um frio, meu irmão.
16: Você comprou casaco ou teve que comprar lá?
15: Nossa, eu ganhei uma
16: cachecol,
15: um cachecol, ganhei uma toquinha.
16: Eita!
15: Da sobrinha da companheira, da Dayana.
16: E esse bonito boné aí do Uruguai.
15: Esse bonito boné que foi que a patroa comprou pra mim também.
16: Legal.
15: Que país lindo, que viagem linda.
16: Tive que ficar encasacado então, né?
15: Tive que ficar encasacado, saindo da região dos lagos, de Búzios, onde eu estou morando, com 23, 26 graus. No inverno, para ir para 6 graus.
16: Rapaz, estava preparado para isso, né, Joel?
15: Rapaz, cheguei na orla, parecia que as mãos iam soltar do corpo, a orla de Monte Fidel.
16: Esse é o Joelson Fernandes, batendo papo conosco, fez uma incursão no Uruguai, e eu chamei ele aqui para a gente falar sobre vários assuntos, inclusive sobre a gastronomia uruguaia. Conta para mim um pouco.
15: É uma gastronomia diferenciada da nossa, tem muita... A comida é mais milanesa, é mais hambúrguer. Não tem o tradicional arroz com feijão. Eu passei um certo sufoco. Café você
16: muito
15: quase
16: café,
15: não...
16: Muito café, muita carne também.
15: Muita carne por causa do frio, porque eles precisam de muita proteína em virtude do frio do país. E eu tive esse sufoco de não encontrar um café, mas...
16: E de doces, devem ser bons.
15: Nossa,
16: também.
15: Nossa, tem muito doce, muito pão doce.
16: Doce de leite, churros.
15: Churros, é especialidade, porque é uma comida de origem espanhola, é uma comida de origem estrangeira, então você acha muita variedade de doce.
16: Lembro do Chaves, churros del Uruguai.
15: É, chavo, chavo. Lá eles chamam de chavo.
16: E tem o alfajor também, né, que é delicioso também.
15: Sim. Você me lembrou um gancho agora. Quem faz as trilhas sonoras do Chavo é o tecladista do P.A.D.
16: É mesmo?
15: Fiquei sabendo esses dias.
16: Olha
15: aquela
16: só.
15: Trilha sonora do Chavo é o tecladista do P.A.D., que era a ex-banda do saudoso É Jim Diamond, que canta I Show de Have No Better. Todo mundo vai lembrar.
16: Esse é o Joelso, sabe muito de música. Se juntar ele e o Nervando pra conversar, olha, a hora vai passar. Mas a hora vai passar e a gente nem vai perceber, porque vou falar de música com muita propriedade, é quem entende. Que prosa boa, Joelso, mas quando a prosa é boa, o tempo voa. A gente já tá no caminhar final aqui do nosso, sim, bate-papo. Quando é que você volta pra lá? Já pensou? Já marcou aí na agenda, Joelso?
15: Não, eu tenho que ver com a patroa.
16: Sim.
15: Mas eu pretendo voltar.
16: E dessa vez, da segunda vez que voltar ao Uruguai, o que você vai fazer que você não conseguiu fazer dessa primeira oportunidade?
15: Eu pretendo conhecer mais a praia, né? A praia, porque tem a área da praia, na verdade, eu já até me fugiu o nome agora.
16: Sim, mas você não teve oportunidade nessa vez.
15: Não tive oportunidade, porque ela foi rever a família dela que eu não vi há um ano.
16: Importante.
15: Fiquei encantado pela recepção que eu tive da família dela, os familiares todos.
16: Aprovaram, Joel?
15: Sim, me aprovaram.
16: Aí,
15: conheci todos os familiares. Mas eu pretendo conhecer mais a praia e explorar certas lojas. Eu fui em cada loja de vinil lá, meu amigo.
16: Vinil?
15: Vinil, CD.
16: Legal.
15: CDs importados. É uma
16: raridade. Pra você é um prato cheio, Joel.
15: Parecia que eu tava na Disneylândia.
16: Parque de diversão pro Joel.
15: Poxa.
16: E viajar de avião foi desafiador para você?
15: Viajar de avião para mim foi uma coisa desafiadora pela primeira vez, porque dá aquela pressão no ouvido. Tum!
16: Eita!
15: Como eu tô até agora no ouvido.
16: Até
15: aqui.
16: Agora não recuperou, não.
15: Até agora, eu tive lá dia 7 e até agora eu tô com meu ouvido cerrado.
16: Eu viajei de avião uma vez só, fui para Argentina, e a imigração que foi o momento mais chato, pelo menos para mim. Demora, fila gigantesca.
15: Nossa.
16: Você também encarou isso nos aeroportos?
15: Não, até que foi tranquilo ali no aeroporto do...
16: Que bom.
15: No aeroporto do Uruguai, tanto quanto no aeroporto do Galeão aqui nosso, no Rio de Janeiro, foi tudo...
16: Tudo certo.
15: Tudo certo, não teve muita burocracia.
16: Como é o nome de sua amada, Joelcio?
15: Maria Silvana Pécora.
16: Ela está na linha aqui, mandou mensagem pra gente.
15: Ah.
16: Ela falou: "El namorada de Joelcio, ele é uma maravilha de pessoa."
15: Um beijão pra minha amada.
16: Eu praticando aqui o castelhano que eu passo longe, né? Joelcio, amigão, poxa, muito bacana o papo. Eu espero que a gente possa marcar outras oportunidades, falar sobre vários assuntos,
15: sim, falar de música.
16: Quero tê-lo como referência de crítico musical. Os nossos ouvintes são testemunhas, tudo bem?
15: Sim, tudo bem. Eu gostaria só de mencionar um tópicozinho rapidinho.
16: Claro.
15: Eu estive na capital da República. Pensa em cada prédio lindo, é cada monumento no Uruguai que você fica assim, você fica encantado, você fica surpreso.
16: Preservado, Joel.
15: E preservado com tanta beleza, ônibus elétrico, que coisa linda. É um destino que eu te aconselho para você, para sua família. Você vai ficar apaixonado pelo país. E acerca da sua terra natal e da terra natal dos meus descendentes.
16: Lá no sul.
15: Do sul, é, porque a mamãe, mandar um beijo pra mamãe também, Maria Nadir Rosa, todo mundo do bairro Jacaré. E saludar todos os irmãos de Búzios, mas é muito próximo, é uma hora e pouca.
16: Sim.
15: Dos nossos estados, dos estados dos nossos...
16: Do sul, né?
15: Sim, estados lindos.
16: Vale a pena.
15: Vale a pena. É um destino que te aconselho você ir.
16: Grande abraço, Joelso. Obrigado pela sua visita, amigão. Obrigado pelo carinho também. Ganhei um presente bonitão.
15: Sim, eu que agradeço a minha participação aqui. Tô muito feliz aqui na Rádio Ondas.
16: Bom te receber, amigo.
15: Sempre foi uma rádio do meu coração.
16: Obrigado.
15: Um abraço pra toda a equipe da Rádio Ondas. Muito feliz aqui com a minha participação.
16: Muito obrigado, meu amigo, pela presença e consideração. A gente vai ao intervalo e volta cobrando solução do poder público, porque aqui o povo é quem sabe.
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3: Estamos de volta aqui na Rádio Ondas.
4: Alô?
3: Tem recado, tem alô. Fala, Fábio.
5: Bom dia, Leandro. Mais um dia escutando você, Leandro. Aquele abraço.
3: Abraço.
5: É, Sérgio, deu ruim pra você, hein, Sérgio? Deu ruim pra você, hein? A mãe de Leandro é pra mim que é doente, hein? Vitinho, o que você acha de Sérgio, Vitinho? Sérgio é o melhor? Fala comigo. Aquele abraço, Vitinho.
3: Ah, essa pilha é muito agradável, essa pilha do futebol aí da galera. Flamenguistas e vascaínos se degladiando. Que bom que eu fico em cima do muro. Não tô nem pra um lado, nem pro outro. Anderson Barcelos, um abraço, meu amigo. Tudo de bom. Meu time pipocou, não sobe mais. Joguei a toalha, já era. Valeu, Anderson, um abraço. Deixa eu mandar um abraço aqui também pro Alex, que legal. O Alex é nosso ouvinte do Sabiá, em Arraial do Cabo. Mandou aqui uma foto pra gente de São Paulo, ele tá em Sampa. Diz que São Paulo tá igual aqui, né? O sol quer sair, mas não sai. É verdade, precisamos mandar um pouco de chuva pro Nordeste, é sempre bom por lá. Um abraço, obrigado, Alex, por sua sintonia e amizade. Jorge Murilo, um abração pra você. Obrigado pelo carinho e sintonia. Ótima quinta-feira. Nilma Sabino, que tá mandando um bom dia e um abraço carinhoso pra Cícero Márcio. Tá dado o recado. Obrigado, Nilma.
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3: E vamos às broncas, o povo é quem sabe. Diana, você é a primeira, pode vir com a gente.
6: Bom dia, Leandro França, bom dia a todos na rádio.
3: Boa tarde.
6: Quem fala aqui é Diana da Gamboa. Leandro França, depois da minha denúncia, né, da minha ressonância, graças a Deus, no domingo eu fiz a minha ressonância. Só assim, né, Leandro? Só assim para poder a Secretaria de Saúde acordar, né? Mas é isso aí, meu amigo. Obrigado por tudo. Que Deus te abençoe.
3: Muito obrigado, minha amiga, pelo feedback, por ter nos avisado. Ela trouxe uma reclamação recentemente sobre a situação da saúde. Parece que o caso já foi solucionado e a gente fica feliz com a resposta. Obrigado. Não da Prefeitura, mas sim da nossa amiga Diana, que respondeu, encaminhou, deu essa atenção aqui ao nosso programa, nos avisando sobre o desenrolar dessa reivindicação. Também sobre a Gamboa, nosso amigo Rafael. Aquele abraço, Rafael. Conta com a gente, cidadão atuante, ouvinte nosso. Ele diz que existem dois postes de iluminação pública com mau contato, na rua José Rodrigues Póvoas, na Gamboa, na altura dos números 640 e 690. As lâmpadas apagam e acendem, apagam e acendem. Tá pedindo ajuda aqui do nosso programa. Vamos acionar a prefeitura com todos os detalhes repassados caprichosamente aí pelo nosso ouvinte Rafael da Gamboa. Tem participação da minha amiga Arminda, um abraço. Sua Arminda, ela diz: bom dia, Leandro. Diz que a Prefeitura de Cabo Frio não está respondendo, realmente não está respondendo. Pelo menos aqui no programa Região em Foco, que é um programa de linha independente, que não fica batendo palmo o tempo todo, que também aponta os defeitos, a Prefeitura de Cabo Frio já tem um tempinho.

0: que tem ignorado a participação dos nossos ouvintes. Será que o pessoal já está em campanha? Já há um tempo, né? Olha, a rua Volney Teixeira é a única rua lá do Praia que não tem o asfalto em Unamar. Liga o shopping à praia. Apenas 400 metros foram asfaltados, segundo a nossa ouvinte, que mandou fotos recentes da rua após a chuva. Após a chuva, é buraco por todo lado, ali próximo ao polo gastronômico de Unamar. Ela diz assim: Leandro, você inclusive consegue ver a extensão de toda a rua nessa imagem. É um trecho de asfalto, o outro trecho é de buraco, só buraco, aí na rua Volney Teixeira, em Unamar. Não é a primeira vez que a gente fala do assunto essa semana. Ontem o Zé Povinho também chamou atenção para a necessidade de calçamento, drenagem, pavimentação da rua Volney Teixeira de Souza, em Unamar. Entramos em contato com a Prefeitura de Cabo Frio para encaminhar essa situação, para buscar uma resposta para os ouvintes de Unamar. Será que o trecho, enfim, um dia vai receber recapeamento, melhoria? Porque só foi feito num trecho. Da Prefeitura de Cabo Frio, eu ainda espero a resposta.
1: E ainda espero resposta.
0: E com certeza a gente vai seguir cobrando. Recebemos ainda novas imagens e o apelo da nossa ouvinte Cris, do bairro Emaús, em Cabo Frio. Com a quantidade de chuva dos últimos dias, o bairro, que é de terra batida, ficou num estado precário. A nossa ouvinte diz que o bairro Emaús, em Cabo Frio, hoje é um lamaçal. As ruas de terra estão completamente empoçadas de lama. Até para sair de casa é difícil, né? Ela mandou uma foto da Avenida da Solidariedade, que é a principal do bairro Emaús. Ela diz que as outras ruas estão em situação ainda pior. A nossa ouvinte desabafa, pede ao poder público, à Prefeitura de Cabo Frio, uma solução definitiva, o calçamento e o saneamento do bairro Emaús. Entramos em contato com a Prefeitura de Cabo Frio, Cris, inclusive mandando as fotos.
1: E ainda espero resposta.
0: É, a nossa ouvinte Neuza voltou a chamar a atenção para os buracos na estrada da Vila do Sol, em direção aos distritos de Arraial do Cabo e ao aeroporto. A Neuza diz que é muito buraco, e com a escuridão do trecho, tá muito perigoso também transitar por ali, principalmente após as chuvas. É, Neuza, pedimos à Prefeitura de Cabo Frio providências. Encaminhamos a demanda, sua reclamação, à Prefeitura de Cabo Frio.
1: E ainda espero resposta.
0: É, se a gente depender da Prefeitura de Cabo Frio, Samuel Rosa do Skank vai ficar até rouco de tanto cantar por aqui. A Eufrásia, nossa ouvinte, encaminhou uma reclamação à Salineira sobre um ocorrido na última terça-feira, nesta semana. Segundo a nossa ouvinte, uma senhora de 69 anos caiu, levou um tombo dentro do ônibus que vai de Cabo Frio para Rasa, via Marina. A nossa ouvinte passou caprichosamente para a gente o número do coletivo, a linha e também o horário. A senhora precisou ser socorrida pelos passageiros, porque o motorista nem parou o ônibus, nem parou o coletivo. A nossa ouvinte, Eufrásia, questiona, junto à Salineira, o fato do motorista, que é antigo nessa empresa, não parar para prestar socorro à passageira. Entramos em contato também com a Autoviação Salineira. A resposta ainda não chegou e a gente vai seguir acompanhando. Mas eu tenho resposta da Prefeitura de São Pedro da Aldeia. Agradecemos a atenção. Fábio do Vinhateiro entrou em contato ontem conosco reclamando de um buraco na rua Antônio Araújo de Mendonça, na altura do posto de saúde do Vinhateiro. O mesmo ouvinte chama a atenção para a areia acumulada na rua das Carapebas, ao lado da Divisa Madeiras. A Secretaria de Serviços Públicos de São Pedro, respondendo ao nosso programa, informa que as duas demandas relatadas pelo Fábio constam no cronograma de ações da pasta. Uma equipe irá até os locais em breve. Ainda dá tempo de mais um recado em áudio? É curtinho, sim. Vamos lá, Anderson.
2: Boa tarde, Leandro França.
0: Boa tarde.
2: Falando em buracos, assim, nos Cabo Frio, né, São Pedro Aldeia, não tem como. Infelizmente, ontem, né, foi ontem, uma garota caiu de uma moto no estado do Guriri, grávida, e morreu. O que chegou o comentário que a moto bateu no buraco, ela voou da moto. Infelizmente, perdemos uma vida, na verdade, duas vidas.
0: É muito lamentável, eu soube dessa informação também, estava acompanhando o programa mais cedo do Amauri, os repórteres deles noticiaram, né, essa situação lamentável, né? Os buracos, além de causar prejuízos, podem causar mortes. É o que aconteceu aqui em Cabo Frio recentemente. Lamentável, muito complicado a situação de buraco, né? E a gente sabe que existe aquela situação de tapar, chover e o buraco abrir novamente. Será que o material é de qualidade suficiente para que aquele buraco seja definitivamente resolvido? Ou isso é uma fábrica de gastar dinheiro, fazer voltar o trabalho, retrabalho, né? A gente sabe como é que as coisas podem funcionar, não estou falando especificamente nesse caso, mas e a qualidade desse serviço, dessa operação tapa-buracos? Uma coisa é necessária, agora. Agora não, porque eu não sei se a chuva vai voltar no final de semana, né? Pode ser que a chuva ainda volte, então fica difícil fazer a manutenção de alguns trechos, principalmente trechos que dependem de patrulhamento, né? Trechos de terra batida. Mas todas as cidades, Arraial do Cabo, Cabo Frio, São Pedro da Aldeia, não passei por Iguaba Grande ainda, mas todas as cidades têm essa demanda. Precisam de um verdadeiro mutirão de reparos na Operação Tapa Buraco assim que o tempo estiar.
3: Região.
0: Gente, tchau, tô indo, já fui. Tempo esgotado. Muito obrigado pelo carinho e sintonia. Beijos e abraços, até amanhã.
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2: Vamos relembrar um sucesso da novela Avenida Brasil, que foi ao ar no ano de 2012 pela Globo, de autoria de João Emanuel Carneiro, com 179 capítulos.
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0: Amiga da Minha Mulher, do Seu Jorge, foi tema de Olenka, Fabiola Nascimento e Silas, interpretado por Ailton Graça na novela Avenida Brasil.
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0: Quintou, galera! Ótima noite pra você que tá em casa, no carro, no trabalho, pela internet, no aplicativo do Viva Bem, nos sites vivabem.ap, ondasfm.com.br, no nosso Instagram, arroba Viva Bem na Rádio Ondas, onde quer que você esteja.
1: Brasil!
0: Você está muito, muito bem sintonizado. Dando boa noite pra essa equipe maravilhosa que eu tenho. Primeiro, sim, pra ele, meu moreno alto, bonito e sensual.

0: Para tudo, rapaz. Boa noite, Davizinho.
1: Oi, meu chapa.
0: Que é isso, hein? Que vozeirão. O boa noite agora vai pra ela, que é casada, recatada e quase do lar. Amor.

Fala, Carol. Carolzinha com o Príncipe Herderiago. Beijãozaço. E o beijãozaço agora vai pra ele, que é gato, malhado, gostoso e não tá solteiro.

0: Giorgio, meu sócio, o homem mais gostoso da região dos lagos. 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Nosso convidado de hoje tem um tempão que ele não vem aqui, gente, faz tempo. O boa noite foi para ele, empresário Eduardo Rosa. Boa noite, meu querido.
1: Boa noite, Catherine. Boa noite aos ouvintes. Uma alegria estar aqui mais uma vez. Apesar de sempre longe, mas sempre ouvindo o seu programa.
0: Sempre ouvindo. Ó, Vidinho Porto falou que você sempre foi um excelente jogador de futebol. Vidinho Porto, beijãozaço, meu querido. Dado jogava bola pra caramba na Cabo Friense, no Tamu. Que isso?
1: É, foi. Chegamos a jogar bola. Cheguei a jogar no Fluminense em 1981. Eu tinha um bom jogo assim, de futebol para atacante, centroavante, né? Mas aí eu não me persisti, não fui um pouco mais além, né? Acabei vindo trabalhar com meu pai e o futebol ficou para trás.
0: Ficou para trás.
1: Mas a gente
0: e
1: jogava...
0: seu time de coração, qual é?
1: Fluminense. Meu time é o que meu pai sempre me colocou no meu coração, que era Cruz Malta, né? O Vasco da Gama.
0: O Vasco? É. E peraí, deixa eu ver se tem um hino aqui. Calma aí. Um pouco arranhado.
1: Tá, já teve bons tempos na nossa época lá.
0: Vidinho deu saudações rubro-negras pra você.
1: É, ele tá podendo. Infelizmente, o Flamengo hoje é o nosso, é o melhor time hoje no Brasil, né?
0: Gente, tem que reconhecer isso. Gente, ó, Dado reconhecendo isso, rapaz. Ó, primeira vez que o Vascaíno reconhece isso.
1: Não tem como, né? A gente jogou bola, não tem como ver, mas nós estamos se aproximando, tá? Já. Acho que para o ano agora a gente já vai bater cabeça a cabeça já, vai ser complicado. E Vasco e Flamengo sempre foi jogão, né?
0: É, sempre. Pode estar lá embaixo, mas quando se enfrentam...
1: Quem viu o Roberto Dinamite, Zico jogar, Leandro aqui de Cabo Frio...
0: Mas eu vou te falar, eu sinto falta dessa época.
1: É, aquela época...
0: Eu sinto falta dessa época porque
1: eu senti
0: amor à
1: camisa. Do Vasco, do Arraial do Cabo, um craque de bola, Tom de Canoa... Tanto jogador Souza, que jogou aqui, tantos jogadores bons que eu consegui ainda jogar e presenciar. Tinha uma safra de jogadores muito bons aqui, o Elson Azevedo, o Tamoio, enfim. Se eu enumerar aqui, a gente vai ficar um tempão, mas tinha muito jogador bom de bola aqui.
0: Mas que jogava com amor. Hoje eu sinto que falta um
1: pouquinho. Com amor.
0: Eu sinto que falta amor, o pessoal só tem amor e outra coisa.
1: Beijava o símbolo realmente com amor, a camisa com amor. Hoje, beija aqui, mas ela já negociou, já está saindo fora. Virou um grande negócio futebol, né? Aquela paixão ainda existe, mas virou um grande negócio.
0: Um grande negócio, infelizmente, né? Infelizmente, para algumas coisas, infelizmente. Eduardo, a gente está aqui hoje para falar de comércio, de economia. Você é empresário, você está há anos, quantos anos? Mais de 30, né?
1: Olha, nós estamos lá com a nossa empresa, a Ita, Casa Nova agora, na Joaquim Nogueira. Eu trabalho com meu pai, eu já vim trabalhando há anos, já há 43 anos.
0: 43.
1: A empresa tem 48 anos de história, né? Então eu praticamente já estou naquela fase de querer se aposentar, né? Porque a gente tem uma experiência muito grande no comércio, né?
0: Eduardo, você com quase 50 anos de história, eu tô falando da história de tudo, da família, né? Da Ita, Casa Nova. Você, eu tenho escutado aqui, a gente estava até conversando no off, muitos empresários, muitos empreendedores reclamando muito da questão econômica, né? Que não estão conseguindo manter, né, os colaboradores, não estão conseguindo nem arcar com despesas básicas. Essa tem sido uma realidade de fato? Você tem presenciado isso no seu círculo de colegas, de conhecidos? Como é que está sendo?
1: Olha, Catherine, infelizmente é uma realidade que isso está se abatendo no nosso país, na economia como um todo, mas também especificamente, talvez algumas cidades como Cabo Frio, que vinha num processo muito depreciativo, muito largado. Cabo Frio estava muito abandonado. Mas é uma realidade. Infelizmente, eu já passei por tudo quanto é plano. Cruzado, plano real, superinflação, a pandemia, que foi um caos, naquela coisa de fechar as portas. Agora, esse momento parece que é um momento assim, que você não sabe para onde seguir, que está tendo juros altíssimos, uma carga pesada de tributária que está sufocando todo mundo, e a gente vê que as pessoas estão perdendo poder aquisitivo. Então, é uma combinação de fatores aí que está levando um processo até... A gente não quer ser pessimista, mas ser realista, e que precisa mudar rapidamente esse contexto, porque está perigoso, muitas grandes empresas fechando lojas. Quer dizer, existe também o fator das importações. Hoje a China está praticamente povoando, principalmente o Brasil, de produtos, né? Através de Shein, Mercado Pago, essas situações que você comprava no comércio, hoje você não compra mais, você compra através do tocar de dedo no celular. Então, situações que estão realmente trazendo, e além da questão política, né? Que a gente não pode deixar de frisar, que o momento do político hoje, com tanta insegurança, com tanta, vamos chamar assim, principalmente corrupção e impunidade. Então, isso deixa cada vez mais empresários não investindo no país, deixando, protelando, jogando para frente, esperando o que vai acontecer, porque isso aí infelizmente, é uma pior imagem que tem para o empresário, é a instabilidade, é a insegurança. E esse cenário político hoje nós estamos vivendo, essa briga
0: da
1: esquerda com a direita, até no setor, no Supremo Tribunal Federal, onde é ali o nosso suprassumo, né, daquilo que a gente pode ver de justiça, está impregnado também o processo dentro da política. Então é um momento que a gente tem que pegar a eleição agora e votar com muito, mas com muita atenção, com muito, no sentido de procurar ter muito consciente para votar bem certo, para tentar mudar esse quadro que está preocupante.
0: As pessoas falam que não, mas a gente sabe que é um momento que empresário, por exemplo, não faz nenhum alto investimento agora. Nem tem como fazer, né, Eduardo? A verdade é que hoje em dia não tem. Tem que esperar passar esse período eleitoral para poder ver o que vai fazer da vida, porque, na verdade, a instabilidade está muito grande. E uma coisa que a gente tem visto, através de pesquisas, de dados, é que na região dos Lagos como um todo, o desemprego está crescente. Por exemplo, as empresas, né, que pagam impostos altos, você, empresário assim como eu, a gente paga, nós somos taxados o tempo todo, né, nós pagamos impostos, não tem um alívio fiscal para a gente. E na hora que a gente vai empregar uma pessoa, é como se a gente estivesse empregando duas ou três, quase. E aí a gente acaba com esse afunilamento econômico, a gente acaba tendo que cortar na própria carne. Não sei se você está passando por isso também, mas o que me assustou foi assim, Eduardo, você conversar com várias pessoas, né, de vários setores, e todos os setores, não tem um que falou assim, não teve um empresário no setor diferente, que a gente acaba conhecendo todo mundo, muitos anos, e não teve um que falou assim, tá tudo bem. Todo mundo reclamando, todo mundo, até do ramo alimentício, que é coisa básica. As pessoas podem não fazer uma propaganda, né? as pessoas podem não comprar um carro.
1: Prorrogar uma construção.
0: Prorrogar uma construção, não comprar um chuveiro porque queimou, mas deixar de comer, a pessoa não vai deixar. Então, quando começa a sentir nesse ponto, eu fiquei assustada.
1: Não, nós estamos numa situação engraçada, que você falou em desemprego. O que acontece? As pessoas deixaram também de procurar emprego, porque é tanto benefício hoje que está sendo oferecido por esse governo atual, que tem muita gente querendo fazer um certo bicos. Não, eu não vou deixar, não assina a minha carteira, não, que eu tenho um programa social aqui que eu não posso deixar de ter.
0: Você já passou por isso, Eduardo?
1: Não, eu estou falando como também diversos colegas empresários que estão tendo dificuldade de preencher vagas dentro das suas empresas. Porque você não encontra um motorista, você não encontra um operador de máquina, é difícil você encontrar, às vezes, um pedreiro, um ajudante de pedreiro. Está muito difícil. E quando você consegue, até que você tem que remunerar muito bem. Até acho justo isso. E agora nós estamos aí, agora que foi prorrogado aí, não passou agora ainda, o tal projeto 6x1, para acabar com 6x1 e virar um projeto 5x2, que é no máximo 40 horas de trabalho semanais. Entendeu? Então a gente está num cenário atual em que, infelizmente, nós não estamos privilegiando o esforço, o trabalho, o suor, daquilo que nossos pais nos ensinaram para ganhar com dignidade, entendeu? Nós estamos vendo um processo que é melhor se dar bem ali não sei onde do que aqui e tal, e o trabalho está, de certa forma, deixando assim, de lado, vamos chamar assim. Tem gente trabalhando? Tem muita gente trabalhando. Mas você percebe, até que nós temos um fator previdenciário, nós estamos vendo agora, que daqui a pouco vai estourar. Que não tem mais uma camada de jovem, camada de pessoas ingressando no mercado de trabalho e, consequentemente, é essa nova força de trabalho que vai injetar o INSS, que vai fazer com que a roda volte a ter uma salubridade, que é na questão, principalmente pensando na aposentadoria. Que a gente está vendo, nós estamos envelhecendo, e, em contrapartida, nós não estamos tendo mais gente trabalhando para poder alavancar o pagamento dessas pensões. Estou citando o caso da Previdência, mas isso também significa também o caso do trabalho hoje em dia que está acontecendo. Então, tem uma mudança muito estrutural com essa questão que depois teve da pandemia, do home office, tudo isso está impactando e as pessoas estão querendo trabalhar em casa ou estão abrindo algum comércio. Mas o que me preocupa é que a hora é que o momento da gente ser criativo e se unir no projeto para poder sair dessa situação.
0: É, aí eu chamo a atenção das associações. As associações devem se unir, devem se fortalecer. Perfeito, é. Porque, assim, você sabe, você já foi presidente da CIA, da Sindicom, e sempre esteve envolvido nesse processo. Você sabe o quanto é importante uma associação lutar pelos direitos dos empresários, porque uma associação é uma associação. Não é uma pessoa lutando sozinha, ou dois ou três empresários, é uma associação. E isso aí, às vezes, eu sinto falta de uma coisa que alavanque, sabe, Eduardo? Porque quando eu vejo vários empresários reclamando, quando tem um ou outro, você fala assim, poxa, às vezes a pessoa... Você fica até em dúvida, será que o problema é meu? Será que o problema não é meu? Mas quando você conversa com várias pessoas, e várias pessoas que estão há anos no mercado, não começaram ontem... Porque tem gente que, por exemplo, tem gente que acorda empresário, tem gente que acorda jornalista.
1: Não, e a quantidade,
0: quantidade de
1: empresas pedindo recuperação judicial, não conseguindo pagar as suas dívidas. Quantidade de pessoas também, como você falou, sendo demitida. A Casa Bahia demitiu 3 mil funcionários, fechou quase 300 lojas.
0: As Casas Bahia,
1: gente. Pode citar a Marabras, aí a Braskem, que é empresa grande de petroquímica.
0: Fábricas saindo do país.
1: A Tokstok e muitas outras, a própria Lupo indo para o Paraguai. Tem diversas empresas aí que não estão aguentando, a Ford fechando montadoras na Bahia e tudo mais. É uma situação que, eu, sinceramente, nunca tinha visto nada parecido.
0: Você ainda acha que pode ser um reflexo da pandemia? Porque eu estava conversando com dois empresários, um do ramo de restaurante e um outro do ramo de utensílios, utensílios domésticos. Tá? Não vou citar os nomes, lógico, mas eles estavam falando que eles ainda sentem como se fosse um reflexo da pandemia. Você acha que ainda é um reflexo da pandemia?
1: Não, acho que a pandemia foi um processo também de aprendizado. Acho que a pandemia passou.
0: Passou, né?
1: Nós recuperamos naquele processo todo, que houve uma injeção na época do governo para poder manter as empresas abertas. Mas a questão do que eu acho maior, Catherine, é o custo do dinheiro, chamado os juros. Os juros, no patamar de 14% a 15% ao ano, que tava, é altíssimo. Esse não é um dos maiores do mundo que nós temos esse juro hoje. É aí o Banco Central impõe isso, esse remédio, para poder estancar a inflação. A inflação estava num processo de crescimento. E hoje ainda está fora da meta, que tem uma meta de... Aquela coisa da meta que está hoje em torno de 4,5%, e já estão batendo quase 5% a inflação. Mas o juro alto inviabiliza qualquer tipo de empreendimento. Se você for comprar um veículo hoje, que um veículo, um carro, ele é muito fomentado, de 100% dos carros vendidos, 70%, posso afirmar, são feitos através de financiamento bancário.
0: E você paga praticamente dois ou três carros.
1: Eu tenho diversos amigos que tem agência de automóvel, fala 70%, 60% é alavancado por juros. Você vai comprar um carro, você está pagando quase dois nesse juro atual. Eu cheguei a comprar um apartamento financiado pela Caixa Econômica em Niterói, que minhas filhas trabalhavam, estudavam em Niterói, pela Caixa Econômica. Então, na época, era 6%, 6,5%, 5% juros anual para o financiamento da Caixa Econômica. Hoje, começa com 15%. Então, inviabiliza você, porque o comércio, ele se movimenta através do crédito também. Você também, a gente também tem cartão de crédito, a gente tem o nosso crédito pessoal, isso faz alavancar. Mas se você deixar de escambar o negócio e ficar com cheque especial estourado, você está pagando 10%, 12% de pessoa física. Em menos de 3, 4 meses, sua dívida dobra. Então, os juros é um remédio que é usado até para diminuir, conter um pouco o consumo. Você diminui o consumo e, com isso, as pessoas tendem a diminuir e os empresários tendem a economia de abaixar seus preços para poder estabilizar. Só que isso tem um certo limite. É como se você desse um antibiótico para o seu paciente, mas ele tem um tempo para usar aquele antibiótico. Toma por 10 dias, 2 por mês. Agora, já estamos vivendo isso, sei lá, desde 2023, 2024, entendeu? Que veio nesse patamar. Os juros altos, aí incentiva cada vez mais também. A inflação que ainda está resiliente em baixar, e a preocupação com os gastos públicos. O gasto público que o empresário vê, e quem é o maior tomador de dinheiro no país? É o próprio governo. É o próprio governo hoje que está no governo. Porque ele rola a dívida também através de títulos públicos. Ele vai ali no mercado, é ele que paga mais juros que a gente. Nós pagamos o ano passado, isso foi divulgado aí, 1 trilhão de reais de juros. Quer dizer, como é que sobra dinheiro para investimento?
0: Não, não vai sobrar nunca.
1: Ah, né? Mas por que isso? Porque nós temos que ter uma responsabilidade fiscal. Né? Você, mãe e pai de família, eu também, o Davi também, sabe que a gente não pode gastar mais do que arrecada. Mas fica aquele...
0: É, e sabe o que aconteceu?
1: É tanta rodomia, você já viu a quantidade de carros oficiais que tem em Brasília? É um absurdo.
0: Não só em Brasília, né? A gente começa... São carros...
1: Não, assim, esse dia eu estava vendo, foram lá no Palácio da Alvorada, lá falar com o Lula, eram 10 carros pretos. Imagina aquilo com motorista, com combustível e tudo mais.
0: É, e não são carrinhos.
1: Isso pode ser esquerda, pode ser direita. Se tiver responsabilidade de fiscal, estoura.
0: Não, aqui a gente está falando de partido, mas eu vou falar que a vergonha geral vai, dar, né? Vai em todas as escalas. Isso é inadmissível. A gente vê, nesse período eleitoral, principalmente, né? Eu falo assim, gente, as ruas imundas, a gente sendo taxado o tempo todo. É o tempo todo taxação em cima da gente. Tem uma taxa de lixo. Agora a gente paga uma taxa de lixo. Que eu não estou de brincadeira não, Eduardo. Se a gente sair agora aqui...
1: Mas eu voltou atrás nele, voltou atrás.
0: Mas ainda tá vigorando,
1: tá vigorando
0: a taxa de lixo.
1: Acho que deu uma majorada. Assim,
0: não, mas não adiantou assim. De nada. É. Aí recuou um pouquinho, mas tá. Você passa pela rua aqui. Se eu estivesse vendo, né? Eu como cidadã, estivesse vendo tudo limpinho... Eu ia pagar a taxa de lixo, poxa, retroagi um pouquinho, mas estou pagando. Tá? Mas, cara, aqui, se a gente sair da rádio, eu te desafio, a gente sai da rádio agora, a gente vai filmar, a gente faz uma live ao vivo, se a gente quiser fazer. Tá cheio de lixo. Tá cheio de lixo. O caminhão não tá passando, porque ontem já estava. E isso eu estou falando assim, não só daqui. Tem vários lugares que estão sendo taxados o tempo todo. Por exemplo, se a gente paga a conta de luz altíssima, aí tem a vergonha do serviço da Enel, que você sabe disso. Você é empresário. Você também sofreu no início do ano, a cidade cheia, todo mundo querendo ganhar seu dinheiro e o pessoal indo embora porque não tinha luz. A conta de água chega um absurdo, não chega para você?
1: Falta careca, carecemos ainda de estrutura. Infelizmente, o que eu falei lá atrás, Cabo Frio veio num processo muito destrutivo, abandonado, né? Agora que a gente tem visto aí o prefeito até em pouco tempo fazendo até uma boa gestão, se esforçando, a gente vê órgãos públicos aí se levantando. Eu fui ver Vasco e Tamoio lá, aqui no ginásio, tão feliz a gente ver aquele ginásio cheio, o esporte, né? E o Vasco perdeu, ganhou de 10-1, 9-1, para poder falar bem do Vasco aqui no Futebol de Salão. Mas a gente vê os próprios as praças públicas sendo reconstruídas. Quando eu falei na questão da questão da criatividade, Ketri, só voltando rapidamente aqui, a questão que você falou tão importante da associação comercial, nós temos que fazer, não deixando, como fez lá o tal Trump lá nos Estados Unidos, nós temos que defender a nossa reserva de mercado aqui em Cabo Frio. Nós temos que fazer uma política em Cabo Frio para fortalecer o comércio de Cabo Frio.
0: O que não existe.
1: Porque eu trabalho, tem colegas que trabalham aqui na construção civil, em diversas lojas aqui, que não conseguem ver esse dinheiro circulando nesse comércio de materiais de construção. Grandes construtoras aqui em Cabo Frio, eu posso até estar criando uma dificuldade para mim, a nível da minha empresa, mas não compram dentro do comércio de Cabo Frio. Entendeu? Isso é revoltante. Você para no... Tem obra em Cabo Frio? Você vê obra em Cabo Frio? Mas vê de prédio, não vê?
0: Você vê? Você tem, com certeza, de prédio,
1: sim. O único terreno que nós temos em Cabo Frio hoje são as casas velhas. Então as casas velhas são derrubadas. Agora na Jorge Lócio, ali antes do cartório ali, se você for ver ali, aquela área do lado esquerdo, na subida ali da Jorge Lócio, já vai ter um empreendimento lá. Agora, para onde vai esses recursos, investimentos que não param na cidade de Cabo Frio? Não tem. Preciso criar essa Câmara nossa, nosso Legislativo, preciso criar uma lei para poder fortalecer.
0: Para o dinheiro circular dentro da cidade.
1: Para fortalecer.
0: E quando a gente fala alguma coisa...
1: A gente não quer ser favorecido, não. A gente quer ter...
0: Que o dinheiro circule. Porque se o dinheiro circular, eu consigo comprar mais com você, o da vizinha consegue, o seu Joãozinho da padaria consegue, todo mundo consegue. O que a gente está falando, as pessoas não entendem, sabe, Eduardo? Às vezes é complicado, porque a gente faz aqui uma crítica construtiva para as pessoas, peraí, poxa, se a economia está assim, está todo mundo reclamando, o que está de errado? Tem que escutar os setores, tem que escutar, né? As entidades de classe, sim, tem que escutar, tem que ver onde... Poxa, chega aqui, Eduardo, chega aqui, associação comercial, associação dos hotéis, todo mundo, o que tá dando errado? Ah, é construção, são várias construções, por que não empresas daqui, que são empresas qualificadas também, E são empresas sérias?
1: Eu vim de Búzios agora, estava lá na loja Búzios. Búzios tem o fomento, você vê o fomento da cidade circulando mais.
0: O dinheiro circulando lá
1: você
0: dentro.
1: Vê, eu tenho loja lá, o movimento lá não se compara com o movimento daqui. É muito superior lá, hoje está acontecendo. Né? Então, quer dizer, eu vi aí, nós tivemos agora o Festival de Sabor recentemente, foi um evento que já está sacramentado como um sucesso, que teve a iniciativa do Sebrae, que eu conheço, uhum. a Ana Cláudia, participei lá também, é uma mulher muito empreendedora. Quer dizer, e foi um sucesso lá, a Vila Gastronômica. Então, é um empreendimento, um investimento que realmente deixa dinheiro na cidade. Você vê ali o fomento de pessoas. Eu nunca vi tantas pessoas de Cabo Frio frequentando um momento daqui tão agradável. Então, situações que fortalecem o comércio. Até o próprio prefeito, ele abraçou esse projeto. Então, isso aí é aquilo que nós temos que privilegiar. Entendeu? A gente vem lá de Búzios, até mesmo São Pedro da Aldeia, chega em Cabo Frio, você, pô, o que está havendo aqui? Você encontra alguma área aqui que possa se pôr aqui, vai ser agora o Nova Cabo Frio. Sei lá.
0: Você quer que eu não posso. Você não
1: encontra assim, infelizmente, a área do porto, onde temos a área lá, que é a área enorme. Para onde? A área de lá da Estrada da Integração que vai para o Jardim Esperança. Nós não temos hoje um projeto onde possa agraciar talvez um projeto de expansão da cidade, entendeu?
0: Vamos lá, vamos. Área central de Cabo Frio, não precisa ir longe, não. Aquela área central lá, Praça Porto Rocha, ali, quantos comércios tinham ali? Empresas grandes ali, tudo está fechado.
1: Na praça, no centro?
0: Ali na praça, no centro, vários.
1: Virou uma cidade quase fantasma.
0: Assim, só tem morador de rua dormindo ali.
1: Muita loja para alugar lá fechada.
0: Então,
1: loja.
0: Assim, você viu um comércio ali legal antes, porque eu peguei essa época, você também, e hoje está abandonado. Tem que ter uma revitalização do nosso comércio. Gente, a gente passou do horário comercial, tá, vizinho? Você não chama atenção, não. Tá gostando, né, do bate-papo. Então tá bom. Deixa eu parar aqui para beber uma aguinha. 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
0: Voltamos aqui com Viva Bem. Estou aqui com o empresário Eduardo Rosa. E a gente está falando de economia de comércio. Eduardo, quando a gente fala que tem que ter uma revitalização, né, no centro de Cabo Frio, tem um local em Cabo Frio que eu acho maravilhoso, que é a Passagem. A Passagem virou um centro gastronômico de Cabo Frio.
1: Que salvou Cabo Frio.
0: Que salvou Cabo Frio, a gente sabe disso. Por exemplo, que o canal, abandonado praticamente, né, abandonado.
1: E era um ponte também.
0: E era o ponte, você lembra disso. Todo mundo queria ficar no canal. Hoje ninguém mais quer.
1: São de José, ali do...
0: Todo mundo, né?
1: Do Milton Roberto ali.
0: Todo mundo queria ficar. Hoje todo mundo pede, até os comerciantes que ainda têm negócios ali, eles reclamam muito dessa questão do canal, né? Que tem um movimento quando estamos na alta temporada e aí tem os passeios de barco. Mesmo assim, não está sendo explorado do jeito que deveria. Eu costumo falar o seguinte, lá em São Pedro, a gente está até dando um exemplo, é claro que todos os municípios, quando crescem, têm que ter estrutura para esse crescimento. Aí eu digo questão de infraestrutura mesmo. É abastecimento de água, luz, esgoto, tudo isso tem que ser fornecido, porque cresce, né, a população, tem que crescer também os serviços. Mas a gente vê, por exemplo, em São Pedro da Aldeia, e você também tem uma loja em São Pedro da Aldeia, você vê lá um incentivo fiscal. Muitas lojas saíram de Cabo Frio e migraram para São Pedro da Aldeia.
1: Lá tem o polo industrial dele lá, que o próprio Boi Bom, a Marbella, que também tinha isso aqui, a LM Distribuidora, é grande lá também, lá, indo ali no Botafogo, ali depois atrás da base aeronaval. Diversas empresas se instalaram lá, Grupo Sonda, que é um grupo fortíssimo, lá em São Pedro da Aldeia, graças ao prefeito, na época atual, se não me engano, o Chumbinho, fez essa área e com essa isenção para por essas empresas se instalarem lá. E hoje São Pedro da Aldeia pode-se dizer que está virando o polo comercial aqui, industrial, da região dos lagos.
0: Que antes era Cabo Frio.
1: Cabo Frio tinha lá
0: atrás.
1: Da época do meu pai, eu já peguei com meu pai, nós tínhamos aqui a própria Perinas, as Salinas Pereira Bastos, empresa de sal, a própria a Refinaria Nacional de Sal, que é a Sal Cisne. Nós tínhamos aqui uma salineira também que era fortíssima, supermercados aqui que tinham um poder muito bom aqui na cidade, e outras empresas fortes que foram, infelizmente, fechando as portas, porque mudou o foco e mudou muita coisa, né?
0: E, Eduardo, sabe uma coisa que me preocupa? Quando eu vejo, como a gente falou lá no início, né? Quando eu vejo empresários antigos na cidade, conhecidos nossos, que a gente todo mundo conhece.
1: Muito.
0: E fechando as portas.
1: É triste.
0: Cara, eu fico chateada. É, eu fico chateada porque, assim, só a pessoa sabe o que passou para montar aquele negócio, para erguer aquilo, do que abriu mão da sua vida particular, familiar, para estar ali e, de repente, ter que fechar as portas. Eu acho isso muito duro.
1: Eduardo, eu acho isso muito duro. Não é questão só de fechar a porta. Às vezes traz tristeza, a pessoa fica deprimida. Tem um passivo que, às vezes, que ainda tem que honrar, um passivo trabalhista que tem que pagar ainda.
0: Porque a dívida não para.
1: Não, você fecha, vou parar para diminuir o prejuízo, mas você ainda tem, às vezes, muita coisa para cumprir, para honrar, entendeu? Então, e você, claro, uma empresa, quando fecha, gera menos renda para a cidade, né? Consequentemente, vai ficando mais pobre. Só voltando rapidamente ao que você falou ali, onde é a lagoa ali, né? Ali, quando lembro, o prefeito Alê Corrêa fez aquela reestruturação muito boa, fez toda aquela obra ali que modificou, né, aquela nossa orla, antes de ter até a passagem, não é verdade? Uhum. E agora, só para lembrar, o meu irmão Gustavo Rosa, ele é arquiteto e é secretário adjunto hoje do prefeito, junto lá na Secretaria de Administração e Planejamento e Obras. E já tem já um projeto ali a ser realizado de reestruturação daquela área toda, com novo layout, novo desenho. Isso tudo uhum. tende a trazer uma nova cara para o local, entendeu? Uhum. Então, essa é uma iniciativa que tem que ser feita. Às vezes eu estou dentro da minha empresa, eu olho para dentro da minha loja, cara, tem que mudar isso aqui, tem que mudar. Botar...
0: Traz seu irmão aqui, traz o Gustavo Rosa aqui. Sabe por quê, gente?
1: Vou
0: porque
1: fazer um convite, eu lembrei dele, não, uhum. porque ele já trabalha com poder público de algum tempo, fez parte também do governo do Alair Correia. Então, um rapaz muito competente, a obra da igreja auxiliar, o projeto é dele. Ele é uma pessoa até muito comedida, mas ele tem muitas obras relevantes em Cabo Frio. Entendeu? Então, eu estou dizendo isso como uma situação.
0: Mas que, você fala daquela área toda do canal?
1: Que é, onde vai até a ponte. Uhum. Onde vai até a ponte ali do canal ali. A
0: Feliciano Sodré?
1: Não, vai até a ponte, aquela orla toda da ponte.
0: Ah, que, sim.
1: Ali o São Bento que chama ali,
0: sim,
1: né?
0: Sim, sim. Aquela São
1: Bento. Picolina, aquela região toda ali. Então já tem um projeto lá e não sei quando pode se executar, como agora está executando, parece que está executando a Praça das Águas, né? Em frente à praia lá também está em processo de obra. Entendeu? A gente só quer, é preciso trazer uma mentalidade de fortalecimento da nossa cidade.
0: E
1: eu
0: estou
1: sendo um pouco político aqui,
0: mas tem que trazer também
1: união. Porque eu sou empresário, eu estou vendo colegas aí, pô, não é possível, oba, no final não compra nada com a gente, quer dizer, isso precisa a gente trabalhar bem isso aí.
0: E assim, só fazendo um adendo aí, Eduardo, o que a gente quer é que pare um pouco a questão, essa rixa política que existe na nossa cidade e é muito grande, e que as pessoas se unam, porque a cidade, se ficar essa eterna briga, a cidade não cresce. E fica estagnada do jeito que está. E todo mundo sente. Não adianta as pessoas escolherem... Poxa, agora a gente tem que lutar para a cidade crescer. Não interessa lá do A, lá do B, lá do C. Interessa a cidade crescer. A cidade crescendo, tudo bem. Depois cada um defende sua bandeira e está tudo certo. Vivemos num país democrático. Agora, o que não pode, né, é essa altura do campeonato, o pessoal ainda está brigando por coisas passadas e... emperrando o crescimento da cidade, porque emperra também a questão econômica. A gente sabe disso, a gente vê isso acontecendo em todos os setores, e isso me chamou muita atenção, me chama muita atenção. Por exemplo, me deixa triste quando chega um hoteleiro aqui e fala que o hóspede foi embora e ele teve um prejuízo que estava esperando, né? Aquela alta temporada. É. Eu tive um prejuízo porque, poxa... primeiro, sem luz. A gente não tem o que oferecer. Se não tiver praia, não tem o que oferecer. Como é que o hóspede vai voltar? Não tem água. Olha que absurdo. Então, a gente vive disso. Porque, na verdade, todos nós também contamos com isso. Você conta com o pessoal para entrar na tua loja.
1: Lógico.
0: Eu conto com o pessoal para comprar para vocês anunciarem com a gente.
1: O turismo é o nosso grande negócio da região. Inegavelmente, assim, nós dependemos do turismo. O que nós não podemos é ficar sempre nessa sazonalidade. Porque exatamente. Agora nós estamos vivendo um período que a Cabo Friense já sabe, que é esse período que começa... julho melhora um pouquinho, mas a gente sabe que as pessoas vão para a serra, vão para outros lugares, enfim, que vão atrás do frio, né? Mas essa sazonalidade que a gente começa em junho e vai até dezembro, quer dizer, esses 5, 6 meses, é duro para o empresário, porque aí vai chegar o verão, depois de Natal começa as pessoas já a fazer 13º, alavancar um pouquinho o comércio, consequentemente chega o turismo. E isso dá um gás, mas não é o suficiente, né? Essa é a questão. E como você falou, tem que ter essa união. Essa questão de polarização política é difícil a gente até...
0: É muito difícil.
1: É difícil. Gente... Mas eu vou citar um exemplo. Por exemplo, você conhece a história de Gramado? Gramado hoje é uma potência turística, né? Eu me lembro que fui ter ido a Gramado quando era solteiro ainda. E não tinha aquele Natal de luz.
0: Faz tempo,
1: eu lembrei agora que isso foi...
0: Sua esposa agora fazendo os cálculos.
1: Eu casei em 88, eu devo ter ido lá em 85, 86.
0: Quase 40
1: eu,
0: anos já de casado.
1: Eu mais cinco primos, amigos, fizemos uma daquela excursão bacana que a gente saiu, fomos para lá para o sul, foi inesquecível. E eu me lembro de Gramado, que era uma cidade, assim, muito bom recebendo turistas, mas depois que foi criado o Natal de Luz, e também veio também o Festival de Cinema lá, que é nacionalmente conhecido, Gramado bombou, explodiu. Mas quem que, através da sessão comercial, através de uma visão empresária, é que Gramado revolucionou o seu turismo.
0: E aqui
1: é fácil, é uma cabeça não. Mas você tem que ter uma visão empreendedora. A gente percebe que o prefeito atual tem um lado também de buscar essa modernização, né?
0: Olha, uma coisa que tem que ter aqui, e eu sempre falo, se você escuta o programa, você fala, eu sempre falo, a gente tem que ter uma visão única das coisas, por mais que ocorram divergências, mas a gente tem que lutar pelo mesmo ideal, né, que é o crescimento da cidade. E uma coisa, explorar o nosso turismo histórico-cultural. Porque tá frio, gente, tá chovendo, vamos fazer outra coisa, vamos conhecer outros lugares, né? Vamos conhecer a história da cidade. Poxa, em Natal tem um pé de caju que eu fiquei plantada um tempão escutando o cara contar, eu nem sei se é verdade a história, mas olha só, eu fiquei lá.
1: Isso é muito bacana.
0: Eu estive
1: agora em Buenos Aires, em julho. Vamos, minha mulher, vamos passear, vocês vão para o tempo. Fui para Buenos Aires, eu e minha esposa. Passamos 12 dias lá e fomos em Mendonça também. Uhum. Mendonça é uma cidade, maior hoje capital sul-americana do vinho, né? Principalmente o Malbec.
0: Não trouxe um vinho para a gente, hein?
1: Depois eu vou deixar umzinho para você.
0: Opa, agora sim, quem não chora.
1: Cada vinícola maravilhosa, assim. Mas você vê um turismo De bom trato, de gastar com restaurante. Eu quero dizer o seguinte, eu andei naqueles ônibus que já teve aqui em Cabo Frio, aqueles ônibus que você bota aquele negocinho um fonezinho de ouvido, e você vai passando pelos...
0: E vai contando
1: pelos pontos turísticos. Mas é tão interessante, pô, aqui o tal, a Casa Rosada, papapá, e você... Estou falando da Buenos Aires. Então, o Cabo Frio também teve isso. Por que não temos isso? É um início de você falar e mostrar. O quão é legal a gente agregar, passear e saber de história da vida. Quem é que teve aqui? Quem morou aqui foi o finado, não sei o quê, um dos fundadores da cidade e tudo mais.
0: A gente tem pontos históricos excelentes.
1: O próprio convento, Praça São Benedito.
0: O Cáritas, né? Tanta
1: você
0: história.
1: Você vai lá na Ilha do Anjo, o próprio Anjo ali que você vai lá, que é lindo aquela região. Mas, quer dizer...
0: Isso que eu falo, assim, ó, a gente tem muito para contribuir.
1: São coisas simples que agregam muito você oferecer o turismo e isso, né?
0: E, gente, fortalece o comércio. Vamos fazer o seguinte, vamos de JQuest, já voltamos.

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1: Bom, gente, quero mandar um beijãozaço aí pra doutora Carol Marangon. Força aí, minha querida, tá? 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
2: Mora ali do lado já, pô.
1: Você mora ali do lado?
2: Moro ali na rua Mercúrio. Ali é meio algodão, meio Vila Nova ali.
1: Ah, então você... Eu também moro na Vila Nova há anos, a gente é vizinho. Pô, Eduardo mora na Vila Nova, nunca chamou a gente pra jantar, né, Davizinho? Caraca, aí...
2: Vou cumprir, então.
1: Vai cumprir, né? Você sabe que, ó, Davizinho falou que todo convidado de quinta-feira paga um kit de churrasco pra gente. Davizinho tá juntando pro casamento dele, cara.
2: Ah, é? Vamos aí, vamos dar uma força aí.
1: Vou
2: dar uma fechadura, ele falou que tá construindo, né?
1: Vai dar uma fechadura aí. Aê, é, agora.
2: Vou dar uma fechadura pra ele.
1: Davizinho chegou a rir, rapaz. Vou dar.
2: Pelo menos ele vai ter uma fechadura pra entrar e sair dentro de casa.
1: Ele não vai querer sair, não, rapaz. Não vai querer sair. Depois que casou, ele quer um mês de folga de férias, não, Davizinho? De lua de mel. Tô preocupada com isso, Eduardo.
2: Não, mas tem que aproveitar bastante mesmo.
1: Dá a fechadura, Eduardo.
2: Relaxa e corre para o abraço.
1: Eduardo, a gente vê também, a gente falando, né, da questão econômica, a gente vê uma coisa que a gente estava conversando que é uma realidade, né? Os jovens, inclusive, eu trabalho com os jovens, muitos viciados em bets. E a gente sabe que as bets não pagam, por incrível que pareça, as bets pagam menos impostos que a gente. E assim, eu fico meio confusa, né? Porque se você for analisar...

0: milhões de dólares lá porque estavam criando um sistema que as crianças estavam ficando viciadas, né? Quer dizer, da mesma forma, a gente tem que olhar essa questão do jogo, né? Eu gosto de futebol, adoro futebol, mas eu não gosto de aposta. Jogo Mega Sena, assim, uma vez ou outra. Mas é uma situação que até onde eu fiquei sabendo, essa reforma tributária aí, os chamados impostos, que eles chamam de impostos capitais, ou que são os pecados capitais, que vai ser cigarro, bebida, aposta, que são essas coisas
1: Vão ser
0: que
1: mais
0: vão ser
1: taxados que a
0: mais
1: gente.
0: taxados,
1: Não
0: e
1: tá
0: isso vão ser
1: certo, né?
0: chamados de impostos, que estão chamando de impostos, que vai ter um peso maior de cobrança, que isso aí não pode deixar de ter, não é verdade? Agora, eu acho, mesmo assim, tem que pagar muito imposto mesmo, entendeu? E ver para onde está bem, se está bem, esse dinheiro está sendo bem direcionado. Porque eles têm lá informações, estatísticas de onde vai, qual o volume das apostas que tem no país, entendeu? Porque isso prejudica também o setor produtivo, você tem muita coisa envolvida nesse processo. Mas é uma caminho sem volta. O de Betis, eu também acho e concordo. Tem que ser muito bem taxado, porque é um absurdo o empresário que abre suas pagas, hoje paga 30%, 40%, quase 40% de imposto, dependendo do seu segmento.
1: As bets
0: Entendeu?
1: não estão pagando nem 20. Mas enfim, né? Faltando pouco tempo para terminar o programa, a gente estava conversando também off, sobre a questão de pessoas que não querem. Você ser empreendedor é bacana e tal, mas a questão de muitos benefícios, né? Muitos benefícios que eu digo assim, a gente sabe que tem gente que tem extrema pobreza e precisa
0: Muito,
1: realmente,
0: sim.
1: por N situações, a gente sabe disso. Mas a gente sabe também que tem uma grande parcela que se aproveita disso. Isso também prejudica um empresário, na sua opinião?
0: Ah, com certeza, né? A gente sabe que, como você mesmo falou, tem muita gente que precisa realmente do. Agora, o critério que onde é feito isso, a fiscalização, de que forma é feito esse benefício. Se eu não me engano, nos Estados Unidos também tem um programa social que beneficia essas pessoas muito pobres, né? Agora, está virando uma política aqui no Brasil de isso ser tipo um voto de cabresto, né? Essa é uma questão que preocupa, que a pessoa ele não quer que ele quer não quer perder aquele benefício e quer fazer desse benefício e não trabalhar também, né? Porque se o cara se assinar a carteira, ele perde benefício. Enfim, isso também atrapalha. A gente sente lá no nosso negócio que muita gente não assina a carteira agora, não sei o quê, deixa para depois. E por quê? Porque tem o benefício sendo agregado ali. E aquilo que eu digo, acho que você fazer caridade é essencial em qualquer segmento, é muito importante. Mas você tem que fazer caridade também sabendo até onde você pode chegar. Tem dinheiro para tanta coisa assim, porque tem cidades no nosso país, aqui, que já tem mais gente com Bolsa Família do que próprio registrado em carteira de trabalho. Acredite se quiser, mas é uma realidade. Entendeu? Cidades no Norte e Nordeste que só vive de Bolsa Família. Então tem que ter um Bolsa Família, ou um negócio assim, que agregue você levar ao cidadão, à pessoa, a ter um crescimento pessoal e profissional a nível de estudo, a nível de qualidade de vida, para poder melhorar as condições da nossa sociedade, né? Quer dizer, não adianta dar por dar. Senão você fica meio relapso, fica sossegado. Você tem que dar uma contrapartida. De, pô, você está estudando, você quantos filhos você tem, e onde é que você mora, e tudo isso acompanhar. Não é fácil, mas eles têm como fazer esse tipo de trabalho. Agora, é um meio que você tem que como dosar essa situação. A gente não pode cada vez mais, volto a dizer, um país já chegando a mais de 100% do seu PIB de dívida pública, e daqui a pouco como é que vai pagar os seus compromissos? Porque o governo também tem muito compromisso para pagar. Já está beirando 85% do PIB. Entendeu? Então, uma dívida pública que estoura, isso aí pode criar, como já vimos lá atrás, lá problemas de confisco de dinheiro, lembra da Zélia, Collor, e todo mundo, por que aconteceu? A pessoa acordou com R$ 50 na conta, entendeu? Não é
1: Na
0: nada
1: época do Collor
0: impossível de acontecer.
1: foi desesperador, na época do Collor. Meu Deus do céu.
0: Porque tem coisas que vai contingenciando. O que é contingenciar? Tira, em vez de pagar a educação, que você trabalha em educação, daqui a pouco começa a cortar, aí daqui a pouco já não tem dinheiro para merenda, já não tem dinheiro para restaurar a educação. Então é um processo que tem que
1: Tem
0: saber
1: que ser.
0: como dosar.
1: Eu acho que tudo tem que ser dosado, realmente. Por exemplo, tem uma coisa que a gente está faltando um pouquinho de tempo para terminar o programa, mas eu vou falar aqui. Por exemplo, tem pessoas, né, que precisam, por exemplo, do LOAS, né? Crianças
0: Isso.
1: neurodivergentes, as famílias, né?
0: Isso.
1: E ficam anos esperando. Aí eu não sei, eu queria saber assim, qual o critério? Foi o que você falou.

0: Qual o critério para a pessoa ganhar ou não?
1: Isso.
0: A gente tem que saber assim, tem que ter fiscalização, porque eu vejo pessoas que não precisam tendo alguns benefícios, e as pessoas que realmente precisam
1: Isso.
0: continuam a ver navios.
1: É, o próprio ProUni, que é uma linha de crédito muito, muito boa, eu tive já sobrinhos que beneficiaram do ProUni, que é dinheiro que você pega e depois paga, depois de formado, enfim. Tem programas muito bons aí. É uma questão de saber como controlar.
0: Só é controlar, é o controle de tudo. Eduardo, faltando um minutinho para terminar o programa, muito obrigada pela sua participação. Você tem que vir aqui mais vezes para a gente falar de
1: Ketra, eu
0: economia.
1: fico tão satisfeito que você me convidou, porque eu estava um pouco, desculpa aqui, querendo um pouco também fazer uma declaração, não é extravasar, mas também mostrar a minha opinião de um cabofriense, de um empresário também há muitos anos aqui em Cabo Frio, de também ter participado da Associação Comercial, que também participo, quer dizer, e de também ser daqui de uma família tradicional. E eu fico muito feliz, eu sou também parceiro seu aqui no seu programa, que eu
0: Há
1: falo.
0: anos.
1: Eu falo assim, pô, programinha gostoso, viu? Num horário legal, bom papo, bem descontraído, muito bom, viu? Eu não estou falando isso porque. Mas pô, aí eu fico muito feliz que você me chamou e, de certa forma, minha mulher vai lá. Não, vou lá bater um papo, né?
0: Obrigada.
1: Mas eu fico muito feliz mesmo, satisfeito de estar aqui.
0: E contribuindo também, né,
1: E é
0: Eduardo?
1: isso que eu quero que a gente. Isso, essa, essa, esse microfone. Que vocês têm, a audiência que vocês têm, dá uma repercussão muito grande, eu tenho certeza, na cidade, no sentido da gente poder ajudar, para
0: E
1: poder fortalecer,
0: contribuir.
1: porque é muito triste a gente ver companheiros, empresários com dificuldades e a gente tem que buscar essa união. E eu te parabenizo, você, o Davi, aqui pelo programa de vocês, tá? Parabéns mesmo, eu sei que você é
0: Obrigada.
1: uma guerreira também. Como mãe, como guerreira da nossa família. Que Deus te abençoe também e todos aqui na rádio.
0: Obrigada, Eduardo. Obrigada mesmo pelo carinho. Eu que agradeço, tá? A sua força de sempre. Obrigada, Davizinho. Obrigada, Cleiton, Laura, Carol, galera da Edicom Editora Comunicação, responsável pela produção do Viva Bem. Obrigada a vocês, ouvintes e internautas do Viva Bem, responsáveis pelo nosso sucesso. Amanhã, Léo Machado aqui vai ter charme no Viva Bem. Uma ótima noite. Fui!
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6: Olá, boa noite.
5: Boa noite para você que nos acompanha em todo o país.
6: Quinta-feira, 10 de setembro de 2026.
5: Vamos aos destaques do dia.
6: Fim da taxa das blusinhas.
5: Sancionada a lei que acaba com a cobrança do imposto de 20% sobre compras de até 50 dólares. Luciana Colares de Holanda.
7: O fim da cobrança vale para o imposto federal. As compras internacionais continuam sujeitas ao ICMS, com alíquotas definidas pelos estados e Distrito Federal.
6: Nunca é tarde para aprender.
5: Cadastro da Educação de Jovens e Adultos orienta quem quer voltar a estudar. Luana Karen.
8: A plataforma é um auxílio para o aluno encontrar a oportunidade de matrícula mais adequada à sua realidade.
6: Segurança na hora das compras.
5: Do brinquedo ao eletrodoméstico, verifique o selo de conformidade do Inmetro que garante a segurança do produto.
6: Capacetes, cilindros de gás natural e extintores de incêndio contam ainda com selo digital. Quem explica é Márcio Oliveira, presidente do Instituto.
9: Ele vai pegar a câmera, fazer a foto no QR Code e imediatamente vai ser direcionado para nosso atendente virtual. Ato contínuo, ela vai dizer selo falso ou vai dizer produto aprovado.
5: Hoje na apresentação da Voz do Brasil, Luciano Seixas e Mariana Jungmann.
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5: A chamada taxa das blusinhas agora foi zerada de forma definitiva.
6: O imposto de 20% era aplicado sobre importação de compras de até 50 dólares, ou seja, R$ 250.
5: E agora serão aplicadas apenas taxas estaduais, o que reduz o custo desses itens.
8: O
7: texto aprovado pelo Congresso Nacional e sancionado nesta quinta-feira acaba com um imposto de 20% sobre compras internacionais de até 50 dólares, a chamada taxa das blusinhas. A cobrança já estava suspensa desde maio com a edição da medida provisória. Agora, com a sanção, se torna definitiva. O ministro da Fazenda, Dario Durigan, explica como funciona hoje o acompanhamento dessas mercadorias que vêm para o Brasil.
3: O desembaraço ele é expresso. A gente recebe a informação do que vem das empresas desde antes de sair do porto de origem. Todas as empresas sentaram conosco e disseram: nós vamos padronizar a caixa. Então a gente sabe o que está dentro, de que empresa que vem, que está cumprindo com regra de proteção criança e adolescente.
7: O fim da cobrança vale apenas para o imposto federal. As compras internacionais continuam sujeitas ao Imposto sobre Circulação de Mercadorias e Serviços, o ICMS, com alíquotas definidas pelos estados e pelo Distrito Federal. Serão realizadas avaliações periódicas dos impactos econômicos da lei e, caso sejam identificadas consequências, medidas poderão ser adotadas. A lei também zera impostos de importação de medicamentos destinados a doenças raras e negligenciadas sem similar nacional. Reportagem Luciana Colares de Holanda.
6: Os vales do programa Gás do Povo referentes ao mês de setembro já estão disponíveis. O prazo começou hoje.
5: A informação é do Ministério do Desenvolvimento e Assistência Social, Família e Combate à Fome.
10: A frequência de recebimento do vale varia de acordo com a quantidade de pessoas que compõem a família. Por isso, a orientação é consultar os canais oficiais e verificar se há um vale disponível e até quando ele pode ser usado. Os canais oficiais são o aplicativo Meu Social, o portal Cidadão Caixa, o Disque Social 121 com ligação gratuita e o site gasdopovo.mds.gov.br. Repetindo, gasdopovo.mds.gov.br. Por estes canais, também é possível localizar as revendas credenciadas ao programa. A Secretária Nacional de Integração e Articulação de Plataformas Sociais Eletrônicas do MDS, Ana Lúcia Alonso, fala sobre a quantidade de vales disponíveis para cada tamanho de família.
11: O período é definido pela quantidade de pessoas na família. Famílias com mais de 4 pessoas, a cada 2 meses tem um novo vale. Família de 2 ou 3 pessoas, a cada 3 meses. E todo dia 10 tem vale novo. Então é só ficar atento com a data fim e receber a nova recarga do gás, garantindo assim a alimentação do dia a dia e a qualidade de vida, dignidade para as famílias brasileiras.
10: Os vales garantem a recarga do botijão de gás de cozinha de 13 quilos. Para fazer a recarga, a família deve levar o botijão vazio até a revenda credenciada. Para trocar o vale pela recarga, os beneficiários podem usar o cartão do Bolsa Família com chip, o cartão de débito da Caixa ou o CPF da pessoa responsável familiar. Neste caso do CPF, o responsável familiar vai receber um código enviado por SMS para o celular cadastrado na Caixa Econômica. O código recebido por SMS deve ser utilizado somente no momento da validação da recarga. O MDS orienta que o código não seja compartilhado por WhatsApp, telefone ou com outras pessoas. Acesse gov.br/mds e saiba quem pode ser beneficiário do Gás do Povo. Reportagem Érica Brás.
6: Nesta semana, comemora-se o Dia Mundial da Alfabetização, fase do ensino que é a base para o desenvolvimento de um indivíduo.
5: Ela garante o acesso a informações básicas e aos direitos fundamentais e abre portas para o futuro, mesmo quando ocorre depois da idade recomendada.
6: E é sobre a educação de jovens e adultos que vamos falar nessa reportagem, a partir da história de Nelma Maria, que nasceu no interior de Pernambuco.
5: Para que essa modalidade de ensino chegue a mais pessoas, foi criado um cadastro online, acessível a qualquer um
12: que quer voltar ou começar a estudar.
13: Filha única, na infância, Neuma Maria não teve outra opção que não trabalhar para ajudar em casa. Uma fase da vida que ficou marcada na memória.
14: Eu nasci e me criei na roça, trabalhando. Com 7 anos, tomava conta de um monte de bicho. E dali não era para sair para lugar nenhum.
13: Foi na terceira idade, aos 65 anos, que Neuma conseguiu, enfim, sentar em uma sala de aula. Ela é aluna da Educação de Jovens e Adultos, no Centro de Ensino Médio 3 da Ceilândia, cidade que fica a cerca de 35 quilômetros do centro de Brasília.
14: Era o meu sonho estudar. E depois que eu vim para essa escola, pronto, foi a minha felicidade, foi a minha alegria. E quando logo eu entrei, eu não sabia de nada. Eu errava tudinho. Agora não, tá tudo mais fácil para mim. Prova de português, passei, ganhei 9,5, na outra ganhei 7. Matemática, eu só errei 3. Eu fiquei tão feliz que eu saí daqui, eu estava flutuando.
13: A educação de jovens e adultos atende pessoas dos mais diferentes níveis de alfabetização e é um direito garantido por lei. Como lembra a secretária de Educação Continuada, alfabetização de jovens e adultos, diversidade e inclusão do Ministério da Educação, Zara Figueiredo.
15: Quando a gente tem, por exemplo, na Constituição, o artigo 205, dizendo que a educação é um dever do Estado e um direito do indivíduo, esse direito é para todos aqueles que estão na idade educacional, mas também aqueles que não tiveram acesso na idade considerada recomendada. Portanto, a EJA está dentro desse bojo constitucional.
13: Segundo o Censo Escolar de 2025, o país tinha mais de 2 milhões e 200 mil estudantes matriculados na EJA em quase 30 mil instituições de ensino. Fernando Lourenço, diretor do Centro de Ensino Médio 3 da Ceilândia, onde estuda a Neuma Maria, que conhecemos no início desta reportagem, explica que a escola se preparou para acolher as diferentes realidades dos alunos. Mais da metade das 64 turmas da instituição de ensino são turmas da educação de jovens e adultos.
16: São dois mundos diferentes. O ensino médio regular é uma coisa e a educação de jovens e adultos é outra. O público é diferente, os professores são diferentes, todo o planejamento é diferente.
13: Professora da instituição, Etienne Melina, afirma que aprende todos os dias com os alunos da EJA. Ela diz que para manter o aluno dentro de sala de aula, a motivação precisa ser constante.
17: É um trabalho diário, porque todos os dias para eles vem alguma coisa diferente que acontece na vida deles, uma situação ou uma promoção no trabalho que modifica toda a rotina deles. Então é sempre um trabalho diário de manter aquele aluno ali.
13: Para facilitar o acesso de pessoas que não tiveram a oportunidade de concluir a educação básica na idade regular, foi criado o Cadastro da Educação de Jovens e Adultos. A plataforma é um auxílio para o aluno encontrar a oportunidade de matrícula mais adequada à sua realidade. O endereço é cadeja.mec.gov.br. Reportagem Luana Karen.
18: Uma solução inovadora para um problema grave e bastante comum, o chamado pé diabético.
12: Cientistas da Universidade de Brasília uniram látex natural e luz de LED em uma tecnologia que acelera a cicatrização de feridas causadas pela doença.
18: Os curativos desenvolvidos pelos pesquisadores prometem reduzir o caminho da recuperação dos pacientes.
12: Saiba mais no quadro Ciência na Prática.
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20: Uma tecnologia desenvolvida no coração do Brasil promete transformar o tratamento de feridas crônicas. Uma combinação de látex e luz de LED acelera a cicatrização do chamado pé diabético.
21: Eu sou o professor Atos da Rocha, professor e pesquisador da Universidade de Brasília e coordenador adjunto do projeto RAFA, desenvolvido especialmente para auxiliar no tratamento de feridas associadas ao pé diabético. O projeto RAFA nasceu a partir da experiência das pesquisas voltadas para o tratamento de feridas de difícil cicatrização. A ideia fundamental foi combinar dois elementos que já são reconhecidos por seu potencial de favorecer o processo de cicatrização. O primeiro é uma película produzida a partir do látex natural e o segundo é a luz vermelha emitida por LED. No projeto RAFA, esses dois elementos são utilizados de maneira combinada.
20: A pesquisa alia o poder regenerativo da borracha natural e a capacidade de recuperação de tecidos pela luz de LED. O projeto caminha para se tornar um tratamento disponível para toda a população.
21: Os resultados obtidos até agora foram bastante positivos. Nesses estudos, nós observamos uma melhora significativa no processo de cicatrização e uma redução em tempo necessário para a cura das feridas quando comparado ao tratamento convencional. Atualmente, a tecnologia passou já por testes clínicos, né? E ele foi licenciado para uma empresa. A expectativa é que, concluídas essas etapas regulatórias necessárias, essa tecnologia possa chegar à população e tornar-se mais uma alternativa para o tratamento das complicações do pé diabético.
20: Acompanhe a pesquisa na página da Universidade de Brasília. E esse foi o Ciência na Prática, com produção de Warby Calil e edição de Edinaldo Júnior. E nosso encontro com o saber científico volta na próxima semana. Até lá.
0: Em 2025, a Polícia Rodoviária Federal registrou mais de 1.200 motoristas não estarem usando motoristas, cadeirinha e equipamentos de retenção como bebê conforto de retenção.
5: O bebê conforto é um dos primeiros equipamentos onde a criança fica e é colocada após o nascimento. Por isso, deve oferecer segurança aos pequenos.
1: Na hora de comprar, é importante ficar de olho se o equipamento está dentro das regras e possui o selo do Inmetro, o Instituto Nacional de Metrologia, Qualidade e Tecnologia.
22: Na hora de comprar o bebê conforto, segurança deve vir antes do preço ou da aparência. Para escolher o modelo certo, pais e responsáveis precisam observar as características da criança e as orientações do fabricante. Um dos primeiros itens a conferir é o selo de identificação da conformidade do Inmetro. No Brasil, os dispositivos de retenção para crianças têm certificação obrigatória e precisam atender os requisitos técnicos definidos pelo Instituto. O chefe de divisão de regulamentação e qualidade regulatória do Inmetro, Hércules Souza, explica que o selo significa que o produto passou por todos os testes de segurança.
23: O selo do Inmetro, né? Ele é a evidência de que, de fato, esse objeto, componente, esse equipamento, o conforto, de fato, passou pelos ensaios, né, estabelecidos pelos requisitos técnicos do Inmetro e atendem, portanto, a esse requisito estabelecido de maneira compulsória no país. Então, dispositivo de retenção para criança, incluindo aí bebê conforto, é um produto que tem que ser certificado compulsoriamente no Brasil.
22: Também é preciso conferir no produto e no manual os limites de peso e altura indicados pelo fabricante. As informações são importantes para saber se aquele modelo é adequado para a criança. A Diana Carajá, empresária de uma loja de bebês em Brasília, destaca que os pais precisam ficar atentos à segurança e o conforto dos aparelhos.
24: É um dos primeiros ambientes que o recém-nascido vai ter que se adaptar. Segurança, conforto são prioridade. A marca é algo que você pode considerar como um ponto mais secundário.
22: Para bebês de até um ano ou com até 13 quilos, dentro do limite definido pelo fabricante, o bebê conforto deve ser usado no banco traseiro e de costas para o movimento do veículo. Em caso de dúvida ou irregularidade, o consumidor pode procurar os canais oficiais do Inmetro. Reportagem Pablo Mundim.
5: Não são só os bebês conforto que precisam de selo de conformidade. São 600 produtos que passaram a receber o selo do Inmetro, que atesta a qualidade e a confiabilidade do produto.
1: E para reformar a segurança, capacete, gás veicular e extintor de incêndio contam também com um QR Code, onde o consumidor pode checar na palma da mão se o selo é verdadeiro ou se houve falsificação.
5: Nós conversamos com Márcio Oliveira, presidente do Instituto, sobre essas inovações e o trabalho de testagem e garantia realizado pelo Inmetro. Acompanhe.
1: Presidente, bem-vindo à Voz do Brasil. Um prazer ter o senhor com a gente aqui. Vamos falar sobre essa nova exigência dos capacetes para motociclistas, que agora eles têm que ter o selo de conformidade do Inmetro, né? O que esse selo garante em relação aos capacetes?
2: obrigado pelo convite. É uma grande satisfação poder falar um pouco das ações do Inmetro a toda a população, a todos os consumidores. Bom, na verdade, o capacete, ele é um dos 600 produtos regulamentados pelo Inmetro. Isso significa que capacete, brinquedo, gás natural veicular, cilindro, só pode ser fabricado ou comercializado no Brasil se for certificado. Nós criamos uma plataforma chamada Inmetro na Palma da Mão. E na primeira etapa, nós envolvemos os capacetes, daí a nova exigência, capacetes, cilindros de gás natural veicular, extintores de incêndio. Esses três produtos foram escolhidos face às grandes denúncias e às grandes notificações de acidentes. Nós criamos essa nova marca, que é o selo digital do Inmetro, onde possui 5 itens de segurança que o consumidor pode identificar na hora, no simples fato de movimentar o capacete. Então, quando o consumidor movimenta o capacete, o selo aparece aprovado, ou então aparece a marca do Inmetro. Se não aparecer nessa logomarca, já é um indício de reprovação. Mas o item de maior segurança é exatamente o QR Code. Então, o consumidor, por meio de um aplicativo chamado Inmetro na Palma da Mão, que pode ser baixado no Android e iOS, de forma muito simples, sem muitas etapas, ele vai pegar a câmera, fazer a foto no QR Code e imediatamente vai ser direcionado para nossa atendente virtual, chamada A Medida. A Medida, com uma linguagem muito simples, vai perguntar: está com dúvida na compra desse capacete? O consumidor vai falar sim. Ato contínuo, ela vai dizer: selo falso. Ou vai dizer: produto aprovado.
1: O Inmetro realiza testes que atestam a segurança. A gente está falando aqui dos capacetes, mas a gente poderia estar falando, por exemplo, de brinquedos, ou o senhor falou dos cilindros de gás natural, ou seja, coisas muito sensíveis do ponto de vista do estrago, né, que podem causar. Então, eu queria que o senhor falasse um pouco mais sobre esses testes de segurança, como que eles são feitos, como que o Inmetro atesta a segurança dos produtos.
2: Além do fortalecimento da economia do nosso país, porque deixa a concorrência de forma competitiva, eliminando exatamente a pirataria, a concorrência desleal, mas além de toda essa questão econômica, existe o principal, que é a segurança. Nós temos, nos anos anteriores, registros de acidente doméstico com brinquedo, por exemplo. Brinquedo que, ao cair de uma altura pequena, solta a parte pequena. É muito comum uma criança até 3 anos de idade colocar na boca e causar um sufocamento. Então, são situações que jamais esse brinquedo seria aprovado pelo Inmetro. Nós temos ensaios em nossos laboratórios que simulam a garganta da criança. Então, são realizados vários ensaios. Nós identificamos material tóxico na tinta. Também é comum a criança colocar o brinquedo na boca e ali estaria sendo contaminada. Brinquedos elásticos, já aconteceram casos de sufocamento, de enforcamento. Então, são riscos que são eliminados quando existe a marca do Inmetro. Daí a grande relevância desse projeto. O consumidor levar para casa um produto certificado achando que está aprovado e, na verdade, o selo é falso, é um risco realmente em potencial. Mariana, são 600 produtos regulamentados pelo Inmetro, fora os instrumentos de pesar e medir, como a balança, que você paga em função do peso, os radares no Brasil, que você paga em função da velocidade que foi medida. O radar está mostrando que você está a limite da via 80 quilômetros. E você recebe uma multa dizendo que você ultrapassou essa velocidade. Será que esse radar está verificado pelo Inmetro? Isso é a população que tem que tomar conhecimento. Solicitar do órgão de trânsito as informações ou visitar o nosso site do Inmetro. Então, lá existem todas as informações. Ao abastecer seu veículo, aparece na bomba 20 litros. Será se saiu esses 20 litros, foi colocado no seu tanque? Então, nós temos toda essa infraestrutura da qualidade no país. São mais de 12 mil técnicos realizando de forma preventiva esse trabalho em todo o país.
1: Muito bem, nós começamos conversamos com Márcio André Oliveira, presidente do Inmetro. Muito obrigada, presidente, pela sua entrevista à Voz do Brasil.
2: Mais uma vez, agradecemos muito a oportunidade e, no caso de dúvidas, reclamações, denúncias, também nós temos à disposição da população a nossa ouvidoria. O número é o 0800-285-1818. 0800-285-1818. Muito obrigado.
18: Metro alerta sobre uma mensagem falsa que vem sendo enviada em nome da instituição.
5: O comunicado tem como alvo empresas e cidadãos e simula uma comunicação oficial relacionada a uma suposta inspeção.
18: A mensagem apresenta dados como número de processo, data de fiscalização, possíveis penalidades e prazo para regularização.
5: E inclui um botão com a indicação acessar notificação. O recurso pode ser utilizado para induzir o destinatário a clicar em links maliciosos ou fornecer informações.
18: O Inmetro esclarece que não emitiu o documento e reforça que a mensagem não deve ser considerada uma comunicação oficial.
5: Qualquer dúvida, a ouvidoria do Instituto pode ser acionada pelo site gov.br/inmetro ou pelo telefone 0800-285-1818.
18: A ação do Ministério do Trabalho e Emprego resgatou mais de 400 trabalhadores de condições análogas à escravidão.
5: Desse total, mais da metade foram registrados apenas em Minas Gerais.
3: A operação resgatou 479 trabalhadores de condições análogas à escravidão. Entre os resgatados estavam 75 mulheres, 13 crianças e adolescentes e 66 migrantes, vindos de países como Argentina, Uruguai, Venezuela e Guiné-Bissau. Para realizar esse resgate, foram feitas 231 ações de fiscalização. As ações se concentraram principalmente no meio rural, no cultivo de café, cebola e batata inglesa. Houve resgate também no meio urbano, sobretudo nas construções. Há ainda casos de trabalho doméstico forçado. Em uma das situações, uma mulher de 51 anos era mantida trabalhando para uma família desde os 10 anos de idade, sem salário regular. Os empregadores foram notificados a rescindir os contratos de trabalho e a pagar aos trabalhadores um total de mais de R$1.400.000 em verbas trabalhistas e rescisórias. Os resgatados também receberão um seguro-desemprego especial. Se você desconfia de alguma ação de trabalho forçado, faça sua denúncia de forma sigilosa pela internet, no sistema IP, no site ip.cit.trabalho.gov.br. Márcia Fernandes, para a Voz do Brasil.
18: E o Ministério do Trabalho e Emprego estabeleceu prazo de 60 dias para que todos os nutricionistas, empresas beneficiárias, empresas fornecedoras e empresas facilitadoras realizem o recadastramento integral no PAT, o Programa de Alimentação do Trabalhador.
5: O prazo termina em 9 de novembro e o não cumprimento resulta na exclusão automática do cadastro no programa.
18: O recadastramento deve ser realizado em novopat.trabalho.gov.br.
5: E essas foram as informações, as notícias do governo federal.
18: Uma realização da Secretaria de Comunicação Social da Presidência da República.
5: Com produção da empresa Brasil de Comunicação.
18: Fique agora com as notícias do Poder Judiciário e do Congresso Nacional. Boa noite.
5: Boa noite, até amanhã.
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7: Ministro Flávio Dino, do Supremo Tribunal Federal, o STF, retira sigilo da investigação de repasse de emendas ao filme em homenagem ao ex-presidente Jair Bolsonaro.
8: Terceira turma do Superior Tribunal de Justiça, o STJ, veda a interrupção repentina de cobertura de tratamento a paciente com TDAH após encerramento de contrato.
7: Justiça do Trabalho. O trabalho reforça a campanha Setembro Amarelo sobre a saúde mental nas empresas.
8: Boa noite, eu sou o Arthur Filho.
7: E eu sou Walter Lima.
8: O ministro Flávio Dino do Supremo Tribunal Federal retirou o sigilo da decisão proferida que autorizou a operação da Polícia Federal realizada nesta quinta-feira no âmbito de ação que investiga o repasse de emendas parlamentares para empresas ligadas ao filme Dark Horse, que retrata a trajetória vitória do ex-presidente Jair Bolsonaro.
6: De acordo com a Polícia Federal, as investigações apontam a existência de uma organização criminosa formada por agentes públicos e privados, suspeita de direcionar verbas públicas para empresas subcontratadas de forma irregular, sem comprovação da efetiva prestação dos serviços contratados.
8: Entre os alvos dos mandados de busca e apreensão da operação estão o deputado federal Mário Frias e a da produtora de Dark Horse, Karina Gama.
6: Na decisão, o ministro Flávio Dino destacou que, por envolver autoridades com fórum por prerrogativa de função, impõe-se a remessa imediata ao Supremo Tribunal Federal.
8: A terceira turma do Superior Tribunal de Justiça, o STJ, decidiu que o plano de saúde não pode interromper de forma repentina o tratamento multidisciplinar de um paciente com TDAH.
6: Essa regra se aplica mesmo quando a operadora tenha exercido regularmente o direito de rescindir um contrato coletivo. Kátia Gomes.
9: O caso envolveu uma criança que fazia acompanhamento multidisciplinar para TDAH quando o contrato do plano de saúde foi rescindido. A operadora alegou que o acompanhamento não seria indispensável à sobrevivência da paciente. O colegiado deu parcial provimento ao recurso. Segundo a relatora, ministra Nancy Andrighi, a legislação prevê a necessidade de acompanhamento integral de pessoas com TDAH, inclusive com equipe multidisciplinar. Ela ressaltou que a proteção não significa assistência vitalícia, mas a cobertura deve durar por tempo razoável até a alta médica, estabilização clínica ou uma alternativa que garanta a continuidade do tratamento.
8: A campanha Setembro Amarelo reforça a importância de falar sobre saúde mental também nas empresas.
6: A Justiça do Trabalho tem acompanhado de perto essa realidade. Larissa Batista.
10: Em 2025, mais de 546 mil benefícios por incapacidade temporária foram concedidos pela Previdência Social, relacionados a transtornos mentais e comportamentais. Em um caso recente, o TST determinou indenização a um bancário após reconhecer que a pressão por metas, os anos em cargos de chefia e os afastamentos médicos contribuíram para agravar o seu quadro depressivo. Atenta a esse cenário, a Justiça do Trabalho promove ações em defesa da saúde mental por meio do programa Trabalho Seguro. Se precisar de ajuda, ligue 188.
8: Ministério Público Federal fecha acordo que destina mais de R$1.800.000 ao Sistema Único de Saúde, o SUS, no Rio Grande do Sul.
6: O acordo prevê ainda 12 meses de prestação de serviços à comunidade. Vanessa Pereira.
11: O acordo de não persecução penal foi firmado entre o Ministério Público Federal e duas investigadas, a sócia proprietária e a supervisora comercial de uma empresa fornecedora de materiais médico-hospitalares por corrupção ativa e associação criminosa em esquema de pagamento de propina a médicos do SUS no município de Passo Fundo, no Rio Grande do Sul. Segundo o acordo, os mais de R$1.800.000 serão repassados ao SUS. Além das obrigações financeiras, cada investigada deverá prestar 4 horas semanais de serviços à comunidade durante um ano.
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8: A você, uma boa noite.
6: E até amanhã.
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1: Eu sou Paula Groba.
2: E eu sou Humberto Pinheiro.
1: E estes são os destaques de hoje do Jornal do Senado, que começa agora.
2: Sancionada lei que acaba com taxa das blusinhas para compras internacionais de até $50.
1: União terá fundo para ampliar acesso gratuito à justiça.
2: Setembro Amarelo. Senado debate prevenção do suicídio e valorização da vida.
1: Boa noite.
2: Boa noite.
1: Foi sancionada a lei que acaba com a chamada taxa das blusinhas sobre compras internacionais de até $50.
2: A norma acaba com a cobrança de 20% de imposto de importação. O texto foi aprovado pelo Congresso Nacional na semana passada. Senadores defenderam que a medida deve beneficiar os consumidores com menor poder de compra. Repórter Lana Dias.
3: Foi oficializado em lei o fim do imposto de importação de 20% sobre compras internacionais de até $50, a chamada taxa das blusinhas. A norma também diminui de 60% para 30% a tarifa sobre mercadorias de até $3.000. A lei altera a cobrança do imposto de importação, mas as compras ainda continuam sendo tributadas pelo ICMS, imposto que pode variar de acordo com o Estado. Quando a proposta foi aprovada no plenário do Senado, a relatora, senadora Leila Barros, do PDT do Distrito Federal, afirmou que a medida deve beneficiar os consumidores com menor poder de compra.
4: E nós sabemos quem são muitos dos brasileiros que utilizam essas compras de pequeno valor. São pessoas que procuram um produto mais barato, são famílias que precisam fazer o orçamento caber no final do mês, são trabalhadores que pesquisam preço, comparam alternativas e encontram no comércio eletrônico uma maneira de ampliar o seu poder de compra.
3: A princípio, as regras foram determinadas por medida provisória do Poder Executivo, que estava em vigor desde maio. Mas o texto recebeu modificações no Congresso Nacional. Uma delas foi a isenção da tarifa sobre medicamentos importados para tratamento de doenças raras ou negligenciadas que não tenham similar nacional. Também foi incluída a avaliação periódica pelo Ministério da Fazenda para verificar os efeitos econômicos da medida. A primeira deverá ser feita no prazo de 3 meses e as próximas em um intervalo de até 6 meses cada, abrangendo setores de têxteis e vestuário, calçados, acessórios, brinquedos e cosméticos. O regime de tributação também deve passar por avaliação anual do Congresso Nacional.
5: O poder aumente o volume.
3: É autorizado a estabelecer limites de frequência nas compras para evitar o fracionamento de remessas e a utilização da isenção para fins comerciais.
1: Uma nova lei também sancionada mudou as regras da relação entre contribuintes e o fisco. Na prática, a ideia é ter multas mais proporcionais e dar mais caminhos para resolver divergências sem precisar ir à justiça. A regra geral agora é que a multa não ultrapasse 75% do imposto devido e quem regularizar a situação por conta própria poderá ter desconto na penalidade. O desconto é maior para quem paga ou parcela a dívida logo no início da discussão. Em casos mais graves, como fraude ou sonegação, a multa poderá chegar a 100%. Para quem é reincidente, pode chegar a 150%.
2: A lei também amplia a possibilidade de acordos entre o contribuinte e o fisco por meio de mediação e transação tributária e prevê a arbitragem especial tributária em que um terceiro imparcial poderá decidir o conflito sem que a disputa precise chegar ao judiciário. Para o relator da proposta, senador Efraim Filho, do PL da Paraíba, as mudanças reduzem a burocracia e dão mais segurança jurídica ao bom contribuinte.
6: O objetivo não é enfraquecer a administração pública, também não é criar privilégio para o contribuinte. O objetivo é construir equilíbrio, cobrar corretamente de quem deve, combater fraude e sonegação, mas preservar garantias mínimas para o contribuinte de boa fé.
1: O senador Flávio Arnes, do PSB do Paraná, destacou a importância da proposta que permite o saque do FGTS quando o trabalhador ou seu dependente for diagnosticado com esclerose múltipla ou esclerose lateral amiotrófica, conhecida como ELA. O projeto já foi aprovado pelo Senado e atualmente está em análise na Câmara dos Deputados.
2: O parlamentar enfatizou que a medida reconhece que as consequências do diagnóstico não se limitam a questões de saúde, mas atingem outras áreas da vida do paciente. Dados da Associação Brasileira de Esclerose Múltipla apontam que cerca de 40 mil brasileiros convivem com a condição autoimune, que afeta o sistema nervoso central e pode gerar desde dificuldades motoras até problemas cognitivos e visuais.
5: Essa proposta reconhece que o diagnóstico de uma doença crônica produz impactos que ultrapassam a dimensão clínica e atingem toda a organização familiar e financeira.
1: E uma nova lei criou um fundo para ampliar o acesso gratuito à justiça para pessoas que precisam de assistência.
2: A norma ainda determina que a execução dos recursos do fundo seja divulgada em um portal público de transparência. Repórter Patrícia Oliveira.
7: Para fortalecer a Defensoria Pública da União, um novo fundo deverá promover a prestação de assistência jurídica gratuita a quem não tem condições de pagar. O fundo teve origem em projeto de lei aprovado no Senado e de iniciativa da própria Defensoria. Entre as fontes de recursos estão dotações do orçamento e 5% das custas recolhidas na Justiça da União. Em plenário, o senador Eduardo Gomes, do PL de Tocantins, destacou que o fundo deve aumentar a capacidade de atendimento à população,
8: contribuindo para a ampliação e qualificação do acesso à justiça e para a promoção dos direitos fundamentais, especialmente das pessoas em situação de vulnerabilidade.
7: A nova lei também determina que a execução dos recursos do fundo seja divulgada em um portal público de transparência. A lei entrará em vigor em outubro, 45 dias após a publicação.
1: E as futuras polícias municipais poderão ter mais autonomia para serem criadas. O Senado analisa uma mudança na PEC da Segurança Pública que retira a exigência do aval dos conselhos estaduais para a criação dessas corporações.
2: A emenda será analisada na próxima reunião da Comissão de Constituição e Justiça. Repórter Bruno Lourenço.
9: A PEC da Segurança diz que os municípios poderão constituir polícias para o policiamento ostensivo e comunitário e que essas corporações passarão por uma certificação periódica pelo Conselho Estadual de Segurança Pública e Defesa Social. O senador Alessandro Vieira, do MDB de Sergipe, apresentou um pedido para retirar o dispositivo.
10: Ao criar uma nova instância política de controle e fiscalização, de um ente federado por outro, porque observe, esse Conselho Estadual, ele vai interferir na autonomia de um órgão municipal. E isso não faz sentido do seu ponto de vista jurídico.
9: O relator Rogério Carvalho, do PT de Sergipe, defende a chamada acreditação para buscar padronização e qualidade.
11: É para garantir que as normas federais únicas, ou seja, um sistema de referência, uma norma federal, se aquelas normas estão ou não sendo aplicadas por aquela corporação que está nascendo.
9: A emenda que retira a acreditação das polícias municipais por um conselho estadual deve ser analisada na próxima reunião da CCJ.
1: O silêncio também pode ser um sinal de alerta quando o assunto for depressão e ansiedade. No Setembro Amarelo, a Comissão de Direitos Humanos debateu formas de prevenir o suicídio e de fortalecer a valorização da vida.
2: Especialistas destacaram a importância de identificar situações de fragilidade emocional e apresentaram redes de apoio que podem ajudar quem enfrenta momentos de crise. Repórter Douglas Castilho.
12: Amarelo é a cor que representa um sinal de alerta. São 720 mil pessoas no mundo todo ano, segundo a OMS, vítimas de uma dor às vezes visível só para quem sofre. A presidente da Comissão de Direitos Humanos, senadora Damares Alves, do Republicanos do Distrito Federal, destacou que a questão é mais complexa do que a depressão e precisa de uma abordagem também complexa.
13: Prevenir significa, portanto, atuar também nas escolas, nas famílias, nas comunidades. Enfrentar o bullying, o cyberbullying e as violências. Promover competências socioemocionais e identificar precocemente sinais de sofrimento e garantir acesso oportuno ao cuidado.
12: O representante do Centro de Valorização da Vida, CVV, Alan Teixeira Lima, apresentou o trabalho da instituição que é referência internacional no tema.
14: Nós somos mais conhecidos pelo telefone 188. No último ano, a gente fez 2 milhões de apoios emocionais. Uma pessoa pode ligar quantas vezes quiser para o CVV.
12: Outro canal de apoio é a Rede Pode Falar, voltada ao apoio a jovens que tenham de 13 a 25 anos, período em que o suicídio figura entre as principais causas de morte. Se precisar, peça ajuda.
2: edição de Paulo Agroba e trabalhos técnicos de Eliseu Caires, o Jornal do Senado fica por aqui. Acompanhe agora as notícias da Câmara dos Deputados. Boa noite.
1: Boa noite e até amanhã.
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16: Câmara pode incluir sardinha em lata na lista de produtos da cesta básica.
17: Proposta prorroga bolsas de ensino superior por nascimento de um filho.
18: Projeto cria política para acompanhar tecnologias criadas pela sociedade.
19: Boa noite. Avança na Câmara a proposta que institui uma política nacional para o acompanhamento de tecnologias desenvolvidas pela sociedade. A repórter Mônica Tati tem os detalhes.
20: Proposta em análise na Câmara institui a Política Nacional de Tecnologia Social. O projeto, apresentado pela deputada Jandira Fegali, do PCdoB do Rio de Janeiro, define a tecnologia social como um conjunto de processos coletivos, colaborativos e interdisciplinares que priorizam a inovação tecnológica voltada à democratização do desenvolvimento. Jandira Fegali fala sobre a importância de criar uma política para o setor, aproveitando a criatividade da sociedade.
21: Por exemplo, nas comunidades, nas favelas, em todo canto, período da enchente semiárido, que tecnologia o povo usa para dar suas soluções. A moeda complementar foi uma solução popular que começou no Ceará. E muitas outras soluções, inclusive medicinais. Então, a tecnologia social é aquela que vem inovado pelo povo e que precisa estar regulamentado em lei para que seja valorizada, reconhecida, fomentada e que a gente consiga, inclusive, dar a propriedade intelectual, que para eles é coletiva, para que essa inovação seja, de fato, respeitada.
20: As iniciativas previstas na proposta incluem áreas como água, alimentação, educação, energia, habitação, saúde, meio ambiente, inclusão digital e de assistência para pessoas com deficiência. A proposta prevê a prioridade na análise de pedidos de patente ou de registro dessas tecnologias no INPI, o Instituto Nacional da Propriedade Industrial. A titularidade dos direitos de invenção será decidida nos próprios contratos de fomento, garantindo que as comunidades que ajudaram a criar a solução também participem dos benefícios. Também estão previstos mecanismos que permitem que estados e municípios possam aderir às ações e que recebam apoio técnico do governo federal. A deputada Jandira Fegali explica que a construção do projeto envolveu vários setores da sociedade e governamentais.
21: Fizemos uma construção com o Ministério de Ciência, Tecnologia e Inovação e com os movimentos que representam essas várias tecnologias que surgiram no mundo, inclusive com alguns bancos de fomento, como o Banco do Brasil, como a Embrapa, Caixa Econômica, também participaram dessa construção. E, finalmente, a gente aprovou um projeto que identifica esse conjunto de contribuições, essa comunhão de contribuições que nós fizemos aqui na Comissão de Ciência, Tecnologia e Inovação.
20: O texto aprovado pela Comissão de Ciência, Tecnologia e Inovação da Câmara retirou o repasse de recursos do Fundo Nacional de Desenvolvimento Científico e Tecnológico para a Política, mas manteve a possibilidade de apoio através de dotações orçamentárias e por instrumentos de fomento já existentes. O projeto que institui a Política Nacional de Tecnologia Social ainda será analisado pelas comissões de Finanças e Tributação e de Constituição e Justiça. E se for aprovado, pode seguir direto para a votação no Senado. Da Rádio Câmara de Brasília, Mônica Tati.
15: Desenvolvimento Regional.
22: A Comissão da Amazônia aprovou o projeto que prevê a criação de cooperativas têxteis comunitárias. Relator do texto no colegiado, Zezinho Barbarido, PP do Acre, acredita que com a medida, famílias vulneráveis financeiramente terão mais renda e trabalho nas regiões Norte e Nordeste.
19: Zezinho Barbarido informa que os órgãos federais vão dar preferência à compra de uniformes feitos por essas associações locais. Além disso, o deputado acrescenta que o programa incentiva o reaproveitamento ecológico de tecidos.
22: Proposta de Paulo Alexandre Barbosa, do PSD, quer o reconhecimento de Ibirá, cidade do noroeste de São Paulo, como capital nacional das águas medicinais. Em sua justificativa, ele afirma que o poder terapêutico das águas termais do município é conhecido desde 1909.
19: Segundo Paulo Alexandre Barbosa, as condições geológicas locais determinam os altos índices de vanádio, de ação antioxidante e controle controle glicêmico e o pH alcalino das águas. Para ele, a concessão do título busca também estimular o turismo e a preservação do patrimônio natural.
15: Consumidor.
22: Saulo Pedroso, do PSD de São Paulo, defende a criação de um sistema para rastrear e autenticar bebidas alcoólicas importadas. A medida prevê selos físicos e digitais com informações sobre origem, produtor, importador e lote, além de um aplicativo para que o consumidor possa verificar a autenticidade do produto.
19: Para Saulo Pedroso, a proposta ajuda no combate à falsificação de bebidas e aumenta a segurança dos consumidores. O sistema também deverá integrar informações com os órgãos de fiscalização e permitir a identificação de irregularidades ao longo de toda a cadeia de distribuição.
15: Direitos Humanos.
22: Eros Biondini, do PL de Minas Gerais, apresentou o projeto para assegurar a livre manifestação de crenças religiosas, incluindo pregações e citações de textos sagrados. A proposta determina que a simples expressão de dogmas ou convicções religiosas não seja enquadrada como crime.
19: O texto de Eros Biondini também pede que plataformas digitais retirem conteúdos exclusivamente por reproduzirem textos sagrados ou ensinamentos religiosos. A remoção poderá ocorrer por ordem judicial quando houver intenção comprovada de incentivar a prática de crimes violentos.
15: Educação.
22: Avança na Câmara a proposta que permite a prorrogação de bolsas de ensino superior por nascimento de um filho. A repórter Silvia Munhato tem os detalhes.
0: A Comissão de Educação da Câmara dos Deputados aprovou o projeto de lei que garante a pesquisadores e estudantes do ensino superior o direito de prorrogar o prazo de suas bolsas de estudo em caso de nascimento de filho. Pelo texto, bolsas de estudo com duração mínima de 12 meses poderão ter seus prazos estendidos por até 180 dias se houver comprovação de afastamento por nascimento, adoção ou obtenção de guarda judicial. A legislação atual já permitia a prorrogação dos prazos de vigência das bolsas de estudo em caso de adoção. A proposta também permite que dois bolsistas usufruam do benefício simultaneamente pelo mesmo evento de adoção ou guarda. O relator, deputado professor Alcides, do PSDB de Goiás, diz que o texto é do interesse do sistema educacional.
3: Do ponto de vista educacional, a proposição é meritória, uma vez que apresenta medidas concretas para favorecer, de um lado, a participação dos pais no cuidado dos filhos, desde o nascimento ou adoção, ao mesmo tempo em que favorece a continuidade e conclusão de estudos e pesquisa dos estudantes pai. Ademais, na hipótese de ambos os pais da criança, nascida ou adotada, serem bolsistas, a matéria tem o mérito de assegurar aos dois o direito do afastamento das atividades acadêmicas e a prorrogação da bolsa de estudos.
0: O projeto que permite a prorrogação de bolsas de estudo do ensino superior pelo nascimento de filhos dos estudantes será analisado agora pelas comissões de Previdência, Assistência Social, Infância, Adolescência e Família e de Constituição, Justiça e de Cidadania. Da Rádio Câmara de Brasília, Silvia Munhato.
19: Tarcísio Mota, do PSOL do Rio de Janeiro, apresentou o projeto que garante tempo de planejamento para professores da educação básica. O texto estabelece que, quando a jornada for organizada por horas-aula, o limite de atividades em sala deve ser calculado pelo mesmo critério.
4: Tempo de planejamento para professor é decisivo para que a educação de qualidade aconteça. E nós não podemos deixar a covardia que alguns governos estão fazendo de contar o tempo de forma a obrigar o professor a pegar mais turmas sem receber um centavo a mais por isso. Esse projeto, portanto, garante a proporcionalidade. 3 aulas dadas, 1 aula de planejamento.
22: Tarcísio Mota sustenta que a regra mínima de proporcionalidade permite ao professor preparar aulas, elaborar provas e cuidar da saúde mental. Ele reforça que condições mais justas de trabalho para docentes asseguram melhor qualidade aos estudantes.
15: Trabalho.
19: Filipe Nunes, do PL do Rio Grande do Sul, é favorável ao projeto que amplia a licença paternidade para pais de recém-nascidos prematuros ou que precisem de internação hospitalar após o parto. O deputado explica que a prorrogação seria equivalente ao período de internação do bebê.
22: Ele acrescenta que para ter direito ao benefício será necessário comprovar a prematuridade ou a internação por meio de documentação hospitalar. Bibo Nunes explica que a ideia é garantir a presença do pai ao lado da mãe e do bebê durante um período de maior vulnerabilidade.
5: Um prematuro tem que ter uma necessidade reconhecida de atenção especial. E o pai tem que estar junto com a mãe nesses momentos difíceis. Não é fácil ter filho prematuro. Imagine gêmeos, que normalmente são prematuros. E como é que ficam os pais se não tem o pai ao lado da mãe o tempo todo? Se o recém-nascido precisa de um mês, dois meses, três, quatro, o tempo que for, isso é fundamental, isso não é regalia nenhuma, é simplesmente reconhecer a parte humana de quem está vindo ao mundo, que é o nascituro.
19: Fábio Garcia, do União de Mato Grosso, propõe criar uma política nacional de gestão de desempenho e eficiência para o serviço público. O projeto prevê avaliações periódicas dos servidores com base em critérios objetivos, como produtividade, qualidade do trabalho e atendimento ao público.
22: A proposta também reconhece o bom desempenho com bônus, capacitação e prioridade para ocupar funções de confiança. Fábio Garcia afirma que a intenção é melhorar a qualidade dos serviços públicos sem alterar os planos de carreira dos servidores.
15: Economia.
19: O plenário da Câmara pode votar projeto que inclui a sardinha em lata na lista de produtos da cesta básica isentos de impostos. Quem explica os detalhes é o repórter Antônio Vital.
6: Ganhou o regime de urgência e pode ser votado a qualquer momento no plenário da Câmara projeto que inclui a sardinha em lata na lista de produtos da cesta básica. Se a proposta virar lei, a sardinha passa a ter alíquota zero no pagamento de dois novos impostos criados pela reforma tributária e que passam a ser cobrados no ano que vem. O Imposto sobre Bens e Serviços, o IBS, e a Contribuição sobre Bens e Serviços, a CBS. O IBS será distribuído a estados e municípios. Já a CBS será o imposto federal. Eles vão incidir sobre mercadorias e serviços, inclusive importados. A reforma criou ainda outro tributo,

0: Catarina. Ainda será designado um relator para apresentar um texto único. A justificativa dos autores é que a sardinha em lata é uma fonte de proteína importante para pessoas com menor renda, além de relevante para o setor pesqueiro nacional, que por ano produz mais de 100 mil toneladas do produto. O deputado Pedro Lupion, do Republicanos do Paraná, coordenador da Frente Parlamentar da Agropecuária, defendeu o regime de urgência para a proposta.
1: No dia da votação da reforma tributária nesse plenário, a questão da sardinha estava no texto. Nós trabalhamos isso junto com as carnes, da mesma maneira que foi feita em relação às outras carnes, com a inclusão na cesta básica, e uma questão de texto prejudicou o setor inteiro pesqueiro, justamente nessa questão da sardinha.
0: Com o regime de urgência, o projeto pode ser votado diretamente no plenário, sem passar pela análise das comissões permanentes da Câmara. Mas a medida não foi unânime no plenário. O deputado Hildo Rocha, do MDB do Maranhão, criticou a urgência, que pode acelerar a análise do projeto e alterar a reforma tributária.
2: Essa matéria, além de não tramitar nas comissões, o que já está errado, essa proposta de lei complementar, ela altera uma regulamentação da reforma tributária que fizemos recentemente. Reforma tributária que entra em vigor a partir do ano que vem, de 2027. Ou seja, ainda nem entrou em vigor e já estamos mudando para beneficiar interesses particulares, não interesses da nação brasileira.
0: Ainda não há data para votação no plenário da Câmara do projeto que inclui a sardinha em lata na lista de produtos da cesta básica. Da Rádio Câmara de Brasília, Antônio Vital.
3: Segurança Pública.
4: Delegado Palumbo, do Podemos de São Paulo, defende criminalizar a transmissão intencional de treinamento operacional a organizações criminosas. O deputado explica que a proposta também alcança agentes públicos que repassarem esse tipo de conhecimento.
5: Delegado Palumbo argumenta que facções têm atuado de forma cada vez mais profissional com o apoio de agentes que se corrompem. Essa prática, segundo ele, eleva o grau de letalidade das ações criminosas, comprometendo a efetividade das políticas públicas de segurança.
6: O indivíduo que faz isso tem que ficar preso. A pena é estipulada em 12 anos e tem que ficar preso mesmo. Todos aqueles que se corrompem, sejam policiais, agentes públicos, se corrompem e ensinam criminosos a matarem usando um fuzil, que é uma arma de guerra, tem que ficar preso sem benefício. Nós estamos lutando com o apoio do meu partido, que é o Podemos, para que esse projeto vire lei. Porque hoje os criminosos não estão mais agindo de forma amadora, não. Eles estão treinando e com ajuda, infelizmente, de agentes que se corrompem.
4: Luiziane Lins, da Rede do Ceará, defende aumentar a pena para quem submeter trabalhadores a condições semelhantes à escravidão. Ela explica que a punição passaria a ser de 10 a 20 anos de prisão, além de multa, e o crime seria considerado hediondo e inafiançável.
5: Luiziane Lins também propõe detalhar na lei as situações que caracterizam esse crime, como trabalho forçado, jornada exaustiva, condições degradantes e restrição da liberdade por dívida. Pela proposta, a pena deve ser aumentada quando a vítima for criança ou adolescente.
4: Kiko Seleguin, do PT de São Paulo, quer proibir que pessoas que cometeram crimes hediondos recebam pagamento pela divulgação de seus delitos. A proposta prevê nulidade de contratos com produtoras, editoras e plataformas de streaming para livros, séries, filmes ou entrevistas sobre os crimes.
5: Pelo texto de Kiko Seleguin, os valores pagos aos criminosos ou a seus herdeiros deverão ser revertidos ao Fundo Penitenciário Nacional ou ao Fundo Nacional de Segurança Pública. Segundo o deputado, o objetivo é evitar que condenados lucrem com a violência e com a dor das vítimas.
4: Projeto de Pedro Lucas Fernandes, do União do Maranhão, determina que as unidades da Casa da Mulher Brasileira ofereçam acesso facilitado à perícia médico-legal para as vítimas de violência doméstica. O deputado explica que o exame poderá ser feito na própria unidade.
5: A ideia, segundo Pedro Lucas Fernandes, é evitar que a vítima se desloque para diferentes órgãos e enfrente novos constrangimentos, além de reduzir o risco da perda de provas. O texto também prevê atendimento humanizado e cooperação entre União, Estados, Distrito Federal e municípios.
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1: Justiça.
2: Marcelo Crivella, do Republicanos do Rio de Janeiro, destaca a promulgação de lei que responsabiliza civilmente pais ou mães por abandono afetivo dos filhos. O parlamentar afirma que o pagamento de pensão não substitui a presença familiar na rotina da criança.
3: Não basta pagar a pensão para o filho. É preciso que o pai ou a mãe participem da vida dele. Uma criança adoece, então o pai não vai estar lá para dar apoio a ela, uma criança passa numa prova ou fica reprovada, ela não vai ter o carinho do pai. E uma criança que vai disputar uma competição na escola, os pais dos outros estão presentes e o dela ausente. Essa lei do abandono afetivo tornou um ilícito civil. Eu gostaria que fosse crime, mas o Congresso assim não aprovou. Ficou apenas o ilícito. Portanto, terá que pagar indenização pelo abandono afetivo.
2: Marcelo.

0: também, ano passado, sempre decidiu fora. Contra o Inter, contra o Estudiantes de La Plata e contra o Racing. E o Flamengo sempre fez placares mínimos no Maracanã, como o Palmeiras fez um placar mínimo ontem contra a LDU. É impossível o Palmeiras chegar aqui e se classificar? Não, claro que não é. O Palmeiras pode se classificar para a semifinal aqui na semana que vem para enfrentar, muito provavelmente, o Fluminense, né? E o Flamengo, eu acho que tem que se mirar muito no que ele fez no ano passado como mandante, né? Deixar o mandante vencer é sempre preocupante, né? Porque digamos que o Del Valle saia daqui por 1-0, né? A vida do Flamengo não será tão fácil no Maracanã. Ah, explosão, mas é Maracanã. Vamos ganhar deles por 3-4-0. De fato, o Flamengo ganhou em 2020 e 2020, né? Na Recopa, quando o Jorge Jesus era o técnico. Mas o Flamengo perdeu aqui no outro estádio, no estádio do Del Valle, lá em Sangol, que do Banco Guayaquil, por 1-0 a Recopa, a mesma Recopa, em 2023, quando o Vitor Pereira era o técnico. E lembram como foi no Maracanã.
1: Ele perdeu para o Domenech Torrent por 5-0.
0: Mas aí é um jogo fora da curva.
1: E aí, né? Na volta, o Flamengo fez 4-0.
0: É.
1: O Flamengo conseguiu repetir,
0: quase devolver,
1: o elástico no jogo da volta.
0: É, não devolveu o saldo completo, mas quase devolveu. Mas aquele jogo não dá para servir de análise, porque é um jogo fora da curva, era pandemia, o Flamengo entrou todo desfalcado, entrou com jogadores, dizem até, né, infectados, que não tinha quem jogar, né? E o Flamengo foi contra o Del Valle aquele
1: dia. Eles estavam infectados porque no jogo sequente, lembra que...
0: Palmeiras.
1: O Flamengo estava jogando contra Barcelona e Del Valle. A Conmebol, para facilitar a logística, né, porque os voos estavam mais escassos, aí para facilitar a logística, colocou o Flamengo jogando duas vezes seguidas aqui no Equador.
0: Isso.
1: Uma contra o Del Valle aqui em Quito, outra contra o Barcelona em Guayaquil. E aí o Flamengo, no hotel, já em Guayaquil, teve testagem dos jogadores, e os jogadores voltaram para o território brasileiro, todos aqueles que foram positivados.
0: Eles jogaram contra o time do Del Valle aqui, jogaram infectados, né? Então, imagina, você infectado pelo vírus e jogando na altitude. No início, mas o atleta tem sintomas menores, né? Mas, cara, mexe. Né, mexeu com todo mundo e mexe ainda mais na altitude, né? Então aquele jogo, esquece aquilo é um jogo fora da curva, não serve de parâmetro para nada. Mas eu quero fazer o parâmetro com a Recopa do Vitor Pereira, porque o Flamengo perdeu aqui por 1-0 em 23, e depois do Maracanã só conseguiu fazer o gol, né, com a Arrascaeta no finalzinho para provocar a prorrogação e depois provocar os pênaltis, porque a prorrogação terminou empatada, e aí o Del Valle foi campeão da Recopa em pleno Maracanã. Então, eu acho que aquele jogo serve de uma comparação, não para aquilo que o Flamengo tem que fazer daqui a pouco aqui no Atahualpa, mas para entender qual é a dinâmica do confronto. Perder não é bom, né? Já expliquei por quê. Ano passado, o Flamengo mandante ganhou pelo placar mínimo dos três adversários e se classificou fora de casa. Não é fácil você virar uma partida de Libertadores da América. Não é fácil. E depois, eu acho que pensar numa vitória aqui não é impossível. É possível sair daqui vitorioso, é possível sair daqui com resultado positivo pela diferença técnica que há entre as equipes, né? Não tem termo de comparação entre o Flamengo e o Del Valle. Você trouxe o provável Del Valle, a gente tem aí um time que não é nem sombra daqueles grandes times que o Del Valle montou, né? O Del Valle hoje não tem um grande time, não tem um timaço repleto de jogadores de boa condição. É um time que se faz valer da altitude, se faz valer da juventude e da correria. É a característica do Del Valle já há bastante tempo. É um time veloz, é um time que tenta imprimir velocidade, sobretudo aqui na altitude, né, para criar problemas para o adversário. Então o Flamengo tem que estar muito seguro. Agora, um time que tem uma linha com Léo Ortiz, Léo Pereira, Eric Pulgar e Jorginho na proteção, é um time que tem um setor defensivo sólido. Os laterais são vigorosos, né, tanto o Emerson Royal quanto o Ayrton Lucas. O goleiro é um grande goleiro e, sobretudo, eu acho que o que tranquiliza o torcedor do Flamengo é que o Flamengo tem um time absolutamente experimentado, tem um time absolutamente rodado, experiente, com condições de encarar qualquer adversário em qualquer lugar do planeta, sem sofrer, sem ter nenhum tipo de prejuízo, viu, Sidão Marinho?
1: E daqui a pouco o Mengão entra dentro do gramado para este duelo. Tem uma volta importante do Gonzalo Plata, depois da negociação lá com o Dinamo de Moscou ter flopado, né? O jogador chegou aí para a Rússia, esteve presente em Moscou junto à equipe do Dínamo, que postou fotos dele, quase que anunciou o jogador de forma oficial, né? Tinha anunciado que ele tinha chegado no aeroporto, mas não tinha anunciado o atleta de forma oficial. E aí, na sequência, devido aos exames, que até agora tem essa dúvida se foi uma tentativa do Dínamo de, né, não comprar o jogador, se de fato o exame apontou um problema. Ele tinha uma leve ocasião no joelho, que o deixou de fora de alguns duelos com a equipe do Flamengo, mas nada demais, né? Tanto é que hoje ele já está relacionado, vem para o jogo, provavelmente vai começar no banco de reservas, até porque não vinha treinando com a equipe nos últimos momentos, mas deve ter minutagem. Acho que ele vai ter minutagem. O próprio Antony Valencia, que chegou também, pode ter minutagem. São dois jogadores que, né, estão em suas casas, nascidos aqui em Quito, crias da equipe do Del Valle, que hoje podem fazer valer aquela famosa lei do ex. Não estamos no Brasil, mas a lei do ex ela vale para o mundo inteiro, né? Então, Gonzalo Plata e Antony Valencia sempre são essas esperanças da lei do ex para a equipe do Flamengo. As únicas ausências do Mengão são as situações do Alexandro e do Everton Araújo. O Alex segue fazendo um trabalho com a fisioterapia do Flamengo. O Everton Araújo, ele tem uma lesão, então ainda não vai voltar nos próximos compromissos, não volta nos próximos desafios pela frente, né? O Alexandro deve retornar somente após a pausa para a data FIFA. Deve perder ainda o jogo contra a equipe do Corinthians no fim de semana, o jogo da volta contra o Del Valle, também o jogo contra o Bragantino. O Flamengo faz mais 4 jogos, né, até a pausa para a data FIFA. E o Alex ou retorna contra o Del Valle na semana que vem, ou contra o Bragantino, mas a tendência maior é que seja preparado para o desafio é da volta da data FIFA, o que tem bastante tempo, né? É uma data FIFA larga, teremos 2 semanas e meia de data FIFA, juntando a data FIFA de setembro com a de outubro. E junto a esses dois jogadores, o Flamengo não tem o Lohan, que até voltou lá de Belém do Pará para o território carioca para ajudar a equipe sub-20 na disputa da Copa do Brasil. O Flamengo goleou dentro da sua estreia na Copa do Brasil sub-20. E uma baixa também o Everton Cebolinha, esse negociado com a equipe do Santos. Já foi anunciado, vai jogar ao lado de Gabigol, vai jogar ao lado do Neymar, vai jogar lá com a equipe do Santos, com o Rodinei, inclusive, né?
0: Segundo o José Boto, o Cebolinha se retirou do Flamengo, né? Ele próprio se retirou, ele pediu para sair, ele já não queria mais. Estava muito evidente, né? O Cebolinha estava incomodado.
1: Ele deu aquela entrevista, não lembro, explosão no início do ano, dizendo que não queria permanecer no Flamengo, mas que ia cumprir o contrato, só que apareceu uma oportunidade e o Flamengo aproveita para tirar um pouquinho da questão financeira salarial.
0: Era, né?
1: Chegou o Antony Valencia, chegou o Freitas, então, né, com a saída do Cebolinha, você vai fazendo a quitação tanto do salário do Freitas como do Antony Valencia, além da volta do Gonzalo Plata.
0: E o Cebolinha vai poder disputar a Sul-Americana, né? O Santos ganhou do Atlético Mineiro ontem, teoricamente vai se classificar, embora o jogo da volta seja difícil, né? Ele vai se juntar lá, alguns amigos dele, vai ter oportunidade, eu acho que no Santos o Cebolinha é titular, né? E no Flamengo não vai fazer falta, né? Convenhamos, não vai fazer falta. A volta do Gonzalo Plata eu acho que é importante, o Plata foi homenageado aqui na terra dele, né? Recebeu presente da torcida. Quito é um perigo, né? Para quem gosta da noite do Rio, a noite de Quito também é um tanto agitada, né? Então tem que ficar de olho no homem, né? O homem voltou lá de Moscou e tá prometendo, tomara que volte, é um bom menino, é um bom jogador, né? Tomara que volte com a cabeça no lugar e volte disposto a ajudar o Flamengo, né, nessa caminhada da temporada. Você falou do Alexandro, eu queria trazer uma pauta para essa nossa conversa aqui antes do Flamengo e Del Valle, que é a convocação do Pedro e do Samuel, né, para a seleção. Achei merecidíssimas as duas chamadas do Pedro e do Samuel Lino, estão jogando bem, sobretudo o Samuel, né? O Samuel tá jogando demais. Agora, estranhei a ausência do Léo Pereira e do Léo Ortiz na lista do Ancelotti. Ele é o Alexandre, já agradeceu, né? Ele não citou nomes, mas jogadores que ele não quer ver mais na seleção, ele já sinalizou. O Alexandre não conseguiu nem ser titular na Copa. Eu acho que o Flamengo tem que pensar em um lateral esquerdo para o ano que vem. Não é fácil, o lateral no mercado não é fácil.
1: O River está tentando devolver o Vinha. O Flamengo, ele disse que aceita, mas se o River Plate pagar o salário do Vinha até o fim do ano. Se não acordasse dessa forma, o jogador permanece na equipe do River. O staff do atleta está até buscando, né, novas equipes interessadas no atleta.
0: Mas devolver agora ou devolver mais adiante?
1: Eu queria devolver agora, só que só tem até amanhã. É porque a janela vai se fechar, então essa situação teria que ser resolvida. A verdade é que o Vinha também não é um cara que vai chegar para resolver.
0: Ele fez poucas boas atuações no Flamengo. No Palmeiras jogava demais.
1: No River, né? Ele é reserva, para a gente ver o nível, né?
0: No Palmeiras ele jogava demais. No Flamengo ele fez poucas boas atuações. Mas me estranhou a ausência do Léo Pereira e do Léo Ortiz na lista de ontem do Ancelotti. Achei estranho, né? Até porque para mim são dois dos melhores zagueiros do Brasil. Claro que ele manteve o Magalhães e o Marquinhos, é natural, né, que mantenha o Magalhães e o Marquinhos, mas eu vejo tanto o Léo Ortiz quanto o Léo Pereira em condições, né, de fazer o ciclo inteiro, de somar forças na seleção brasileira. É uma convocação, ponto de interrogação, né? Os europeus estão tratando como revolução, como padrão Ancelotti na seleção brasileira, mas ele não pode desprezar, né, do Flamengo. Ele não pode desprezar para mim o Léo Ortiz, não pode desprezar o Léo Pereira, o Samuel Lino e o Pedro acertadamente convocados. E eu acho que é isso, né? Até porque o restante do time do Flamengo, o Royal, acho que não tem mais brecha na seleção, o Ayrton também não. E aí os demais são estrangeiros, né? O Danilo, eu acho que entra no rol dos que deram adeus à seleção, cumpriram seu ciclo na seleção brasileira. É, o Vitão, acho que não tem, não vai pintar, a não ser que mude muito a condição dele aqui no Flamengo. E do mais você não tem. O Jorginho não, né? O Eric não, né? O Jorginho é estrangeiro, pouca gente lembra disso.
1: E está na pré-lista da Itália. Tá
0: na pré-lista.
1: Pode voltar a ser convocado.
0: É Nations, né? Início de ciclo, o Jorginho está jogando fino da bola, ele tem muita lenha para queimar. É, o Arrasca está na lista do Uruguai, o Varela também está na lista do Uruguai, o Carrascal certamente vai pintar na lista da Colômbia, o Plata e o Valência devem pintar na lista do Equador, o Freitas deve ficar do Flamengo na data FIFA. É uma data FIFA longa, né? O Flamengo joga hoje, joga domingo com o Corinthians, joga quinta que vem com o Del Valle do Maracanã e no domingo dia 20 com o Bragantino no Maracanã. São três jogos seguidos no Maracanã. E aí vai voltar a jogar só dia 8 de outubro lá contra o Santos na Vila Belmiro. Então é um longo tempo. É, o Cebolinha pode jogar contra o Flamengo? Pode, né? Porque é venda, não, não é empréstimo ou não?
1: O Boto falou que está vendido, mas que com uma cláusula. Cebolinha não pode enfrentar o Flamengo nesse ano de 26. Que ele teria contrato ainda com o Flamengo.
0: Só tem esse jogo do brasileiro.
1: A partir do ano que vem, ele já pode enfrentar o Flamengo normalmente.
0: Se houver, por exemplo, uma Recopa Sul-Americana entre Flamengo e Santos, aí ele já pode, que é só no ano que vem. É porque esse ano, o Santos está na Sul-Americana, o Flamengo na Libertadores, na Copa do Brasil, né, os dois já pularam fora, né, e no brasileiro, o último jogo é esse, do dia 8 de outubro, lá na Vila Belmiro, entre o Santos e o Flamengo. O reencontro, né, do Gabigol com o Flamengo dentro de casa, o Gabigol que está vivendo uma boa fase. Mas eu acho que Léo Pereira e Léo Ortiz fora da seleção, não me convenceu isso. Não sei também, Sidão, se eles não estavam nem na pré-lista, né? É bom que se lembre isso, nem na pré.
1: Somente Pedro e Lino. Mas dois jogadores da pré do Flamengo eram Pedro e Lino.
0: Pode ser até uma forma de não prejudicar tanto o clube. Pode ser isso também, ninguém perguntou isso ao Ancelotti ontem. O Rodrigo Caetano agradeceu os clubes, né? Porque é um momento de decisão na Copa do Brasil, no Brasileiro, na Libertadores, e alguns clubes brasileiros tiveram jogadores sendo chamados. Flamengo teve dois, Botafogo teve um, Corinthians teve Breno Bidon, Mateuzinho e Hugo Souza. Tem alguma coisa errada nessa convocação do Ancelotti, né? Com todo respeito, a gente conhece o Mateuzinho, né? A gente conhece bem o Mateuzinho do tempo do Flamengo. Não dá para apostar. É, o Wesley vai ser titular da lateral direita, aliás, são dois crias do Flamengo, né? Na lateral direita da seleção brasileira na próxima fase. Mas, salvo seja para não prejudicar tanto o Flamengo, não entendo a ausência dos dois Léos, do Léo Ortiz e do Léo Pereira, na seleção brasileira. A verdade é que a seleção joga dia 3 em Calcutá, então na segunda, dia 5, está todo mundo em casa já, né? Por mais complicada que seja a logística de volta. Na segunda, dia 5, chega de viagem, treina terça e quarta, viaja.
1: E para o Flamengo é o melhor, né? Porque tem um voo fretado da seleção que vai sair com direção Rio de Janeiro.
0: Então, eles vão de voo fretado mesmo com essa distância toda?
1: O Brasil normalmente vai com a seleção.
0: É, às vezes pelo custo, né? Eles colocam nos voos de carreira, mas de Calcutá você sai para Bombay vai para a Europa, vai para o mundo árabe, vai para Dubai, e Dubai vem para o Brasil sem nenhum problema, né? Acho que dá para ajustar. Mas eu confesso que estranhei a ausência do Léo, a ausência dos dois zagueiros do Flamengo, dois Léos, né, na lista do Ancelotti. Ontem o Pedro e o Samuel Lino comemoraram, né, deram inclusive declarações que a gente já mostrou para o torcedor, né, falando da felicidade de voltar à seleção brasileira. O Pedro era nome para a Copa do Mundo, o Ancelotti deve se arrepender amargamente porque não levou o Pedro, e o Samuel chegou a participar, né, com o próprio Ancelotti do ciclo. Mas ele não estava num bom momento naquela hora da lista para a Copa. Se a convocação para a Copa fosse hoje, eu duvido que o Samuel Lino ficasse fora, e o Pedro já é um erro, né, crasso, é um carimbo que o Ancelotti vai ter no resto da passagem dele pela seleção, todo mundo vai lembrar. Mas você não levou o Pedro para a Copa do Mundo, hein, mister?
1: É, e a gente pega hoje Samuel Lino e Pedro, são os dois jogadores que foram os mais potencializados sob o comando do técnico Leonardo Jardim. O Lino, ele era muito criticado no ano passado, sob o comando do técnico Felipe Luiz. Foi titular naquela ocasião, né, durante quase que toda a temporada. Foi um dos principais jogadores da equipe do Flamengo no comando do Felipe Luiz a nível de 11 inicial. Mas o Felipe olhava muito pro Lino no jogo sem a bola e pouco no jogo com a bola. Agora, com o técnico Leonardo Jardim, a potencialização do Samuel Lino se dá Porque o Jardim está olhando muito para o Samuel Lino no jogo com a bola. Né? É uma das únicas críticas que eu tinha ao trabalho do Felipe Luiz, essa questão de olhar para o Lino num jogo sem a bola. Eu falava toda hora disso, Explosão. Não pode um jogador que custou 25 milhões de euros para os cofres do Flamengo ser utilizado somente para ser jogador sem a bola. Jogador desse patamar de contratação, como você tem Samuel Lino, Paquetá, né, num dobro desse valor que o Flamengo investiu pelo Lino, são jogadores que você tem que potencializar e ter uma produção incrível com o Flamengo, inclusive, né, fazendo gols, dando assistências. E se a gente pega as marcas do Samuel Lino, estou até aqui, né, trazendo as estatísticas dele, abrindo aqui as estatísticas dele dentro dessa temporada de 2026. O Lino, nesse ano, ele já conseguiu, em jogos de Copa Libertadores, Copa do Brasil, Campeonato Brasileiro, Campeonato Carioca, Supercopa e Recopa, 12 gols e 10 assistências. No ano passado, de 2025, quando ele chega no segundo semestre para o Flamengo, ele fez 4 gols e 5 assistências, ou seja, ele triplicou o seu número de gols com a equipe do Flamengo e dobrou o número de assistências. No ano passado foram 9 participações diretas em gols, nesse ano já são 22 participações de Samuel Lino diretas a gol junto à equipe do Flamengo. Você pega no passado 33 jogos que ele jogou, nesse ano de 26, 43 jogos, né? E 33 jogos contando também a equipe do Atlético de Madrid, contando aquelas duas partidas da Copa do Mundo de Clubes. Excluindo esses dois jogos da Copa do Mundo de Clubes, foram 31 jogos do ano passado. Então, o momento do Samuel Lino é impressionante, merece demais essa convocação para a seleção brasileira. É um jogador que, dentro desse momento, tem tudo para fazer um grande jogo aqui hoje também na altitude de Quito, ter uma boa sequência hoje, Corinthians domingo, Del Valle quinta-feira no Maracanã, Bragantino depois no outro domingo, e depois ir para a seleção brasileira. Fica para nós, né? São dois adversários fracos que o Brasil vai enfrentar. Então, se o Lino for bem, se o Pedro também for bem, os dois colocam o nome deles aí para o ciclo. Colocam o nome deles para ser um dos principais no decorrer desse ciclo, sob o comando do técnico Carlo Ancelotti, visando a Copa de 2030 e também, é claro, num prazo menor, a Copa América, que já acontece no decorrer da temporada de 2028. Né? Daqui a um ano e meio, assim podemos dizer, teremos a disputa da Copa América. Quase 2 anos, né? Teremos a Copa América sendo disputada. Então, são dois jogadores de altíssimo nível, de altíssima qualidade, que, novamente digo, para mim, foram os mais potencializados. Sobre o Pedro, ele, nessa temporada, já tem 24 gols marcados. A melhor temporada da carreira dele foi 2023, com 31 gols marcados. Depois, em 2024, ele teve 30 gols marcados. Foi aquela temporada, em 24, que ele se lesiona, né? Ele fica de fora dos compromissos praticamente todos do segundo semestre. Ano passado, ele também passou por uma lesão, mas creio

0: Eu que o Pedro terá a sua melhor temporada da carreira. Já são 24 gols, o Flamengo ainda tem 5 jogos possíveis na Copa Libertadores da América, são mais 11, né? 11 jogos dentro do Campeonato Brasileiro para a equipe rubro-negra dentro da sua sequência da temporada de 2026. Então, ao todo, são 16 jogos que o Flamengo ainda pode ter a presença do Pedro dentro do gramado, pode contar com o seu atacante, pode contar com o Pedro Guilherme. Se ele mantiver essa média de gols que ele tem feito junto à equipe rubro-negra, muito provavelmente o Pedro será. São 12 jogos que faltam no Campeonato Brasileiro. Então, 12 jogos no Brasileirão, mais os 5 jogos na Copa Libertadores possíveis, 17 gols. Hoje, a média do Pedro é uma média a nível de gols marcados com a equipe do Flamengo. Ele tem um total de 44 jogos e 24 gols marcados pela equipe do Flamengo. Ele tem mais que meio gol por jogo. Então, se você pega esses 17 jogos que faltam para a equipe do Flamengo, botar meio gol por jogo, já são 8, 9 gols que o Pedro marca com a equipe do Flamengo até o final desta temporada. Então, ele ultrapassaria, né, o índice, o recorde que ele tem dentro da sua carreira de temporada mais artilheira. Teria aí, se mantiver a média, 32 gols marcados. A melhor temporada dele foi com 31. Como você está vendo, explosão, esse momento do Pedro, o momento do Lino e a importância deles também para o Mengão ser pentacampeão da Libertadores?
1: Ah, o time está bem estruturado pelo Leonardo Jardim, né? O Pedro e o Samuel Lino têm ali a companhia sempre boa do Carrascal, sempre boa do Arrascaeta, né? É o ataque que eu gosto, né? Com os quatro. Gosto também da formação com o Lucas Paquetá no meio, Jorginho, Paquetá e os quatro no ataque. O time fica mais exposto, entre aspas, né? Do que quando tem o Eric. Eric e Paquetá também é uma boa formação, aí o time fica um pouquinho menos exposto, né? Mas o Flamengo tem um material humano invejável. Agora com o Freitas e com o Valência, com a volta do Plata, com o Luiz Araújo, eu acho que o Luiz é um cara que tem que ser potencializado, ele tem bola. É, ele está, não sei se nível Cebolinha de desmotivação, mas ele também não deve estar com a maior motivação do mundo, porque tem tido poucas oportunidades no time do Flamengo. Mas o Luiz Araújo é bom jogador. Luiz Araújo é um cara que pode somar nessa força ofensiva do Flamengo. O Pedro e o Samuel são dois caras que estão vivendo um momento ótimo. O Pedro nem tem feito tantos gols. É, domingo ele não fez porque o Marcelo Rangel, convenhamos, incorporou o Gordon Banks, né?
0: Você não acha que o Pedro facilitou para ele, não, a explosão?
1: Não,
0: porque na hora da finalização, tudo bem, né? O jogador tem que tomar a decisão rápido. Mas que na hora que o Pedro vai virar o pé, ele não consegue tirar do goleiro. Tudo bem, né? Foi uma defesa histórica, sensacional.
1: Ali é uma fração de segundo.
0: Sim, né? Mas eu acho que o Pedro, ele teve uma participação na defesa.
1: É, mas se, eu acho que se a gente for dizer que o Pedro errou, a gente tira o mérito do Marcelo Rangel.
0: Não acho que errou, mas acho que ele facilitou, né? Na hora da finalização, poderia ter botado um pouquinho
1: lembrar,
0: mais à esquerda.
1: É a defesa que é a defesa tida e a vida com a mais bonita de todos os tempos, a defesa do Banks, né? Na Copa de 70, Brasil e Inglaterra. A cabeçada do Pelé, né, ela sai para baixo do jeito certo e o Banks vai lá e consegue tirar, dá exemplo do Marcelo Rangel, de baixo para cima. É claro que foi mais embaixo, né, mas é uma defesa tida e a vida como a mais bonita e mais difícil de todos os tempos na história do futebol, porque foi uma cabeçada queima-roupa. O chute do Pedro também foi a queima-roupa, né? Cara, aquela bola entraria 99 de 100 vezes, 999 de 1000 vezes, 9.999 de 10 mil vezes. Você pode colocar aí, né, um percentual ínfimo de chance de defesa para o goleiro. Eu vejo mérito do Marcelo Rangel. E ali naquele momento da decisão, é uma questão de virar o pé mais de um jeito, mais do outro, colocar a bola mais embaixo para o goleiro não ter o tempo de reação. É verdade, como a bola foi naquela altura, naquela posição, a reação do goleiro foi possível. Eu não digo nem facilitada, eu discordo de você na expressão facilitada. Eu digo que onde o Pedro bateu, ele deu chance ao goleiro de defender. Tanto é que ele defendeu, né? A defesa que era impossível se tornou possível, muito graças ao mérito do Marcelo Rangel. E pelo fato do chute do Pedro ter dado essa possibilidade, que teoricamente não existiria. Mas foi um milagre, né? Foi uma defesa assim, do arco da velha, do goleiro do Remo. E por isso o Pedro não conseguiu encontrar o caminho do gol, que ele já merece encontrar. Ele já merece voltar a encontrar o caminho do gol, porque tem tido uma boa fase, tem sido um garçom, tem feito muitas assistências. Tomara que daqui a pouco aqui no Atahualpa o Pedro desencante, né? Volte a fazer gols. Não tem nem tanto tempo assim que ele não faz gol, né? A gente fala assim porque a gente quer ver o Pedro fazer gol todo jogo.
0: O último
1: gol
0: dele,
1: né,
0: foi dia 22 de agosto contra o Cruzeiro, lá no Mineirão, quando o Flamengo perdeu por 2-1, logo depois da Libertadores. Ele tinha dado 2 assistências no jogo da volta da Libertadores nas oitavas de final. Fez 2 gols contra a equipe do Mirassol E aí depois, né, daquele gol contra o Cruzeiro na derrota do Flamengo fora de casa, o Flamengo ainda teve uma assistência do Pedro no duelo contra a equipe do Mirassol. Mas tá aí há três jogos, né? São três joguinhos que o Pedro não marca gol. Não é um recorte assim tão absurdo, não.
1: É, quase 20 dias para um artilheiro. É que a cobrança nossa para cima dele é uma cobrança maior, né? Porque o Pedro é artilheiro, a gente quer ver o Pedro fazendo gol todo jogo, quer ver o Pedro balançando a rede todo jogo.
0: E será que, olhando para aquilo que o Leonardo Jardim tem buscado do Flamengo, o melhor para hoje é Bruno Henrique ou é Pedro? Porque é um jogo na altitude, né? Eu confesso que eu viria de Pedro. Acho que o Pedro é um jogador que tá motivado, né? Um cara que pode ajudar o Flamengo nessas finalizações. Ele faz um trabalho de pivô que, pro estilo de jogo que o Flamengo vai ter, né, um pouco mais cadenciado, sem muita velocidade, pode ser interessante. E aí você deixa um Bruno Henrique pro segundo tempo, que o BH ele pode entrar pela esquerda para jogar nas costas do adversário, né, dependendo do que for aquilo que o técnico Leonardo Jardim vai querer. Ou pode jogar até centralizado, né? Pode jogar com uma referência. Claro que agora tem o Joaquim Freitas que chegou também, mas o Bruno Henrique pode ser essa referência da equipe do Flamengo. Eu viria de Pedro para esse desafio de hoje. Acho que pela dinâmica do jogo, por ser na altitude, o jogo é mais para o Pedro, né? O BH é mais da velocidade. Só que no segundo tempo eu daria também um espaço para o Bruno Henrique, dependendo da situação, você pode colocar na vaga do Pedro ou na vaga de um dos pontos da equipe do Flamengo. Aí você tem, por exemplo, o Bruno Henrique Plata no banco de reservas. Colocou os dois, você consegue trazer um ímpetozinho de velocidade, né? Um ímpetozinho de intensidade, porque são dois jogadores que têm muita velocidade, são dois atletas que, se correrem 30% do que podem correr, eles já conseguem trazer um grande panorama em relação a esse ímpeto de velocidade pro lado ofensivo da equipe do Flamengo. O BH, nos últimos duelos, nos últimos compromissos, ele jogou contra a equipe do Remo, contra o Mirassol, contra o Cruzeiro. Tinha jogado também os dois jogos da Libertadores contra a equipe do Cruzeiro. E o último gol dele foi lá naquele duelo contra o Vitória, quando o Flamengo venceu pelo placar de 2-0. Como você está vendo, Explosão, esse momento? E o que você faria se fosse o técnico Leonardo Jardim? É Pedro no comando ofensivo ou Bruno Henrique, camisa 27 do Mengão, seria melhor para
1: hoje? Eu acho que ele vai usar cada um num tempo, né? Não sei exatamente com quem que ele começa. Eu começaria com o Pedro, né? E até pela velocidade do Bruno Henrique, deixaria o Bruno Henrique pro segundo tempo. Mas eu acho que é essa a estratégia dele, né? Se bem que agora tem o Freitas, né, cara? A gente esquece que o Joaquim Freitas chegou, teve alguns minutos lá contra o Remo, não teve participações tão efetivas assim. Mas é uma opção nova, né, que o Flamengo tem para o ataque. Então talvez o Bruno Henrique não seja nem mais o primeiro nome aí como reserva imediata do Pedro. A ideia do Freitas, que é um garoto de 19 anos que vem do River Plate, eu acho que é uma ideia de futuro. Mas ele já pode colaborar desde agora. Está num processo de adaptação que não é tão rápido. Mas eu acho que ele pode cumprir bem esse processo de adaptação. Mas eu começaria com o Pedro, Sidão, né? Começaria com o Pedro. Eu traria o time com o Carrascal, Pedro e Samuel no ataque. O meio com o Pulgar, o Jorginho, o Paquetá e o Arrascaeta. Mas como é um jogo que é mais exigido, né? Você precisa ter uma força maior de marcação, o Del Valle é muito rápido, ele deve guardar o Paquetá para o segundo tempo, para o lugar do Arrascaeta na segunda etapa. Pelo menos é o que eu planejo, projeto, é o que eu faria, né? Não estou na cabeça do Leonardo Jardim para saber o que o técnico português vai fazer. Mas o caminho que eu adotaria seria esse, né? Com o Pedro começando no ataque do Flamengo no jogo de daqui a pouquinho aqui no Atahualpa, Sidão.
0: É, a bola vai rolar, estádio Olímpico Atahualpa, o torcedor vai acompanhar com a gente todas as emoções do jogo do Flamengo ao vivo. Tem Independente Del Valle, Flamengo Independente Del Valle nessa noite de quinta-feira, fechando a perna de ida dos jogos dessas quartas de final da Copa Libertadores. Explosão falou aí das opções, né, que podem ficar no banco pro técnico Leonardo Jardim. É impressionante o nível do elenco. Você pode ter hoje no banco Bruno Henrique, Freitas, Antony Valencia, Paquetá, Gonzalo Plata, Nico de la Cruz. Pode ter Luiz Araújo no banco, dá para citar Saul Níguez. Podemos olhar também para a linha de zaga Danilo, Emerson, o Varela deve ficar no banco, né? O Royal deve ser titular. Ainda Vitão, é um elenco de altíssimo nível, um elenco de altíssima qualidade. Explosão, na comparação com os outros times vivos até aqui nessa Copa Libertadores, Flamengo é o grande favorito para levantar a competição? Eu falava há pouco da questão que envolve lá os argentinos, né? Os argentinos, eles estão desesperados, principalmente os torcedores do Boca, que o Boca já é ex-campeão há bastante tempo, né? Boca levantou 6 taças de Copa Libertadores. E aí o debate era, quem será o time que vai alcançar primeiro Independente de Avellaneda? Boca Juniors ou Flamengo? Se você pergunta para quem não vê futebol, vai lá ver, Boca 6, Flamengo 4, vai falar Boca. Quantas finais o Boca chegou da últimas vezes? Uma, em 2023 perdeu. Tinha chegado também na final de 2018, perdeu para o River Plate. A verdade é que os próprios argentinos disseram que o Flamengo será o maior campeão da Copa Libertadores da América, e eles até colocaram um recorte aí de 8 anos no máximo para o Flamengo ser o maior campeão da Libertadores. Eu lembro que lá em 2021, em Montevidéu, onde queremos voltar com o Flamengo no final dessa temporada para a disputa da final da Copa Libertadores da América, eu trouxe uma previsão entre Flamengo e Palmeiras. E eu falei que esses dois seriam os maiores campeões da Copa Libertadores da América num recorte de 10 anos. Nós vamos agora para a quinta temporada desde 2021. O Flamengo já tem 4, então temos mais 5 anos pela frente. Se o Flamengo repetir o que fez nos últimos momentos, o Flamengo será o maior campeão da Copa Libertadores da América. É o grande favorito, para mim é o grande elenco, para mim é o grande time a ser batido. Como você vê, essa equipe rubro-negra nessa sequência tem hoje o desafio contra o Del Valle, numa possível semifinal Estudiantes ou Corinthians. Lá do outro lado, Palmeiras, LDU, Fluminense e Platense. Podemos ter um clássico carioca na final da Libertadores, Flamengo e Fluminense. Podemos ter um clássico brasileiro, numa terceira final única de Libertadores entre os dois, para fazer o desempate. Aí seria a chance do Palmeiras vingar o ano passado, mas do Flamengo vingar no centenário o que aconteceu lá em 2021. Quem sabe até com o escorregão de novo do Andreas Pereira, né? Tenho certeza que se for Flamengo e Palmeiras, o Andreas vai entrar muito abalado. Ele já entrou mal naquele jogo do ano passado. Imagina no centenário, né? No palco que ele escorregou. Então ele entraria ali, né, um pouquinho impressionado, querendo jogar bola. Talvez isso pudesse ser ruim para o jogador belga-brasileiro. Mas a verdade é que me parece que o Flamengo é mais favorito que o Palmeiras, que é mais favorito que o Fluminense. Claro que uma final contra o Fluminense, acho eu, que seria uma igualdade muito grande. Acho até que o Flamengo é mais favorito contra o Palmeiras do que contra o Fluminense. Claro que a gente está projetando, ainda estamos nas quartas de final, mas é uma projeção para vermos se de fato o Flamengo é o grande time para levantar esse pentacampeonato. Para você, Explosão, quem é o principal adversário do Flamengo nessa briga pelo penta da Copa Libertadores?
1: Alguns fatos, né? Concordo plenamente com você e com os argentinos. O Flamengo será o maior campeão da Libertadores da América muito brevemente, né? 7 tem o Independente lá de Avellaneda. Flamengo tem 4. Flamengo logo, né, num recorte aí de 6 anos, eu acho que o Flamengo passa a ser o maior campeão da história da Libertadores. E não estou falando isso de orelhada, nem de sopetão, é só pegar o recorte recente. Essa é a 8ª Libertadores com finais únicas. O Flamengo esteve em 19, 21, 22 e 25 na final da Libertadores. De 7 já realizadas, o Flamengo esteve em 19, 21, 22 e 25, em 4. Se for a esse ano, em 8, terá ido em 5. Das 7, o Flamengo ganhou 3, quase metade. Das 8, o Flamengo pode ganhar 4, metade. Se ganhar a quarta, nessa sequência de finais únicas, terá 5 ao todo, somada aquela de 81. Se a gente repetir o que está acontecendo, em mais 6 anos, o Flamengo ganha mais 3 e tem 8. Né? É por aí. Eu acho que é por aí. Claro que o futebol muda, claro que as coisas mudam, claro que ser campeão não é tão fácil, chegar numa final de Libertadores não é tão fácil, mas se o Flamengo passar pelo Del Valle, na semifinal o Flamengo passa, ou pelo Corinthians ou pelo Estudiantes. Eu acho que não está resolvida a situação do Corinthians, mas o Estudiantes desperdiçou uma grande chance em casa de ter uma vantagem e tentar se classificar. Acho que vai ser uma semifinal inteira brasileira se o Palmeiras ajudar, né? Porque o Flamengo passa do Del Valle, o Corinthians passa do Estudiantes. A gente tem o Flamengo e Corinthians na semifinal. O Flamengo é franco favorito. Tem que lembrar só que do outro lado tem o Fernando Diniz, né, que é um grande treinador. E o Fluminense, para mim, já está na semifinal. Não vai perder para o Platense por 3-0 da Argentina, de jeito nenhum, né? O Marcão vai ter o trabalho dele coroado. E aí, Palmeiras ou LDU? É a dúvida que eu tenho, né, para uma final completamente brasileira pela primeira vez. Uma semifinal completamente brasileira, a Conmebol deve ter pesadelos, né, arrepios com essa possibilidade. O grande rival do Flamengo, eu ainda acho que é o Palmeiras, pelo contexto da obra. Mas concordo contigo que um Fla-Flu numa final de Libertadores é imprevisível. É mais difícil o Fla-Flu do que um Flamengo e Palmeiras. É mais difícil o Fla-Flu numa final em Montevidéu do que um Flamengo e Palmeiras. O Abel a gente já conhece. time do Palmeiras, a gente sabe tudo que não faz numa decisão contra o Flamengo. Caiu do céu pro Palmeiras aquele título de 2021. Caiu do céu e do escorregão do Andréas Pereira aquele título. O Flamengo seria campeão lá também. É, vai jogar 15 vezes com o Palmeiras, vai perder uma, como perdeu agora no Brasileiro, num acidente, numa atuação terrível do Flamengo, num erro de leitura do Leonardo Jardim. É, no mais, o Flamengo é favorito. Mas uma final contra o Fluminense é uma final perigosa. Aliás, se dão Libertadores, não tem jogo fácil, né? Hoje não é fácil, quinta-feira que vem não é fácil, uma semifinal ou contra o Corinthians ou contra o Estudiantes não será fácil. E a decisão em Montevidéu, claro, obviamente, também não será fácil. Mas eu aposto minhas fichas no Flamengo, vejo como grande rival o Palmeiras e como grande perigo, até pela história do confronto, pela rivalidade, vejo como grande perigo o Fluminense para uma decisão. Eu acho que vai dar Fla-Flu na final da Copa Libertadores da América. Seria histórico, seria maravilhoso, seria um êxtase ver Flamengo e Fluminense decidindo a Libertadores lá em Montevidéu.
0: É, e o detalhe é que a gente tem brasileiros levantando Libertadores desde 2019. Quando a gente fala de final única, somente brasileiros levantaram a Copa Libertadores. Flamengo em 19, Palmeiras em 20 e 21, Flamengo em 22, 23 Fluminense, 24 Botafogo e 25 de novo Mengão, campeão da Copa Libertadores. Em finais únicas, Flamengo é tricampeão da Copa Libertadores, tem aquele tetra também, né, totalizando 4 de 1981. Aliás, foram 3 jogos, né, aquele compromisso contra o Cobreloa. Flamengo levantou no centenário em Montevidéu a sua Copa Libertadores da América. E tem um detalhe, porque o Independente de Avejaneda, ele conseguiu ser o maior campeão da Libertadores lá no início. Levantou 64 e 65, depois teve um tetracampeonato consecutivo entre 72 e 75. Então, o time do Independente de Avejaneda, ele foi hexacampeão no recorte dos 15 primeiros anos de Copa Libertadores. E aí depois levantou o 7º título na temporada de 84. Olha quanto tempo o Independente de Avejaneda está no topo dessa ocasião de maior campeão da Libertadores, desde 84. Se a gente for pegar um recorte aí onde o Independente ele perca essa posição para o Flamengo, o Independente ficaria pelo menos mais 3 temporadas, né, no topo. Essa de 2026, 2027 e 2028. Então pode ficar um longo tempo como maior campeão da Libertadores. E o Flamengo tem tudo, pelo investimento que tem, pela força do seu elenco, pela força da sua torcida, para se tornar o maior campeão da glória eterna e ficar muito tempo, talvez até repetir o feito do Real Madrid, né? Essa aí, desse debate dos argentinos que eu citava, eles até citaram. Não, o Flamengo ele vai ser inalcançável. O Flamengo vai levantar tanta Copa Libertadores da América, tanta glória eterna, que o Flamengo vai ser inalcançável. E isso muito em relação também à saúde financeira que o Flamengo sempre tem. Uma explosão, tem minhas críticas ao Boto, mas ele deu uma declaração lá em Belém do Pará que eu gostei muito. Foi a seguinte, se tivéssemos aí... Não, foi em Belém não. Foi na apresentação do Valência e do Freitas. Se nós tivéssemos a irresponsabilidade financeira que muitas equipes do futebol brasileiro têm, nós seríamos campeões de tudo. Nós ganharíamos tudo todo ano, mas o Flamengo ele é responsável financeiramente, é um time que preza pela saúde financeira do Clube de Regatas do Flamengo e mesmo assim ele mantém um time vencendo o tempo inteiro, vencendo toda hora, porque a nação é gigantesca, então né, o investimento que o torcedor faz no Flamengo já fala por si só. O torcedor pergunta, de onde vem a receita do Flamengo? É simples, a maior nação do planeta, é a maior torcida do mundo, são mais de 46 milhões de apaixonados, muitos sócios torcedores, mas quem não é sócio compra uma camisa, quem não tem a condição de ser sócio, às vezes consegue num jogo no Maracanã, consegue comprar uma camisa, um produto oficial do Flamengo, e tudo isso ajuda a equipe do coração. E depois, junto a isso, vem o resultado esportivo, que o Flamengo vem somando, que traz, obviamente, uma premiação financeira. Ganhar uma Libertadores é muito bom pro caixa, ganhar um campeonato brasileiro é muito bom pro caixa. O Flamengo ele pode repetir um bicampeonato consecutivo duplo, de Copa Libertadores da América e também de Campeonato Brasileiro. Para mim, no Brasileirão, o Flamengo será campeão. Né? O Palmeiras, ele sente muito quando o Flamengo chega, quando o Flamengo se coloca dentro desse patamar. E no caso da equipe do Flamengo na Copa Libertadores, claro que é mata-mata, todo jogo é muito importante, mas tem para mim que o Flamengo também tem tudo para ser o campeão dessa temporada de 2026. Passa muito pelo jogo de hoje, enfrentamento contra a equipe Independente Del Valle, e o Mengão pode repetir o que aconteceu na temporada do ano passado, no ano de 2025. Dá para dizer que teremos um brasileiro campeão, né? Eu acho muito difícil. O Estudiantes, Platense, LDU ou Del Valle, conseguisse se colocar nesse patamar de campeão da Libertadores.
1: Eu dava tudo para ver a cara do Alejandro Domingues com quatro brasileiros na semifinal. Acho difícil o Palmeiras ganhar aqui semana que vem, mas pode ser que no pênalti, né? Pode ser que na superação. O time do Abel é um time muito bom também. O Palmeiras bata da LDU. Já ganhou o jogo de ida por 1-0, acho pouco. Mas vou lembrar que o Flamengo ano passado também ganhou por placares mínimos na ida e se classificou. Né? Então, não é impossível que o Palmeiras passe. Seria muito legal, né? Ver Flamengo e Corinthians, ver Palmeiras e Fluminense nas semifinais da Copa
0: Libertadores. Rivalidade Rio-São Paulo a
1: fundo. Caramba, amigo. O jogo é em Itaquera e o primeiro jogo é no Maracanã. Fluminense-Palmeiras-Maracanã. É Flamengo-Corinthians e Itaquera o primeiro jogo, o Palmeiras decide em casa, o Flamengo decide em casa, né? Pelas campanhas que estão feitas. E vai ter uma polêmica nessa semana de decisões da Copa Libertadores da Sul-Americana envolvendo o Vasco, né? O Vasco já teve o pedido negado pelo consórcio Maracanã para fazer no Maracanã o jogo de semana que vem contra o Santa Fé, vai jogar em São Januário. Vasco e Palmeiras, o jogo da volta, dia 8 de novembro, é no Maracanã, é no Rio, né? O Vasco certamente vai pedir para jogar no Maracanã. E antes, em outubro, né? Se o Vasco passar, como deve passar pelo Santa Fé, ele pega o Boca Juniors ou o São Paulo. Aí o Vasco que é mandante do segundo jogo, na mesma semana que o Flamengo, né, terá para disputar a sua partida de volta. Se for contra o Boca, se for contra o São Paulo, o Vasco é mandante do primeiro jogo, junto do Fluminense contra o Palmeiras. Claro que a Sul-Americana é terça, a Libertadores vai ser quarta ou quinta, né? Tem que ver qual jogo que a TV aberta vai escolher e qual jogo que os canais Disney vão escolher. A prioridade é dos canais Disney, inclusive. É uma decisão que eu acho que vai pender para Flamengo e Corinthians nos canais Disney, né? Eu acho que vai ser assim. Não sei como é que vai ser o acordo, né? Mas um jogo é da TV aberta, outro jogo é dos canais Disney. Então eu não sei como é que vai ser. Se for Palmeiras, Fluminense, Flamengo e Corinthians, a prioridade é dos canais Disney, né? Eles são os detentores principais da Copa Libertadores da América nesse contrato atual. E aí, provavelmente, Flamengo e Corinthians nas duas quintas-feiras, né? Primeiro em Itaquera e depois no Maracanã. Mas será de arrepiar. Você falava aí da questão financeira do Flamengo, né? O Flamengo é o trem pagador do futebol sul-americano. É um dos maiores, não é à toa que o Flamengo foi indicado na Bola de Ouro como um dos maiores clubes do mundo. O Flamengo é hoje um dos maiores clubes do mundo. Isso é inegável, né? Agora ainda comete muitos erros de gestão, né? O Boto essa semana veio dizer que o Flamengo não quis o Luiz Henrique. Ora, pois, diria eu. Ou queria ou não queria, Zé Boto? Porque você chegou a dizer que 35 milhões o Flamengo pagava. Né? Aí levou a reprimenda do BAP dizendo que o Flamengo só tinha 25 milhões para colocar no negócio. O negócio desandou. Só do Luiz Henrique que ofereceu e o Zenit não quis fazer o pagamento parcelado. Eu sei que o Zenit é duro na queda, né? Os caras lá não são brincadeira, não. Mas tem alguma história mal contada, tem algum caroço embaixo desse angu. Que fala de forma conveniente, né? Quando dá certo, ótimo. Quando dá errado, ótimo. Do Almada, eu até acredito, né? Porque o Flamengo devia ter contratado o Almada e o Luiz Henrique. Era o pique janela de transferências que o Flamengo merecia. O Flamengo, legal, o Valencia é o menino do futuro, foi para a seleção equatoriana, é uma revelação aqui do Del Valle. O Freitas é o menino de grande futuro. O Flamengo, é importante isso, né? Que você possa valorizar investimentos, isso aí é fundamental para manter o equilíbrio. Mas o pique Flamengo na janela era Almada e Luiz Henrique, e os dois foram tiro na água. O Almada eu até entendo, que a mulher do Almada detesta o Rio de Janeiro, né? A mulher do Almada odeia o Rio, odeia a violência, odeia o clima. O Boto até brincou na entrevista que concedeu aos canais Disney, dizendo: olha, eu não posso garantir que a violência no Rio vai acabar, e nem posso dizer que não vai fazer calor no verão, né? E a mulher do Almada não gosta do Rio de Janeiro, eu já dizia isso desde lá do início da negociação. Tinha que ser uma diferença assim muito substancial, tipo US$1 milhão por mês, né, para que o Almada trocasse o River Plate pelo Flamengo. Bem feito para ele, vai apanhar lá no River, que está eliminado até da Copa Sul-Americana.
0: Acabou que para o Flamengo foi melhor, né? Porque o Plata voltou, o Flamengo tem Paquetá, tem Arrascaeta, tem Carrascal, tem Saúl, tem De La Cruz.
1: É, mas eu gostaria de ter o Almada também. O Almada
0: não, seria muito bom jogador. Sim, mas é um investimento que você pode deixar para o futuro.
1: Pode. Ele vai se arrepender do River Plate, que não vai arrumar nada, e vai tentar convencer a digníssima esposa a morar no Rio de Janeiro. E o Luiz Henrique, eu acho que é uma questão de tempo, sabe? Ele não vai ficar na Rússia. O Luiz não pintou na lista do Ancelotti ontem, não, né? Ficou fora da lista.
0: É, tá naqueles caras que o Ancelotti costuma dizer que já estão testados, mas é importante lembrar que o Luiz nem teve muita minutagem na Copa do Mundo.
1: Não, quase nenhuma.
0: Ele vai precisar voltar ao Brasil para se mostrar para a seleção.
1: Eu acho que é o caminho. E eu não concordo com essa história de começar a fazer muito teste na seleção, não. O Ancelotti ontem deu um migué dizendo que tá vendo seleção olímpica. Seleção olímpica é seleção olímpica, opa. Seleção principal é seleção principal. principal. Separa as coisas. Tem que estar na seleção principal quem merece estar na seleção principal. E quem é jogador, pelo menos agora, capaz de estar no ciclo para a Copa do Mundo de 2030. Né? Passa por um processo de amadurecimento, talvez tenha faltado isso na seleção anterior, né? Porque muita gente chegou sem o amadurecimento necessário, embora o Rayan tenha

0: considerado titular da seleção e tenha surgido para o futebol só um ano antes, né, naquela boa campanha que ele fez no Vasco da Gama. Mas eu acho que o Flamengo age de forma responsável. O Flamengo é bom pagador no mercado internacional. O Flamengo é tido e havido como bom pagador, isso é importante. O Flamengo é responsável nas suas ações, mas tem hora que o torcedor gostaria de uma certa loucura para ver o elenco ainda melhor do que ele já é, Sidão.
1: É isso, daqui a pouco bola rolando, estádio Atahualpa, aqui na altitude de Quito, do Equador. É para trazer os dados da equipe do Flamengo, né, em altitudes. Desde 1981, são 19 jogos em altitude, em pelo menos 2.500 metros acima do nível do mar. 5 vitórias do Flamengo, 5 empates e 9 derrotas, 35% de aproveitamento para a equipe rubro-negra. É hora do Mengão melhorar esse aproveitamento. Como a gente disse, não é fácil jogar na altitude, não é fácil ter esse desafio a 2.850 metros acima do nível do mar. A oxigenação, ela é menor. Você sente dificuldade para respirar. Claro que o jogador, ele é quase que uma máquina, mas é ser humano. E ele tem que correr muito dentro do gramado. Então, o torcedor tem que ter essa análise também, que o jogo na altitude é sempre um jogo complicado, é sempre um jogo difícil para todas as equipes que não estão acostumadas a jogar na altitude. A bola vai rolar, o Mengão começa a definir a sua vaga possível na semifinal da Copa Libertadores. E a verdade, Marcelo, é que está vivo. O sonho do pentacampeonato da América, o Mengão, que é o penta da Copa Libertadores da América, e passa pelo jogo de hoje e também pelo desafio da semana que vem contra o Del Valle. Depois, numa semifinal, o Flamengo pode enfrentar Corinthians ou Estudiantes, e na grande final única da Copa Libertadores da América, o Mengão pode ter um clássico brasileiro, repetição da final de 21 e de 25 contra a equipe do Palmeiras, pode ter uma primeira edição, né, de um Fla-Flu na Libertadores. Olha quanto tempo a gente está esperando esse Fla-Flu acontecer. Lá em 2023, o Flamengo deu mole. Em 2021, foi o Fluminense que deu mole. E aí não tivemos. O Fla-Flu poderia acontecer primeiro numas quartas de final, depois numa semifinal de Copa Libertadores. Quem sabe agora, na grande decisão da Glória Eterna, claro que também Pitquito, ou então a equipe do Platense. Dia 28 de novembro, o Flamengo quer levantar o seu pentacampeonato da Copa Libertadores da América. O Mengão quer mais uma conquista. O Mengão quer mais uma taça. Estamos falando de uma altitude das maiores que temos dentro do futebol sul-americano, 2.850 metros acima do nível do mar. Cusco tem 3.400, La Paz 3.600, Potosí 3.900 e ao alto, 4.000 metros de altitude acima do nível do mar. É um desafio grande e o Mengão vem para esse duelo, vem para esse desafio acreditando, confiando que vai ser um jogo de raça, um jogo de determinação, e com a raça rubro-negra o Flamengo vai chegar à próxima fase da Copa Libertadores. Jogo de hoje é aqui, o jogo da volta na quinta-feira no estádio do Maracanã. A altitude, ela sempre é um terror, Marcelo. Vamos ver como vai ser esse Mengão jogando na altitude, mas a gente acredita que esse Flamengo vai ter atitude e vai conseguir um grande resultado, hein, Marcelo?
2: É, altitude, Sidão, não é mole não, né? A gente tá vendo aí como é essa situação, jogar na altitude, jogar no alto do morro. Tanto é que o técnico Leonardo Jardim traz um time leve, né, Sidão, para esse jogo de hoje. É, optando por Bruno Henrique, Samuel Lino, jogadores mais leves, né? É, sobretudo nas laterais, o Emerson Royal e o Ayrton Lucas, tem Arrascaeta, tem Jorginho. Mas a gente lembra, pro torcedor que tá chegando agora, o Mengão já definido, hein, Sidão?
1: É isso, Marcelo. Mengão definido, Mengão escalado para esse jogo de hoje aqui no Estádio Olímpico Atahualpa. Falamos a 2.850 metros acima do nível do mar. E nessa expectativa de termos um Flamengo cada vez melhor, e um Flamengo que possa sair desse desafio, sair desse compromisso com a vitória, o empate para mim é um bom resultado, né? Você sair daqui na igualdade para resolver na volta no território brasileiro contra a equipe do Del Valle, para mim é um bom resultado para a equipe do Flamengo. Mas estamos falando de um Flamengo que vem para vencer, né? O Flamengo sempre joga para vencer, sempre joga para ganhar. Foi essa, inclusive, a resposta do técnico Leonardo Jardim à minha fala lá ainda em Belém do Pará, minha pergunta, melhor dizendo. E por isso ele escala a sua equipe, define a equipe do Flamengo para o jogo de hoje, com Rossi, um goleiro. Linha de zaga tem Emerson Royal, Léo Ortiz, Léo Pereira e Ayrton Lucas. O meio de Eric Pulgar, ao lado dele Jorginho e Arrascaeta. Lá na frente Carrascal, Samuel Lino e Pedro. É um time mais leve, é um time que não é que o Flamengo vai jogar

0: pela velocidade, mas é teoricamente jogadores que tendem a aguentar mais essa questão da altitude. Para quem nos acompanha no território brasileiro, pode até parecer, é frescura, essa questão de altitude não tem nada a ver, é fácil jogar na altitude, não é. Agora há pouco eu fui subir aqui no Estádio Olímpico Atahualpa com o nosso material, na maleta de material, passei mal, rapaz, porque a altitude, ela te pega, né? Se você não se prevenir em relação à altitude, ela te pega. Fui subir escada, muitas escadas, inclusive, já que não temos elevador aqui no Estádio Olímpico Atahualpa em Quito, e a 2.850 metros acima do nível do mar, explosão, levei uns 50 minutos para, né, voltar ao normal, levei uns 50 minutos, nunca tivesse experiência, você também não teve. A maioria, né, dos que nos está acompanhando na Litoral News, na Manchete, na Ondas, na Nova Friburgo, também nunca teve essa experiência, são poucos que tiveram, mas tenho certeza que é uma missão difícil, né? Para os jogadores que estão acostumados a jogar a nível do mar, beleza que eles têm um preparo físico muito melhor do que o meu, tô gordinho, emagrecendo, mas tô gordinho, mas eles também vão ter um nível de desgaste muito maior do que o meu, que foi subir escadas. E essa escalação do técnico Leonardo Jardim, me parece, explosão, que é uma escalação pensando no Flamengo um pouquinho mais leve, no Flamengo que vai tentar ter a posse de bola, mas quando der para atacar, vai tentar também colocar perigo contra o adversário. Como você analisou, como você está analisando essa escalação imposta pelo técnico Leonardo Jardim, ele escolheu o Bruno Henrique e o Pedro começa no banco.
1: Primeiro, a análise da subida da escada, né? Acho que você foi rápido demais na subida da escada. E aí o fôlego falta, né? Uma mala de material pesa 20 e tantos quilos. E ainda no pique para subir uma escadaria, tá lá no Instagram, né? Para quem tiver curiosidade de ver os bastidores aqui, né? A gente publicou lá no Litoral News Brasil, publicou no Sidney Marinho Sérgio, tá no Instagram Renata Raiz Lomarinho também. Né? É uma escadaria, cara. A gente subiu, sei lá, acho que uns cento e tantos degraus. E para quem vem do nível do mar, eu até brinquei com o pessoal que estava ali na entrada do camarote da Comebol, falei, para quem vem no nível do mar tem que subir devagarzinho, de passito, né? Porque não é fácil. O Sidão pegou um pique, rapaz, pegou uma reta, chegou aqui, o homem estava verde, ele apareceu um incrível
0: explosão. Vou te dizer que eu só estou aqui para a gente daqui a pouco transmitir o jogo, porque Deus colocou um equatoriano solidário. Me mandaram vir pela arquibancada, né? Vocês vieram por dentro, entraram um pouquinho depois. Mas mandaram passar pela arquibancada. E aí, no meio do caminho, eu dei uma paradinha, né? Porque senti que a coisa estava ruim. Aí apareceu um dos seguranças, né? Um dos nomes ali que fica com o coletinho verde aqui do estádio Atahualpa. Que passou? Que passa? Aí eu, los efeitos de la altitude. E aí na hora ele pegou a mala.
1: Subiu.
0: Eu nunca dei tanta graças na minha vida, explosão. É. Nunca dei tanto obrigado na minha vida.
1: Eles são gentis, né? Eles são extremamente atenciosos aqui no Equador. A gente se sente em casa, né? Agradecer o carinho do povo equatoriano. Desde todos os momentos, né? Um povo muito carinhoso. E o cara salvou o Sidão, um anjo equatoriano, né? Acabou salvando o Sidão, que é da Virgem de Quito, Nossa Senhora de Panecílio, né? E acabou salvando aqui o Sidão, porque tava brabo mesmo. Eu subi devagarzinho com a Renata, mas mesmo assim a gente chegou aqui cansado, cara. Não é mole, né, você transmitir. Estamos bem acomodados, graças a Deus, aqui na cabine 7, o mesmo número da nossa cabine do Maracanã, né, na cabine 7 do Estádio Olímpico Atahualpa, mas é uma batalha. Quem tiver curiosidade de ver o tamanho da escadaria, tá lá no Instagram, Litoral News Brasil, no Sidney Marinho CF, tá lá, para você poder conferir a nossa luta, minha, da Renata e do Sidão, para chegar aqui na cabine. E imagina no campo, né? Não é fácil jogar aqui, né? Não é fácil jogar na altitude. Quem acha que é mimimi, quem acha que é psicológico, não, é fisiológico, né? É do organismo de cada um, porque a gente está a 2.850 metros acima do mar aqui em Quito, no estádio Atahualpa. O Flamengo tem uma vantagem, é que não tem pressão de torcida. É, o estádio do Del Valle, onde eu estive há uns 3, 4 anos atrás, 3 anos e pouquinho, né? Foi em fevereiro de 2023, na final da Recopa, eu estive lá no estádio Banco Guayaquil, que é do Independente Del Valle. Né? E lá, né, o estádio é um caldeirãozinho. É um estádio de 12 mil lugares, o torcedor fica no cangote do jogador. A linha lateral é colada na arquibancada. Quando o cara vai bater o lateral ou escanteio, o torcedor pode contar um segredo ao ouvido dele. É porque dá.

0: É o time que mais tem torcida aqui em Quito e rivaliza com os times de Guayaquil, com o Barcelona e com o Emelec em número de torcedores aqui no Equador. Del Valle é um clube recente, é um clube de torcida pequena, né? O estádio aqui tem capacidade para 35 mil pessoas, aqui de vez em quando joga a seleção do Equador, não vai pegar 20 mil o estádio. Para você ter uma ideia, o torcedor do Flamengo está estendendo as faixas em toda a arquibancada esquerda aqui da nossa cabine 7 no estádio Olímpico Atahualpa. É o torcedor do Flamengo estende as suas faixas de ponta a ponta ali na arquibancada atrás do gol esquerdo da cabine. É claro que não vai ocupar aquele espaço todo, né? Vai ficar num espaço menor, só na arquibancada aqui mais perto da tribuna. Mas as faixas do Flamengo vão de uma ponta a outra atrás do gol. Depois, quando você estiver acompanhando aí nos canais Disney, o Disney Plus é exclusivo do jogo, o QR Code está na tela, o link está no comentário fixado, para você ter o Disney Plus numa condição especial. Você vai ver que a torcida do Flamengo tem um largo espaço. O estádio é bem central, a gente está aqui no centro de Quito, na beira da avenida principal, que é a 12 de outubro. Aqui do lado tem um grande shopping center, é bem diferente lá do estádio do Del Valle, que é um sapãozinho no meio da periferia, é bem na periferia mesmo, lá em Sangolque, há quase uma hora aqui no centro de Quito, o estádio do Del Valle. Melhor para o Flamengo, se dão que o jogo é aqui. Sobre a formação, sobre a escalação que você me perguntou, eu acho que o Pedro tem que ser titular sempre, né? Mas eu entendo a história do Bruno Henrique e a tentativa de uma conexão mais rápida, porque o Del Valle tem um time veloz. O craque do Del Valle é o Júnior Sornossa. Quem não lembra do Sornossa, né? Do Fluminense, do Corinthians. É o craque do Del Valle. Então por aí dá pra ver que o time não é um timaço. É um time que aposta na juventude, na velocidade. O Del Valle é um revelador de grandes jogadores, né? E ele vai aproveitar muito desses garotos hoje aqui para correr na altitude contra o Flamengo. A ideia deles é imprimir correria. O Flamengo tem que dosar o jogo, tem que subir a escada devagar. Não adianta subir a escada correndo, porque aí é o jogo que o Del Valle quer, né? Então o Flamengo indo devagarinho, administrando o jogo, eu acho que leva aí para o Rio de Janeiro, leva aí para o Brasil um bom resultado para decidir em casa com o Maracanã lotado na quinta-feira contra esse mesmo Del Valle do Maracanã, Sidão.
1: E a verdade, Marcelo, é que o Flamengo vem para dentro do gramado, para esse desafio, jogo na altitude, ou até faz o levantamento mais cedo com explosão. O Flamengo, ele tem jogado em altitude em todas as temporadas da Copa Libertadores da América. O último ano que o Flamengo não teve altitude foi lá naquela Copa Libertadores da América do ano de 2017, quando o Flamengo acabou caindo na fase de grupos e foi disputar uma Copa Sul-Americana. Mas, fora isso, Flamengo 2018, 19, 20, até chegarmos até 2026, tem sempre jogado na altitude. O retrospecto não é muito bom. E quando falamos aqui de Quito, o retrospecto é bem ruim. O Flamengo empatou aqui com a Liga, já perdeu para a Liga também. Contra o Del Valle, o Flamengo teve aquele 5-0 em meio a um surto da pandemia no elenco rubro-negro. Tivemos também jogos contra a equipe do Alcas. Aquele time do técnico Vitor Pereira perdeu o jogo contra o Alcas também aqui em Quito. Então, a verdade é que o Mengão, ele vem para uma prova de resistência. Eu acho que hoje é assim que a gente pode considerar. Quartas é um grande jogo, mas eu confesso que hoje a cobrança não tem que ser num grande jogo. A cobrança tem que ser numa aplicação principalmente certa do Flamengo em não sair daqui com um resultado ruim. O que é um resultado ruim? Uma derrota. E talvez até uma derrota por dois gols de diferença. Perder por um gol, dependendo de como for o jogo, não é tão ruim. Eu acho que o Flamengo tem capacidade suficiente para sair daqui até com uma vitória, mas estamos falando de um jogo na altitude. E jogar na altitude é sempre muito difícil. Ouso dizer, Marcelo, que é humanamente algo que tem um preparo físico. O Flamengo chegou aqui na última segunda-feira, viagem casada, indo para Belém do Pará e depois chegando aqui para Quito. Então o Flamengo teve a segunda noite, treinou terça-feira no CT da Liga, quarta ontem treinou de novo no CT da Liga. Então o Flamengo já está aí completando as suas 72 horas, né? Já está no quarto dia com a equipe do Flamengo aqui em Quito, segunda, terça, quarta, hoje quinta, é o quarto dia logo depois do jogo. O elenco rubro-negro já pega o avião, que inclusive está aqui no aeroporto desde a última segunda-feira, esperando o Flamengo para aí sim embarcar rumo ao Rio de Janeiro. E esperamos que seja com resultado positivo, com resultado bom. Até porque se o Flamengo vence aqui, Marcelo, acho que mata a classificação. O Del Valle não vai ter vida tranquila no Maracanã, não. O que o Del Valle vai tentar fazer é sair com resultado de vitória por um, dois gols de diferença, para que no Maracanã possa jogar todo fechadinho. Se isso não acontecer na semifinal da Copa Libertadores, Marcelo.
2: Eu confesso que eu também acredito, Sidão, numa classificação rubro-negra, mas entendendo que hoje é uma partida com inteligência, né? Com a tranquilidade que exige um duelo da Copa Libertadores da

0: Érica na altitude, é preciso ter essa consciência de que hoje não é para o Flamengo dar show, como talvez tenha acontecido em outros momentos, né? Hoje é para o Flamengo competir na essência da palavra, entrar em campo, se dedicar da melhor maneira possível. A gente sabe da dificuldade que é um jogo no alto do caminho e entender a hora de correr da maneira certa, né? Senão dentro do gramado. Eu acho que esse é um aspecto importante. É algo que o Flamengo tem, é um facilitador, é o fato do elenco ser muito bom. Então você pode tentar dosar, pelo menos com metade dos jogadores de linha, o entendimento como é que vai ser a distribuição dentro do gramado para a sequência do jogo, né? Então, esse é um aspecto importante da equipe do Flamengo dentro do gramado. Você tem um bom elenco, você tem bons jogadores, você tem alguns jogadores jovens. O Flamengo tentou nessa janela claramente tentar rejuvenescer o elenco. Então, essa foi uma estratégia importante que pode servir para momentos como esse, em que o time entra em campo para lutar pela classificação. Me parece, sim, um empate hoje, um resultado para ser considerado. A gente não pode deixar, a gente não pode esquecer que o Flamengo não só tem uma derrota no pós-Copa do Mundo, né? A gente tem várias equipes aí nessa disputa do Campeonato Brasileiro edição 2026 que não voltaram bem do Mundial, mas o Flamengo tá aí, né? É bem da volta da Copa. Ninguém vai ganhar todas. É claro que foi muito frustrante para o torcedor do Flamengo perder aquele duelo contra a equipe do Cruzeiro no Mineirão. Mas é um Flamengo que a gente pega o recorte todo, então vive um momento muito interessante. E agora setembro, outubro é a hora do vamos ver, né? Onde você consegue a classificação para a final da Copa Libertadores da América. O primeiro objetivo, acho que o Flamengo já conquistou, que foi essa ida à liderança do Campeonato Brasileiro, conquistando a liderança do Campeonato Brasileiro edição 2026. Agora o segundo objetivo, claro, no primeiro objetivo você precisa manter a liderança, mas o segundo objetivo é chegar a essa final da Copa Libertadores. O favoritismo desse lado da chave, para mim, é muito claro do lado da equipe do Flamengo. Para mim é muito claro do lado da equipe comandada pelo técnico Leonardo Jardim, mas é um Flamengo que eu imagino e acredito que vá conseguir construir esses objetivos para a sequência da competição. Como o Explosão bem falou, uma maior preocupação hoje não é nem a torcida visitante, a pressão, é a altitude, é fazer um jogo inteligente. Os times que jogam na altitude, eles gostam de segurar o resultado, às vezes de 1 a 0 em casa, para conseguir se fechar no jogo da volta. Eu acho que 2020, né? O Flamengo teve um desafio contra a equipe do Del Valle, e aí tomou uma pancada fora de casa e deu uma pancada em casa, né? Talvez mostre um pouquinho como é essa diferença. Acho que não tanto quanto o Bolívar e a equipe do Strongest, né? Que são equipes completamente diferentes. Del Valle também é um time bom. Ele deu também um time bom a nível do mar, mas que há uma diferença, claramente, Sidão.
1: Essa é uma realidade, né? Você tem uma clara diferença quando colocamos frente a frente o elenco do Flamengo, que hoje é o melhor elenco do futebol sul-americano. Não existe a menor dúvida quando falamos que o Flamengo tem o melhor elenco, que o Flamengo é a melhor equipe do futebol da América. A nível de Comebol, o Flamengo tem o melhor elenco. Até se a gente pegar das Américas, né, olhando até para os grandes times da MLS lá nos Estados Unidos, eu coloco o Flamengo como uma grande força do futebol americano, do futebol, né, do nosso continente, pegando América do Sul, América do Norte, né, trazendo uma junção das Américas. O Flamengo hoje tem essa principal força dentro do futebol. Agora, times gigantes também perdem. Essa é uma realidade. Você tem que entrar no gramado para fazer um grande jogo. Entrar em campo sabendo de que maneira você vai potencializar a sua equipe, de que maneira você vai conseguir trazer esse bom ímpeto para o seu time. E se a gente olha para os últimos jogos, uma diferença muito grande que eu tenho visto nesse Flamengo, Marcelo, é que o Flamengo ele não tem tido aquela intensidade toda no primeiro tempo. Por quê? Porque o técnico Leonardo Jardim, ele identificou que a equipe, ela estava indo muito bem na primeira etapa, com muita intensidade, sendo uma equipe, né, que buscava o ataque o tempo inteiro, com velocidade, uma equipe que a todo tempo se dedicava dentro do campo do jogo, e aí chegava para o segundo tempo, o Flamengo perdia a perna. E aí o adversário começava a trazer muita dificuldade para a equipe do Flamengo. A cada jogo, o adversário trazia mais dificuldade para a equipe rubro-negra. O próprio jogo contra o Botafogo, o Flamengo começou a fazer essa tônica de mesclar um pouquinho mais o seu momento, né, de não ter esse lado intenso completamente no início do jogo, dosar mais a intensidade para ter uma regularidade.